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0: na sua rádio. Vem comigo esse final de domingo, é todo nosso.
1: Oi, paixãozinha, eu quero.
0: Oi, paixãozinho.
1: Um beijo trufado assim. Cuida de você.
0: Cuida bem de você pra mim, hein?
1: Aqui, eu
0: aqui é o Beto.
1: Na sua rádio.
0: A Nativa é tudo e muito mais nesse domingão à noite. Hora Mais Nativa tá começando. Vem comigo.
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0: No final dessa hora a gente tem de presente um fone de ouvido com um Bluetooth da Nativa. Aquele fone maravilhoso, hein? E pode ser seu. É só participar com a gente 9198-406-9646. Essa é a sua rádio, a Nativa. A partir de agora as músicas que a gente mais gosta e pede pra ouvir. E a Nativa toca pra você, é claro. Então vem comigo, são duas horas, hein? Essa é a hora diretaça. Depois tem mais uma hora também pra você curtir essas músicas e você participar com a gente. 9198-406-9646, desceu o alô. A gente manda alô pra você no ar também. Peça sua música e participe da melhor programação do rádio. A programação da Nativa, você sabe, né? Até as 11, depois tem tantas emoções e o Love Songs começa à meia-noite. Gustavo Mioto e Ana Castela, pra gente começar o nosso Hora Mais de hoje, 9:05, Princesa. Um ótimo final de noite pra você, um ótimo final de domingo, um ótimo início de semana.

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A Nativa toca as músicas que você mais gosta. Diego e Vitor Hugo, Tubarões. É a Hora Mais Nativa, são 2 horas com as melhores músicas, com as músicas que você quer ouvir. Aí você pede pra gente. 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O nosso número da Nativa é esse aqui, ó. 9198-406-9646. 9198-406-9646. Hora Mais Nativa, uma hora direto de música. E só as melhores. Henrique e Juliana.

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1: Essa música conta a história de um fim de relacionamento, porém com um final diferente.
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0: 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Hora Mais Nativa, Sandy Júnior, as quatro estações aqui no nosso cantinho. Aqui é o nosso cantinho, não é Hino do Amor, que começa meia-noite, mas é o nosso cantinho com as músicas que você gosta. Você entra, você se aconchega aqui com a gente, você pede sua música, você manda o alô. Daqui a pouquinho a gente vai mandar um beijo aqui pra toda a turma que tá aqui com a gente nessa Hora Mais Nativa. Foi a primeira hora em direto, sem intervalo, sem paradas. E agora a gente tem presente. Atenção, valendo o fone de ouvido com Bluetooth da Nativa. E vai pra você, Carolina Marquesi, do 0896. Carolina, parabéns. Carol, a partir de amanhã, segunda-feira, você tem essa semana toda pra trazer um documento seu, tá bom? Pra buscar o seu fone de ouvido. Pra semana ter mais um presentaço pra você. Não sai daí, hein?
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E nessa hora, sabe o que a gente vai sortear? Estamos em pleno inverno. Tá certo que em alguns lugares é mais quente e em outros é mais friozinho. Mas nada melhor do que você ganhar um moletom da Nativa, da coleção 2026. Isso é muito Nativa, você vai amar. Maravilhoso, dá pra levar no dia a dia, pra viajar, até pra trabalhar, viu? Moletom da Nativa de presente pra você participar, 9198-406-9646. Então se inscreva e boa sorte. 10 horas e 1 minuto, horário em Brasília. Henrique Juliano, Hora Mais Nativa. Boa noite. 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

Nativa, hora mais nativa, uma hora direto de música. Aliás, essa segunda hora, Zeneto e Cristiano cantando aqui pra gente, pulando o muro. Agora 10h15, horário em Brasília. Nós vamos sortear no final dessa hora. Tem o moletom da Nativa da coleção 2026. Então se inscreva, 9198-406-9646, esse é o nosso número para você participar. O Joel Aparecido tá aqui com a gente também, Maria Auxiliadora. Fala, galerinha! Muito boa noite para você também. É a Keren Rapuki Nascimento, que também passou por aqui, tá curtindo Hora Mais Nativa. O Josemir Carlos, que mandou um beijo para a esposa dele, a Maria José. Depois você manda de novo aqui no Love Songs a partir da meia-noite, tá bom? Boa noite, toda a turma. E José Roberto da Silva, quero participar também do sorteio do moletom. Deixa eu ver quem mais. Oi, Nativa, meu nome é Rosilene Maria Sobral. Eu também tô aqui, viu? Quero participar do sorteio, quero ganhar esse moletom. Tá todo mundo concorrendo. Deixa eu ver quem mais também. Eliana, Maria Antônia Cavalcante também. Deixa eu ver. Boa noite, Edu. Tudo bem com vocês aí? Um beijo para todo mundo que tá curtindo. A Rafaela Cristina também. Beijo para você. Se quiser mandar um alô, 9198-406-9646. Esse é uma hora. Uma hora direto de músicas para você no Hora Mais Nativa. Jorge Matheus. 10h16. Boa noite.

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O Edu, boa noite. Boa noite. Sou sua fã. Te escuto todas as noites. Olá. Mona Lisa Pereira. E ela faz aniversário amanhã, dia 13 de julho. Parabéns antecipado, viu? Você tem um novo ciclo cheio de amor, de carinho, de aconchego e de muitas conquistas. Ela tá falando de São Paulo. Tá aqui curtindo com a gente, Hora Mais Nativa. Deixa eu ver quem mais tá aqui com a gente. Oi, Edu. Quero ganhar esse moletom. A Camila Alves tá concorrendo, viu, Camila? Não esquece de mandar os seus dados todos. A Solange também tá aqui. Eu amo vocês, quero muito ganhar o moletom da Nativa. Eu tô deitadinha no sofá, ouvindo a minha rádio preferida. Daqui a pouquinho tenho Tantas Emoções com o Thiago Rocha. E depois tem o Love Songs a partir da meia-noite. O Gabriel Luz também tá aqui com a gente, tá curtindo essa Hora Mais. As músicas são incríveis, obrigado. A Margarete também tá aqui. Oi, Edu, tô ligadinha na Nativa, viu? Eu sou a Margarete da Silva, de Morungaba. Também tô curtindo com vocês. Obrigado, viu? Oi, Edu. Eu tô aqui também no Piauí. Tô te ouvindo. Manda um alô pra mim. É a Tati. A Tatiana Ribeiro também tá.

0: na companhia da gente no Hora Mais, depois vai ficar no Tantas Emoções e depois no Love Songs. Oi Edu, tudo bom? Tudo jóia? Aqui é o Aloísio Pessoa de Queiroz. Também tá mandando um beijo para todo mundo que tá ouvindo agora o Hora Mais Nativa. Obrigado, viu gente, pelo carinho. Agora 10h37, horário em Brasília, e essa é exclusiva.
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0: inclusive esse é um clássico. Convite de casamento, Luan Rafael Domingos Santana. Luan Santana, para fechar o nosso Hora Mais Nativa, segunda hora de hoje, valendo o nosso moletom da Nativa da Coleção 2026. Quem está ganhando seu moletom é você, Deolinda Conceição Gouveia, do 9162, Deolinda. Oh, Deolinda, minha linda. Parabéns, um beijo educado para você. A partir de amanhã, segunda-feira, você tem essa semana toda para trazer um documento seu e buscar o seu moletom, tá bom? Obrigado, gente, pelo carinho. Vem aí o Thiago Rocha com Tantas Emoções e na sequência a gente volta com o Love Songs. Eu te espero, hein? Sai daí.
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0: Que prazer rever vocês.
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1: Muito boa noite, seja bem-vindo à reprise do nosso Tantas Emoções. Tantas Emoções, você sabe, sempre aos domingos, às 7 da manhã, a gente tá aqui para escutar as melhores músicas do nosso rei Roberto Carlos. Agora, eu já falo para você, aumenta o volume do rádio, porque o rei Roberto Carlos vai fazer um desabafo. Escuta aí.
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0: Bom dia, Nativa. Bom dia, Thiago. Esse seu programa é lindo, faz a gente ter várias recordações. As músicas do Roberto são maravilhosas. Toca pra mim Contradições. Faz eu lembrar de um amor impossível. Beijos, bom dia.
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0: 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Evidências. Olha, essa música foi gravada pelo Roberto Carlos em 2022 e fez parte da trilha sonora da novela Travessia, lá da Globo. E aí, ó, a gente está esperando seu zap. 9198-441-6545. Conta uma música do Rei Roberto Carlos que você quer escutar aqui, mas agora...
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0: Vale agradecer a Roselene, mandou um áudio pra cá, mandou uma mensagem pra gente. Ela vai pedir uma música clássica do nosso Rei Roberto Carlos. Ô Roselene, bom dia pra você.
2: Bom dia, Nativa. Bom dia, Tiago Rocha. Eu sou a Roselene. E a música que eu mais amo do Roberto Carlos é Como é Grande o Meu Amor por Você. Porque ela tem história na minha vida. Eu sou Roberto Carlos.

0: desde criancinha, no rádio da minha tia, morava no quintal, e eu ficava lá na porta da casa dela escutando. E quando meus filhos foram para a escola, né, casei, tive filhos, quando eles foram para a escola, todo ano era essa música que eles cantavam em homenagem às mães. E guardou, e ficou no coração, e todo ano eles cantam pra mim, e fizeram até o porta-retrato com a letra da música e nossa foto. E eu fico muito emocionada toda vez que eu ouço.
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1: A Nativa é muito mais amor pra sempre com o nosso rei Roberto Carlos. E a gente continua nesse domingo à noite escutando as melhores músicas do nosso rei Roberto Carlos. Você sabe, né? O Tantas Emoções acontece sempre às 7 da manhã no horário de Brasília e tem essa reprise especial no domingo às 11 da noite. Agora é preciso saber viver com o nosso rei.
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0: E a gente já está de volta com o nosso Tantas Emoções. E aí, você tem alguma curiosidade que quer saber do nosso rei Roberto Carlos? Manda um zap para cá, 9198-441-6545, que eu conto tudo para você. Mas agora...
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0: Vamos falar dessa coleção do nosso rei Roberto Carlos. Ele adora colecionar veículos esportivos. Ele tem, inclusive, um Cadillac Eldorado 1960 vermelho e que era do Emerson Fittipaldi. O Roberto sempre quis ter esse carro desde os tempos lá da Jovem Guarda. Agora, o próprio rei Roberto Carlos vai contar essa história junto com o amigo Emerson Fittipaldi. Escuta só.
4: Que maravilha, né, bicho? Esse carro é o carro que eu queria... ter comprado na época da Jovem Guarda, mas a lei não permitia importar um carro naquela época acima de 3.600 dólares, né? Que custava naquela época, e acima de 1.500 quilos.
5: Eu estava fazendo uma viagem, Roberto, Maria Rita.
4: É.
5: E aí eu mostrei a coleção dos Cadillacs que eu tinha, o Roberto bateu o olho e falou: esse vermelho aqui, o dia que você quiser vender, eu compro.
4: Foi.
5: E foi. Aí o carro veio pro Brasil. Aí um amigo nosso, aí liguei pro Roberto e o Roberto falou: não, quero ficar com o carro. Mas estava, não estava do jeito que está agora. Então aí o Roberto falou: vamos reformar. Eu falei: vou reformar o Cadillac para ele.
4: Quando o Emerson me falou desse carro, eu estava justamente fazendo uma música que se chama o Cadillac, né? Não é o Kalenbeck, não, o Cadillac. É. 1960, né? 60. E nele eu me sentia com metade de 40.
0: E já que a gente tá falando de Cadillac, tem Cadillac com o nosso rei.
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0: Bom dia, Thiago Rocha. Bom dia, Nativa.
1: Eu sou a Glória. A música do Roberto Carlos que marcou minha vida, Mulher de Óculos. Eu amo essa música porque eu uso óculos e parece que a música foi feita para mim. Isso é muito Nativa.
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0: alternativa é muito mais carinho, o charme dos seus óculos. Mas agora...
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0: Agora a gente pega a nossa máquina do tempo e não vai tão longe não, vai pra 2016. Lembrar Roberto Carlos e Marisa Monte num dueto no especial de final de ano. Escuta só.
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0: 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Se você pretende, é, mas já de novo.
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0: Acabando o nosso Tantas Emoções, a gente agradece a todo mundo que manda mensagem pra gente através do nosso zap no 9198-441-6545 ou então no arroba Nativa no Instagram. Quero agradecer a Solange Sayomi, a Conceição, a Lígia. Ai, dá um beijo pra você, pra Quitéria. Até você, Sônia. Beijo pra você, Roselene, pra Glória. Mas o nosso Tantas Emoções vai ficando por aqui. Você sabe, né? Todos os domingos, 7 da manhã, a gente tem um encontro marcado aqui na Nativa e, claro, na reprise, às 11 da noite. Agora, você fica em boa companhia. Tem Love Songs na rádio, que é tudo e muito mais.
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1: Oi, paixãozinha. Boa noite, faltam 3 minutinhos para meia-noite. Daqui a pouquinho começa segunda-feira, dia 13 de julho. Como é que foi o final de semana? Me conte, conte-me tudo. Aproveita para abrir o seu coração, para contar para gente como é que tá esse coraçãozinho. Ainda mais apaixonado, apaixonado. Conheceu alguém bacana ultimamente? Você quer mandar recado? Essa pessoa tá mexendo com você. E o seu grande amor, hein? Foi embora? Vocês tiveram que se separar agora, domingo à noite? Ou você tem o privilégio de poder dormir ao lado de quem você ama? Aproveita, fica bem grudadinho, grudadinho. A partir de agora começa o programa mais romântico de todos os tempos. Estamos aqui no nosso Love Songs. 2 minutos para meia-noite. Eu não quero ser só vontade. Eu quero ser...

A presença que alguém escolhe não perder. Porque desejar é muito fácil. O difícil é encontrar alguém que faça da vontade de ficar uma decisão. Gostar de alguém nunca foi motivo suficiente para alguém querer ficar. A gente tem que sentir que quando a vida aperta, a gente não é o único tentando impedir que tudo termine. A gente quer ter alguém que tenha liberdade para ir, tenha motivos para desistir e ainda assim encontre em nós alguma coisa que mereça ser escolhida outra vez. Porque ser desejada ou ser desejado alimenta o ego. Ser escolhido, principalmente quando ficar, exige coragem e alcança um lugar muito mais profundo. A partir de agora, fica à vontade. A partir de agora, dê aquela relaxada para começar bem a semana. Falando de amor, sonhar acordado com quem a gente gosta. E principalmente tocando as músicas que tocam o nosso coração. Participe 9198-406-9646. Esse é o nosso número para você abrir o seu coração. Para você mandar aquela declaração de amor. Estou aqui te esperando. Enquanto isso, deixe que a trilha sonora do seu comecinho de madrugada de segunda-feira fica por nossa conta. Para começar bem a semana, no Love Songs tem Brian McKnight, Back at One. Bom dia.

A Lativa é muito mais amor. O embaixador Gustavo Lima, que mal te fiz eu aqui no nosso cantinho do amor. Esse é o nosso Love Songs nesse comecinho de semana, nessa segunda-feira, hoje é 13 de julho. Agora meia-noite, 14, horário em Brasília. Nós temos hoje dois presentes para você no final dessa primeira hora. Tem a camiseta da coleção 2026, mais um kit com shampoo e condicionador de 500 ml da Isabelles.

0: Cibernéticos.
1: Fechando o programa, às 2 da madrugada, um pouquinho antes, a gente tem mais uma camiseta e um kit da Giovanna Baby com body splash, um desodorante para o corpo, um gel para as mãos, um aerosol desodorante e um sabonete vegetal. É cheirosíssimo. Então se inscreva. Para participar, 9198-406-9646. Mesmo número que você vai mandar o seu recado do coração, como a Gilmara. Eu sou do interior de São Paulo e também estou aqui no Love Songs com a Nativa. Gilmara, obrigado, viu, pelo carinho. Obrigado pela companhia. Carlos Roberto Ribeiro também. Estou curtindo o programa, viu? Também estou aqui no Cantinho do Amor. Vanilda Gomes. Ô, Vanilda, obrigado, viu? Também por passar aqui no nosso Love Songs. O Marcos. Eu também estou aqui e queria mandar um beijo para Rose em Votorantim. Eu sou de Itapevim, São Paulo, e ela é de Votorantim. Quero desejar uma noite linda, um comecinho de madrugada maravilhoso, com bons sonhos. Se cuida, minha linda menina. Beijos. A Renata mandou um beijo também para o Tiago e escreveu assim: eu amei o nosso final de semana. Que bom que você existe na minha vida. Espero que essa semana voe como foi semana passada, porque meu coração já quer o seu. O meu abraço está precisando do seu. E do seu beijo, então? Estou sentindo falta. Te quero sempre, fazendo parte de mim. Whitney Elizabeth Houston. 16:00. Esse é o nosso Love Songs. Bom dia.

0: A Nativa é muito mais amor com Zezé de Camargo e Luciano pra não pensar em você. E se você estiver pensando em alguém, manda um recado do coração. Agora meia-noite, 31, horário em Brasília. O nosso número para você participar é o 9198-406-9646. Oi, Edu. Bom dia. Viu, manda um alô para mim. Eu sou Helenice Itamar de Eunápolis, na Bahia. Eu tô aqui com vocês também no Cantinho do Amor. Deixa eu ver quem mais. Bom dia, Edu. Manda um alô pra gente aqui na Bahia também. A gente tá te ouvindo, viu? A Jacira também tá aqui com a gente. Oi, Edu. Eu tô curtindo Love Songs. Eu tô apaixonada por esse lindo programa. Vou ficar com você até o finalzinho, viu? Eu sou Maria de Lourdes Vasconcelos. Também tô aqui no Cantinho do Amor. O Marciano Lima. Eu sou de Taperoá, na Paraíba. E também tô aqui, viu? Tô no Cantinho do Amor também. Adoro esse programa. Bom dia, Edu. Tudo maravilhoso. Love Songs. Por tudo de bom. O Emerson Aparecido. Tem um recado da Luciana pro Alfredo. Eu já não consigo mais me imaginar sem você. Obrigada por essa leveza que você traz pro nosso relacionamento, por esse carinho todo, esse cuidado que você tem comigo, que eu nunca tive com ninguém. Eu só tenho que te agradecer por você fazer toda a diferença na minha vida.
1: Boa noite, Edu Melo. Boa noite. Meu nome é Felipe. E meu recadinho de hoje vai para minha esposa, Ana Paula, essa mulher incrível que Deus me deu, que eu amo mais que tudo no mundo. É o melhor presente que eu já ganhei na vida. Eu te amo, meu amor. Você é tudo pra mim. Te amo.

Olá, tive muito mais amor. Eduardo Costa, ainda tô aí. Eu vou tocar uma música agora. Ela foi composta em 1975 por um dos maiores guitarristas de todos os tempos. Um cara que tem uma doença autoimune e vai perdendo a força, inclusive os movimentos nas mãos. Por isso ele tem gravado muita coisa até quando ele achar que não dá mais. Vai chegar um momento que ele não vai conseguir tocar mais. Ele tem gravado muitas coisas. É um cara sensacional. A versão que a gente vai tocar dessa música foi gravada no ano seguinte, isso. Num disco que foi um dos mais vendidos discos ao vivo da história. Eu tô falando desse guitarrista maravilhoso chamado Peter Frampton. O disco é Frampton Comes Alive, foi lançado em 76, inclusive eu tenho esse LP. E a versão é desse disco. Portanto, esse ano de 2026 está completando 50 anos. Peter Frampton, Baby I Love Your Way, Love Songs, está na Nativa.

0: A Nativa é muito mais amor. Essa é uma nova roupagem do Bruno Marrone para um grande clássico do comecinho dos anos 80, da banda formada pelo Leone e Skid Abelha, Heróis da Resistência. Só pro meu prazer. Esse é o nosso Love Songs, é o programa mais romântico de todos os tempos. A tradução do Love Songs está chegando agora.
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0: A gente escolheu uma música de 1982, de uma banda formada por uma família, The Borsch. Inclusive, o vocalista chama-se Eldra Patrick The Borsch. Muita gente achava, no começo, quando essa música foi lançada, aliás, quando a banda começou a lançar várias baladas românticas, que era uma mulher que cantava. Mas é a voz dele, Eldra. É um homem, Eldra Patrick The Borsch. E a gente escolheu uma música que fez muito sucesso naquele ano e até hoje. Muitas rádios tocam, você com certeza já ouviu também. The Borsch com All This Love. Espero que você goste. É a nossa tradução de hoje do Love Songs.
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tive uns problemas. E ninguém conseguia resolvê-los. Mas você encontrou a resposta. Você disse para eu me arriscar e aprender o caminho do amor, baby. E tudo que eu tinha a oferecer, com o tempo você verá que esse amor não vai te decepcionar. Você disse que me amava. Disse que as mágoas eram passageiras. Parecia tão convincente. Até dei uma chance. E aprendi o caminho do amor, meu querido. Tenho tanto amor dentro de mim. E tudo que eu tenho, eu dou pra você. Todo meu amor, querida. E todo esse amor está esperando por você, meu amor, meu doce. E todo o meu amor está esperando você.

0: todo esse amor está esperando por você. Querida, todo esse amor... Todo esse amor está esperando por você, meu doce. E amo como você faz eu me sentir. Meu amor, fica mais forte a cada dia, minha querida. E depois de tudo que eu passei, encontrei o que realmente precisava. Você, minha querida. Assim como o sol tem o seu lugar no céu, eu te amo tanto. E da mesma forma, não precisa se perguntar por quê. Eu preciso de você. Por favor, me escute. Diga que você realmente me ama, meu amor. Diga que você realmente me ama, querida. Porque eu realmente te amo. Você sabe que eu te amo, querida. Diga que você realmente me ama, meu amor. Diga que você realmente me ama, querida. Porque eu realmente te amo. Você sabe que te amo. Diga, diga, diga que me ama.
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A Nativa é muito mais amor. Deborge. Aldis Lan, vocal da Aldo Deborge. Não é mulher, hein? Ele tem um timbre de voz que parece até feminino. Meia-noite 59, horário em Brasília. Essa foi a tradição de hoje. E agora tem a camiseta da coleção 2026. Mais um kit com shampoo e condicionador de 500ml da Isabelles Cosméticos. Pra você. Fernanda dos Santos Ribeiro, do 3353. Parabéns, Fernanda.

0: guardo esse recado pra você, viu? A partir de hoje, segunda-feira, você tem essa semana toda para trazer um documento seu e buscar o seu kit. No final da próxima hora, terminando o Love Songs, que é um pouquinho mais curto na madrugada de segunda-feira, tem a camiseta coleção 2026 e um kit da Giovanna Baby. Já já tem muito mais para você.
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7: Oi, paixãozinha, bom dia. 1:02, horário em Brasília. Hoje é segunda-feira, dia 13 de julho. Seja bem-vinda, seja bem-vindo ao nosso cantinho do amor. Vem ficar aqui com a gente, entre e fica à vontade, se aconchegue. Esse é o melhor lugar para você estar nesse comecinho de madrugada, aqui no nosso cantinho do amor. Tem dias que a gente cansa de controlar tudo e só quer perder a noção da hora com quem nos faz bem. Porque tentar manter tudo no lugar o tempo todo também cansa, viu? Cansa controlar os pensamentos. Cansa fingir que tá tudo bem. Cansa carregar preocupação demais. Ansiedade demais. Responsabilidade demais. Tem dias em que a alma só quer uma pausa. Tem dias que a alma só quer uma conversa leve. Uma risada sincera. Uma presença que não cobre, que não pese e que não exija explicações. Às vezes, o melhor descanso não é dormir, viu? Mas é estar perto de alguém que faz a mente desacelerar e faz o coração respirar bem mais tranquilo. Que a gente encontre pessoas que sejam assim, sejam descanso e não confusão. Que tragam paz e não ansiedade. Que a gente encontre pessoas que façam o tempo passar leve, sem que a gente precise controlar tudo. 1:04, horário em Brasília. Camel.
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Ativa, Chitãozinho e Chororó, feito eu, 1h24, horário em Brasília. Esse é o nosso Love Songs. A Vanessa Fried mandou um poema que se chama Saudade. A saudade não conhece o tempo, só a distância. A minha saudade tem várias cores, sabores e segredos. Ela chega sem avisar, me pegando de surpresa. Ou então, como um furacão deixando tristezas. A minha saudade tem alegrias, tem belezas. Tem mistérios e incertezas. Ela aparece e fica, sem que adormeça. A minha saudade é intensa. Eu choro rindo, e rindo eu posso estar chorando. Eu sinto saudades e dói, e machuca. Ela aparece, invade, como um alívio ou me torturando. A minha saudade é minha, incompreendida, dramática.

0: porque ela bate é aqui dentro, dentro de mim, dentro do meu peito, descompassadamente, gritando por nomes, gritando por momentos. E a Van está participando com a gente. Obrigado, viu, Vanessa? Bom dia, Edu, tudo bom? Aqui é o Lindomar. Tô aqui também no Cantinho do Amor, ouvindo Love Songs, curtindo esse amor, ouvindo essas músicas maravilhosas que fazem a gente voar nas asas do vento. O Osmar que tá aqui com a gente. Obrigado pelo carinho, viu? Pela companhia também. Desejo uma ótima semana para todo mundo que tá ouvindo agora o Love Songs. É o Felipe Oliveira Santos, que tá aqui curtindo também o programa mais romântico de todos os tempos.
1: Boa noite, Edu Melo. Boa noite. Meu nome é Bruno e meu recadinho hoje vai para a Joyce, né? Dizer que ela é muito especial na minha vida e que tudo que eu fizer daqui para diante será para fazer ela cada vez mais feliz. Beijo, meu amor.
0: Oh, que lindo, hein? Cuidem bem de vocês para mim. Tem um recado agora para o Joaquim.
2: Boa noite, Edu Melo.
0: Boa noite.
2: Meu nome é Maria Clara e o meu recadinho vai para o meu amor da minha vida, Joaquim. Que eu amo muito ele. Há 39 anos que a gente está junto. Oi. Casado. Tem dois filhos maravilhosos. E eu amo ele.

0: Nativa, Diego e Vitor Hugo, Tubarões. Daqui a pouquinho tem o Forró Nativa. Tem agora o último recadinho de hoje. É da Priscila pro Beto. Meu amor, eu amei esse final de semana com você. Já tô morrendo de saudade. Eu sei que você tá agora no trânsito, voltando para casa. Estamos conectados pelo nosso coração e pelo programa mais romântico, que é o Love Songs. Não esquece que eu te amo demais.
1: Boa noite. O meu nome é Gislene. O meu recado é pro meu esposo, José Fernando. Você é o meu lugar favorito do mundo e maior bênção da minha vida. Sou grata todos os dias por ter você ao meu lado. Amo o seu coração e tudo que construímos juntos. Te amo hoje e para sempre.

0: A Nativa é muito mais amor com Flávio Venturini, Noites com Sol. Sucesso dos anos 90, comecinho dos anos 90. 1h56, horário em Brasília, fechando mais um Love Songs. E hoje à noite, hoje, segunda-feira, dia 13 de julho, tem mais. A partir das 10 da noite, horário de Brasília, depois da Voz do Brasil. Antes da gente ir embora, a gente vai sortear para Maria Lucilene Lira do Nascimento, do 8517, a camiseta da Nativa na coleção 2026. Você pode escolher a que está escrito Aproveitar o Dia e o Bom da Vida, Brindar um Novo Encontro, ou a terceira camiseta, que é Explorar o Mundo e Viajar Sem Limites. Para você também, Maria Lucilene, tem o kit Giovanna Baby, viu, com body splash, desodorante para o corpo, um gel para as mãos, um desodorante aerosol e um sabonete vegetal. Só não esquece de, a partir de hoje, essa semana toda, é só trazer um documento seu, tá bom? Para buscar o seu kit. Beijo para quem é de beijo, abraço para quem é de abraço. Cuida bem de você para mim. Bom descanso, uma linda semana cheinha de aconchegos, de carinho e de muito amor. Espero você hoje à noite, hein? A partir das 10 da noite, horário de Brasília, aqui no nosso Cantinho do Amor. Vem aí o Amigo Velho e o Forró Nativa começando já já, coladinho ao Love Songs. Tchau, gente. Uma linda semana pra você e até logo mais à noite. Forró Nativa tá chegando.
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0: da Nativa! Vamos botar pra tona, que é segunda-feira, é nova semana que chegou!
1: Bota pra tona!
0: Olha a hora da alegria! 2:07, 2:07, bom dia, Brasil!
2: Oi, bom dia!
0: Começou forró Nativa, criançada! E por aqui é o amigo velho, é o Rafael Guidotti, o cara que é mais lindo, cheiroso, charmoso e gostoso do Brasil!
3: Ai, arrasou!
0: Bora que bora! Começar mais uma semana com tudo! Com tudo mesmo, viu? Hoje é dia 13 de julho de 2026. É segundona, meu

0: E cadê a galera? Cadê o nosso auditório, a nossa plateia mais bonita, mais animada do Brasil?
1: Brasil!
0: Acorda, menino! A festa começou no rádio! É alegria no oco da madrugada, até às 6 da manhã, hein? Até às 6 da manhã! É o nosso horário aqui, 4 horas de muito forró, pra gente se divertir de montão. E a partir de agora, você vai gravar um áudio de até 30 segundos no máximo, tá? Se você for gravar, até 30 segundos no máximo a duração do seu áudio. Mais que isso, é dificilmente vai ao ar. Então, até 30 segundos no máximo, tá bom? Ou escreva que eu leio. Anote o nosso WhatsApp. Esse é o único número que você vai mandar sua mensagem para participar aqui do Forró Nativa. Salva do jeito que a gente fala no ar, tá bom? Desse modelo. Tá preparado pra anotar aí? Ó, se for a primeira vez que está ouvindo, você vai contar pra gente. Se você sempre ouviu, mas é a primeira vez participando, conta pra gente também, que nós quer saber, viu? Anote o nosso número, salva aí como WhatsApp da Nativa. 91 98 406 9646. Vou repetir pra você salvar de novo aí, ó. Confere aí. Salva sim. 91 98 406 9646. Cadê a galera da madrugada? Bom dia, bom dia! Tá no ar o Forró da Nativa! 2:11! Vamos botar pra torar! Pra começar, tem Desejo de Menina!

4 horas com você. Silvano Salles, logo eu, Tairone, Dona Maria e Desejo de Menina Moldura. Abrindo os três primeiros sucessos desta manhã.

0: madrugada de segunda-feira, começando a semana no Forró Nativa. Olha a hora, Brasil! 2:21, 2:21. E agora eu conto com você, meu amigo e minha amiga de todo o Brasil. Você forrozeiro, quer pedir música? Quer pedir um forró? Quer pedir uma rocha? Uma vaquejada? Um pé de serra? Um shot? Qualquer coisa! Participa! Bora que bora! Pede a sua, Brasil! Pede a sua! Manda seu beijo, abraço pros amigos de trabalho, pro amor da sua vida, pros filhos. Vamos fazer essa corrente delícia da madrugada. Audiência total em todo o Brasil e no mundo. Eita, eita, eita! Pra você participar com a gente é fácil. É só mandar a sua mensagem no nosso WhatsApp. Salva desse jeito que a gente anuncia, ok? 91 98 406 9646. Anotou? 91 98 406 9646. Se você for gravar um áudio, claro que você pode gravar um áudio de 5 segundos, 10 segundos, 15 segundos. Só não pode passar dos 30 segundos, tá bom? Ou escreva pra gente que eu leio a sua mensagem no ar. Vai ser um prazer. Bora que bora! Atender os primeiros ouvintes desta madrugada. Madrugada na Nativa! Tia Jô, tá por aqui de Osasco, ligadinha. Ótima semana pra você, menina. Bom dia. Oi, bom dia, bom dia.
1: Bom dia, Mano Velho, Mano Novo, Rafael Guidotti, Carlos Oliveira aqui de Campina Grande. Estamos aí na ativa até as 6.
0: Bora, com nós. Gostaria
1: de ouvir Tom Oliveira, Paraíba Joia Rara.
0: Tom Oliveira.
1: Um abraço, fique todo mundo com Deus aí nessa madrugada.
0: Oh, amém, amém, né, pra todos nós. Olha que pedidão, né? Tom Oliveira, Paraíba, Joia Rara, muito bem. Primeiro pedido da madrugada do nosso amigo. Muito bem, garotinho. Vamos lá, bom dia.
2: Bom dia, Mano Velho. Bom dia, Mano Novo. Bom dia, Guidotti.
0: Bom dia.
2: Aqui é o Jonas, Guidotti. Atualizei o WhatsApp.
0: Ah, é?
2: Manda um bom dia pra toda a galera da madruga. Padeiro Toninho, padeiro Fabiano. Acorda, padeiro Carlinhos. Ô, Guidotti, pra lhe fazer raiva, toca a saga do vaqueiro, Guidotti.
0: Vamos tocar. E não me faz raiva, não, ô louco. Eu acho maravilhoso. É que às vezes tem ouvinte que fica bravo. Eu, pra mim, tudo bem. Valeu, Jonas. Um abraço. Bom dia.
3: Bom dia, Nativa. Bom dia, manos. Bom dia, cara. Aqui é Idote.
0: Bom dia.
3: Aqui, amigo, vem aqui. Aqui é o Bê Carvalho.
0: Fala aí, Bê.
3: Amigo de Porto Seguro, Terra Mãe Brasil.
0: Boa.
3: Aquele alô e dizendo que eu sou muito satisfeito. E essa semana que seja abençoada pra nós.
0: Amém.
3: Um abraço aí. Não podia deixar de pedir aquela saga do Baquinho. Uma música maravilhosa.
0: Bora,
3: forte abraço.
0: Bora de Saga do Vaqueiro. Vamos tocar hoje de novo, uai. Vocês estão pedindo, eu falo que atendo ouvinte, né? Eu falo que as minhas músicas que eu toco são as três primeiras do programa. Depois é tudo com o ouvinte. E se o ouvinte pede, a gente toca, uai. Bom dia, Rafael. Aqui é Carolina de Londrina. Gostaria de notícias. Saudades. Um abraço. Ah, tá tudo bem, viu? Tá tudo jóia. Tá tudo bem, tranquilo com eles. Tá tudo certinho, viu? Um abraço pra você aí. Tudo de bom. Tá tudo de boa, só descansando, curtindo. Oi!
4: Bom dia, Nativa, bom dia, Forró Nativa, bom dia, amigo véi, bom dia, mano papi.
0: Bom dia.
4: Mano véi, mana véia, mana baby, mano novo e todos os Forró Nativa. Oh, começou o programa bem hoje com dever de menino, hein?
0: Viu só, né?
4: Toca aí uma do Pablo aí, pode ser qualquer um aí, eu ofereço pra minha mulher Jânio.
0: Pablo.
4: Carlos. Cearense, que mora em Nova Odessa. Ótima semana pra nós. Tamo junto, Forró Nativa.
0: Valeu, Carlos. Valeu aí de Nova Odessa. Pediu Pablo. Vamos de Pablo. Já vamos de Pablo. Bora que bora. Oi, bom dia.
5: Bom dia, mano velho. Bom dia, mano. Bom dia, Rafael Guidotti.
0: Bom dia.
5: É o Neto

0: motorista de caminhão da madrugada. Se tiver uma música de Edgar Montbran, qualquer uma pra nós aí. Bom dia a todos, boa semana.
1: Valeu, valeu, uma ótima semana pra todos nós, hein? Bora que bora! Bom dia!
2: Muito bom dia, muito bom dia, Rádio Nativa. Quem fala é o Robert de Oeiras, Piauí. Escutei a rádio pela primeira vez em 2017, quando estive em São Paulo.
1: Boa!
2: Eu não conhecia o aplicativo RádioNet, me ensinaram. Foi a primeira rádio que eu escutei no aplicativo. Foi a Nativa FM, um forró do Mano Velho, um forró do Mano Novo. Assim que cheguei do trabalho. Um abraço pra mim, boa noite.
1: Valeu, uma boa semana. Oi!
3: Bom dia, Forró Nativa, bom dia, Rafael de Dote,
1: bom
3: dia, Mano Velho, bom dia, Mano Novo. Aqui é o Josias falando e o Cláudio, da Panificadora Pérola. Um abraço para todos os forrosistas do Brasil.
1: Boa, boa, boa, bora que bora, menino. Vamos, que não pode parar, não. Show de bola, papai. Bom dia, Rafael. Sou o Jonas Henrique. Estou sintonizado no Forró Nativa em Campina Grande, na Paraíba. Gostaria de ouvir Pupurri, parceria do Forró e Timidez, gravado pelo Mastruz com Leite em seu primeiro CD ao vivo em 97, na voz de Beto Nascimento e Cátia Silene. Isso é muito Nativa. Bom dia, Guidotti. Porteiro Jair aqui em Limeira. Alô, Limeira, terra da laranja. Né? Conhecida, né? Pelo menos quando morava em Araras, era conhecida como terra da laranja, né? Quando a gente falava de Limeira. Ligadinho no Forró Nativa, toca aí Cintura de Mola e Yolanda. Boa, Yolanda. Muito boa. Bom dia.
4: Bom dia, bom dia pro pessoal da Nativa, para todo mundo que tá madrugando, trabalhando nessa segunda-feira. Aqui é o Kaique, de Santana do Mundau, Alagoas. A gente estamos aí, tocando Palito Doce em Vista Alegre do Alto, São Paulo. Queria pedir a música Princesa dos Montes, Cara Véia. Obrigado, tchau, tchau.
1: Valeu, meu amigo, obrigado, obrigado, um grande abraço pra você, viu? Bom dia, Veg Dot, acorda a galera da madrugada com a chacoalhada, a chacoalhada, a chacoalhada! 2h28 na madrugada, é o Geraldo Alves, Interlagos, toca aí música Mastruz com Leite, Bomba no Cabaré, oferecer a todos os guerreiros da madrugada, porteiros, vigilantes, padeiros, caminhoneiros, manda um alô aí pra galera da minha cidade natal, Venturosa, Pernambuco, esses dias dois ouvintes de lá participou do forró. Um abraço a você, Guidotti. Valeu, Geraldo. Um abraço, meu amigo. Bom dia.
5: Bom dia, mano velho. Que Deus nos abençoe mais uma semana.
1: Amém.
5: De muita paz e glória pra nós todos.
1: Amém, amém.
5: Pô, mano velho, já pedi 3 vezes, mano velho, essa música não tocou ainda.
1: Ai.
5: É o Banda Topeira, porque a culpa é minha.
1: Banda o quê? Banda Topeira?
5: Banda Topeira, porque a...
1: Não entendi.
5: Topeiro, porque a culpa é minha.
1: Porque a culpa é minha? Vamos procurar aqui. Vamos ver se a gente consegue achar. Às vezes a gente não toca porque a gente não encontra aqui, tá? É por isso. Não é porque a gente não quer, não. Às vezes a gente não consegue encontrar. Mas vamos procurar. Vamos ver se a gente acha. Tá bom, meu amigo? Um grande abraço pra você aí. Tudo de bom? Bom dia.
6: Bom dia, Rafael. Bom dia, bom dia.
1: Bom dia.
6: Quero pedir uma música aí de Edgar Mão Branca, Forrozando pela Bahia. Meu nome é Valmir, sou de Guanambi, na Bahia. Tô aqui em Santo André, São Paulo.
1: Valeu, Valmir. Um abraço. São Joãozando pela Bahia, Edgar Mão Branca. Boa. Bom dia.
7: Bom dia, Forró Nativa. Bom dia, Rafael Guidotti.
1: Bom dia.
7: Bom dia, Mano Velho. Bom dia, Mano Novo. Aqui é Carlos Ramos de Barueri.
1: Fala, Carlão.
7: Tô trabalhando aqui no hospital, curtindo o programa. Rafael Guidotti, tá com a música aí de Luiz e Luiz Amaro. Oxente.
1: Oxente.
7: Quero oferecer todos os ouvintes da Nativa e todos os porteiros da madrugada. Valeu.
1: Boa, abraço. Carlão. Laís e Luiz Amaro. Oxente. Boa. Bom dia, Rafael Guidotti, aqui é o Bruno Lopes, filho do Caroba, da Freguesia Zona Norte. Manda um abraço para todos os ouvintes da Nativa. Toca para nós, Guilherme Silva, Amor de Jasmim. Fala Nativa, Hugo Siqueira de Agudos. Tô na sintonia do forró. Valeu, meu amigo. Obrigado. Bom dia, Mano Velho, Mano Novo, André Costa e os ouvintes do Forró Nativa, que é Mauro Coelho de Bauru. Por gentileza, coloque a música Lágrimas de Amor, Banda Galícia. Bom dia, bom dia, bom dia. A Argentina está chegando e só falam da França, né? Bom dia, Rafael Guidotti. Bom dia! É, bora que bora. Vamos ver o que vai dar essa Copa do Mundo. Quem será, hein? Quem será?
8: Bom dia, Mano Velho. Bom dia, Mano Novo. Bom dia, Rafael Quidotti.
1: Bom dia.
8: Que é Regis de Canhotinho, Pernambuco.
1: Tudo bem?
8: Um abraço para todos os vigilantes do Brasil, todos os caminhoneiros. Um abraço para o pessoal da usina Granela aí em Piracicaba. Tive o prazer de trabalhar de motorista lá.
1: Boa.
8: Só com uma música de Jorge Altinho.
1: Jorge de Altinho, anotado aqui, meu amigo Regis. Vamos tocar Jorge de Altinho, boa! 2h31, continue participando. Já já eu atendo mais ouvintes, hein? 9198-406-9646.

0: pedidos, Pablo, imprevistos. Também Tom Oliveira, Paraíba, Joia Rara e Cintura de Mola e Holanda. 2:42, 2:42, você participando pelo nosso WhatsApp, dando seu bom dia, pedindo a sua música, começando a semana com tudo em cima, tudo feliz da vida e gratidão, sempre em agradecer. Bom dia!
1: Bom dia, Rádio Nativa. Sou um grande ouvinte, sou maço de Garça. Quero ouvir Asa Branca.
0: Asa Muito Branca. Obrigado. Asa Branca, grande Luiz Gonzaga. Pedidão, hein, Luiz Gonzaga. Boa, boa, meu amigo. Oi, oi, oi, bom dia, bom dia.
2: Bom dia, Nativa, aqui é Fernando Teles. Salve Santos do Aracanguá, estamos no trabalho agora. Um abraço aí, primeira vez que eu participo do programa. Um abraço para todo mundo que tá trabalhando noitado aí.
0: Boa, Fernando.
2: Ah, eu me esqueci, toca a música de Forró Boys, Amor Virtual.
0: Amor Virtual, amor, entendi direito? Amor Virtual, é Forró Boys, é isso, ó? Vamos tocar, primeira vez participando. Muito bem, Fernando Teles, nome do nosso querido companheiro aqui também, né? Do locutor da rádio aqui, Fernando Teles, que tá de férias, né? Voltar essa semana, né? Aí o nosso amigo aí, Fernando Teles, boa, obrigado, viu? Oi, bom dia!
1: Oi, Nativa, aqui é o Beto, que tá falando da Bahia. Eu quero a música Zezé, qualquer uma dele.
0: Tá bom, amigo, bom dia, viu? Salete de Marília por aqui, sempre na escuta. Bom dia, bom dia. Ah, mandando bom dia para todos que estão na labuta. Bom dia, Rafael, aqui é Newton. Estamos sempre juntos nas madrugadas com a Nativa. Toca aí, Provocação de Vizinha. Olha o Amazã, olha o Amazã, com a Provocação de Vizinha. Nha. Vamos tocar, vamos tocar. Bom dia, bom dia, bom dia.
3: Bom dia, bom dia, bom dia, bom dia, nação forrozeira.
0: É nós,
3: isso. Tudo aí?
0: Ai. Ah, ai.
3: Mano velho, mano novo. Vidote. Ô, Vidote. Rapaz, depois do final de semana todinho de folga, né? Aí, pra brincar com a gente, né?
0: É, você, né? E... Olha.
3: Toca aí pra nós aí. Aí dançar um forró aí, eu tô fazendo uma marmita agora, daqui a pouco tem que sair.
0: Bora trabalhar, capixaba! Bora trabalhar! Capricha na marmita aí, que saco vazio, não para em pé! Você pegou o final de semana todinho de folga, né? Você é um privilegiado, capixaba! Tamo junto, um abraço pra você, tudo de bom, boa semana, viu?
4: Bom dia! Bom dia, bom dia, bom dia! Bom dia, mano velho! Bom dia, mano novo!
0: Papai.
4: Bom dia, nego velho! Abraço, nego velho! Como é que você tá?
0: Tudo bem?
4: Programação de tá uma maravilha, uma beleza.
0: Opa.
4: Que Deus abençoe. Aqui é o Lincoln Padeiro da Pedra Dourada. Manda uma música pra nós, Edu Dantas aí. Chifre em pó. Dedicado a todos os padeiros, porteiros, caminhoneiros. E pro Daniel que trabalha comigo e pro nosso patrão que tá aqui, o seu Moisés, tá aqui com a gente aqui e não deixa nós dormir um pouquinho. Mas tá bom. Um abraço, tchau, tchau.
0: Valeu, tchau, tchau. Obrigado, meu amigo. Ai, ai, ai. Bora que bora.
5: Bom dia, bom dia.

0: Rodrigo, velho.
1: Bom dia,
0: Jonas. Bom dia, Carlinho. Bom dia para todos os padeiros. E quem fala é o Fabiano, padeiro da padaria do Jardim Pirituba. Um abraço para todos os motoristas aí, ó, todos os caminhoneiros, caminhoneiras. Um abraço. Quinote.
1: Oi.
0: Faz aí a música do Dantas aí para nós, caminhão velho. Ofereço para todos os ouvintes. Um abraço.
1: Valeu, um abraço, meu amigo. Caminhão velho, boa. É, toca aí, ou de casa ou de fora, do suco de pimenta. Um abraço. Vamos lá, quem mais tá por aqui? Diga bom dia.
2: Bom dia, Forró Nativa. Primeira vez que estou participando aí.
1: Boa.
2: Toca para nós aí, Júnior Viana. Eu e Deus.
1: Júnior Viana.
2: Bom dia, bom dia. É o lado aqui de Santa Cruz das Palmeiras, interior de São Paulo. Trabalhando na madrugada, na puxada do palito doce.
1: Conheço.
2: Usina Ferrari.
1: Usina Ferrari. Muito bem, conheço Santa Cruz das Palmeiras. Como não, né? Já que eu sou um ararense, conheço toda a região. Aí já fui tudo. Algumas cidades faz anos, décadas que eu não vou. Mas conheço, bora. Bom dia!
3: Olá, bom dia, bom dia. Meu nome é Adailton.
1: Fala, Adailton.
3: Grato por vocês me receberem aí. Eu gostaria de ouvir a música Minha Herança. É, se puder tocar pra mim. Antes de eu sair pro trabalho, serviço, daqui a pouco eu vou sair. É, eu gostaria muito de ouvir essa música, que eu gosto muito. Beleza? Valeu, obrigado! Se não der também... em outra ocasião também a gente escuta, beleza?
1: Valeu. Um abraço. Valeu, Dailton. Fica com Deus. Obrigado pelo carinho, viu? Pela participação. Oi, bom dia.
4: Bom dia, Rafael. Bom dia, Forró Nativa. Aqui é Marconi de Diadema.
1: Tudo bem?
4: Rafael, coloca uma música de Maçãs com Leite, Tem Algo Errado, do álbum Tatuagem. Eu ofereço para todos os porteiros que estão aí na ativa. E um abraço para toda a galera de Serrinha, na Bahia.
1: Boa! Tem algo errado? É isso? Um mastruz com leite? É isso, ó! É isso! Tem algo errado com mastruz com leite? Vamos ver aqui, vamos ver se nós acha. Vamos ver se nós acha aqui. Tem algo errado. Bora que nós bora, viu? 91984069646. Bom dia, aqui é a Franciele de Salinas, Minas Gerais, te escrevendo pela primeira vez. Toca pra mim Apaixonada, de Magníficos. Olha aí. Obrigado. Salinas é a terra da pinguinha lá de Salinas? É. Rapaz, se for, olha. Ô, pinguinha boa, viu? Delícia. E olha que eu não sou muito de cachaça e pinga, hein? Mas essa é boa, essa é da boa, essa é da boa. Salinas. Oi, bom dia!
5: Bom dia, Xará, bom dia, Nativa.
1: Fala, Xará!
5: Rafael aqui de Pirituba, vigilante no QAP.
1: Fala, Rafa!
5: Às 12 horas. Até às 7 da manhã.
1: Bora, então!
5: Valeu, valeu, muito obrigado. Toca Francis Lopes pra nós aí.
1: Francis
5: Deus
1: Lopes.
5: Vem cuidar de nós.
1: Boa, tá anotado aqui, Xará. Gente, continue participando, 91984069646. Acho que dá pra atender dois pedidos agora. Já separei outros para a próxima hora. Forró Boy, Júnior Viana, enfim, Mastruz e assim vai para a próxima hora. Agora vamos atender o rei do Baião, né? Luiz Gonzaga, e depois tem mais um pedido, depois é intervalo, depois a gente volta com mais forró e você continue participando pelo nosso WhatsApp. Bora que bora!

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0: É a música mais pedida do forró nativa de todos os tempos. A história da saga de um vaqueiro Mastruz com Leite. Pediu a gente, tocou nessa madrugada de segunda-feira, 13 de julho. 3 horas e 14 minutos, 3 e 14, você participando com a gente, pedindo a sua música, mandando beijos, abraços para quem você quiser. 9198-406-9646, bom dia!
1: Bom dia, nego velho, bom dia, Natinha, bom dia, mano velho, bom dia, mano novo, bom dia, Rafael Tivoli. Rafael, bom dia.
0: Oi?
1: Canta aquela música lá, Amado Batista. Amado Batista, correu na Amado Batista. Então, bom dia pra nós.
0: Boa, Amado Batista, vamos tocar Amado Batista. Bom dia, São Paulo, bom dia, mano velho, mano novo, mano Guidotti, Jonathan de Suzano, motorista de aplicativo, todas as madrugadas sou muito mais nativo, uma excelente semana pra todos nós. Toca pra nós Saga de Vaqueira, Mastruz com Leite, começa a semana naquele modelo, bota pra torar. Ponto, ponto, ponto. Botamos pra torar.
2: Bota pra torar.
0: Pronto, ouviu a Saga de Vaqueiro. Bom dia, Forró Nativa. Aqui é Lino da Bela Vista, escuta a rádio todos os dias, desde o dia que cheguei em São Paulo. Coloca na lista aí pra concorrer às premiações da Nativa. Um abraço pra todos os ouvintes. Valeu, Lino. Um abraço, viu? Oi, bom dia.
3: Bom dia, amigo velho.
0: Bom dia.
3: Aqui é Dani de Montemor. Eu gostaria de pedir uma música do Flávio José, Mensageiro Beija Flor, tá certo? Uma ótima semana pra você. Muito obrigado. Fui, beijos.
0: Dani de Montemor, interior de São Paulo, ali na região de Campinas. Ô, maravilha, hein? Ela pediu Flávio José, né? Deixa eu ver, mas eu acho que o nome da música... Cadê aqui, ó? Eu acho que o nome da música que você pediu, Dani, é Andarilho, Beija-Flor. Deixa eu ver. Pera aí, vamos confirmar já que aqui é tudo ao vivo. Aqui é tudo ao vivo. Pam, pam. Mas que lerdeza, Rafael. Vai. Ô, Rafael, aí, Andarilho, Beija-Flor. É Andarilho, Beija-Flor. Vamos tocar.

0: nessa sequência aqui agora, tá bom? Tem mais três pedidos aqui pra gente tocar, que ficou da hora passada, e vamos tocar. Dani, um beijo pra você, viu? Tudo de bom, menina, tudo de bom. Bom dia, Rafael, ótimo início da semana pra você, Sueli. Beijo, Sueli, obrigado, viu? Gente, ó, 3h17, continue participando, pedindo a sua música. Quer mandar abraços, beijos, fica à vontade. Vamos bater papinho. Vamos lá, é segunda-feira, começar um dia novo, uma semana nova. Bota pra torar aí. E vamos que vamos. 9198-406-9646. 3h17, daqui a pouquinho eu leio mais mensagens que estão chegando aqui, o pessoal que está escrevendo. Também eu coloco mais áudios no ar, então grava a sua mensagem e envia pra gente, tá bom?
1: Forró Boys.
0: A pedidos, amor virtual, Forró Boys.

0: prontinho! Mais 4 pedidos atendidos no Oco da Madrugada da segunda-feira. Tá aí Flávio José, Andarilho Beija-Flor, nesta segunda-feira, 13 de julho, olha a hora! 3h32, você participando com a gente, pedindo a sua música, a gente tocando. Tá aí aqui, trabalhando? Tá viajando? Tá descansando? Tentando dormir? Perdeu o sono? Tá levantando pra ir trabalhar? Já que se acordou agora, já tocamos a saga de vaqueiro, hein? Já toquemos! Bom dia!
1: Bom dia, mano velho e mano novo. Sou José Alves, de Triunfo, Pernambuco. Gostaria que vocês tocassem Espaço Sideral de Damastruz com Leite e me colocasse nas promoções e no sorteio da Nativa.
0: Boa, tá nas promoções aqui concorrendo, tá bom? Ah, ele pediu Mastruz com Leite, Espaço Sideral. Muito bem, José, obrigado. Bom dia, boa semana pra nós. Aqui é o Erivelton de Caculê, Bahia. Gostaria de pedir a música de Maurício Manieri, Inesquecível. Muito bem. Oi, bom dia.
2: Bom dia, Rafa. Bom dia, mano velho, mano novo. Bom aqui dia. É o Nilson Alves, de Anápolis, Bahia. Hoje eu quero ouvir aquele forrozinho aí. Rio Negro e Chilimões. É Chapeludo.
0: Chapeludo. É um
2: Chapeluda. Chapeludo.
0: Chapeludo.
2: Oferecer pra Nelson, da Nelson do táxi lá da rodoviária, o filho dele, carreteiro, e Marconi Valdirene e Nelson Zenado no Projeto Maravilha. Pra Fátio Concertina. E para todos que estão sintonizados nesse programa Açaí da Madrugada. Para você e família, um bom dia.
0: Valeu, Nilson. Nando Moreno e Rio Negro Solimões, Chapeludo. Oi, bom dia. Oi.
3: Bom dia, mano novo. Bom dia, mano velho. Bom dia, Rafael Bidotti.
0: Bom dia.
3: Aqui na Bahia.
0: Opa.
3: Aqui no aeroporto, esperando para descarregar duas caixinhas. Para daqui seguir para Marcel, fazer mais uma para ir para Recife.
0: Boa.
3: Zainaldo de Bonito, Pernambuco, carreteiro.
0: Fala, Zainaldo.
3: Beleza.
0: Beleza.
3: Manda uma música de Provocador Vizinho de Amazã. Beleza. Tchau, bom dia.
0: Ô, Zainaldo, ó, eu toco uma outra do Amazã, que Provocação de Vizinha, eu toquei no final da hora passada, tá? Mas eu toco uma outra do Amazã aí pra tu. Ok? Boa segunda-feira aí, bom trabalho. Bom dia.
4: Bom dia, bom dia, bom dia, Forró Nativa. Uma ótima segunda-feira pra todo mundo. Vamos que vamos, Rafael Guidotti. Como é que tá aí, só alegria? Segundou, segundou. Já tô aqui na fazenda já, aqui é Eduardo, Santa Helena de Minas. E queria escutar uma música aí com um trio Parada Dura, o Boi Tufão.
0: Tá bom, tá anotado aqui, vou procurar, tá bom? Vou procurar. Ó, eu toquei Andarilho Beija-Flor, mas a Dani, lá de Montemor, ela falou, ó, tem duas falando de Beija-Flor, Andarilho e tem Mensageiro. Então eu vou tocar o Mensageiro que eu achei aqui agora, tá bom, Dani? Vou tocar nessa leva também, então não vai tocar só Beija-Flor. Vamos tocar dois Beija-Flor hoje, um Andarilho e outro Mensageiro, tá bom? É, então vamos que bora, bora que bora, bora que bora. Bom dia, bom dia.
5: Bom dia, Nativa.
0: Bom dia.
5: Bom dia, Rafael Guidotti. Bom dia, mano velho. Bom dia, mano novo. Bom dia a todos os ouvintes aí que sintoniza a Nativa, hein? Por aqui é o Paulo de São José dos Campos, hein?
0: Fala, Paulão.
5: Tô aqui no Rodanel.
0: Olha o anel.
5: Sentido.
0: Olha o anel.
5: Mauá.
0: Mauá.
5: Vou fazer um descarregamento lá na Vitrocolo de São Caetano, hein?
0: Boa.
5: É... Ô, mano Guindote.
0: Eu?
5: Se puder aí, toca pra nós aí o Prata da Casa aí, hein? O Mecânico Falecido.
0: Mecânico Falecido.
5: Isso aí pra toda a galerinha aí que está no tapete preto aí, os padeiros, os porteiros, os motoristas de ônibus, os mecânicos aí. Abraça todo esse pessoalzinho aí da madruga. Aquela prote...

0: Sessão divina e uma segunda-feira abençoada. Abraço a todos aí. Fui.
1: Valeu, Paulo. Ele pediu Amazon, o mecânico falecido. Muito bem. A Maveluz está aqui na ligadinha, já tocou o sucesso da Amazon, já toquei a provocação de vizinha, mas vamos tocar o mecânico falecido também, né? Já que nosso amigo pediu, você também gosta, né, Maveluz? Então vamos atender todo mundo, vamos atender todo mundo. 3h37-9198-406-9646.
2: Bom dia, Rafael Guidotti.
1: Bom dia.
2: Bom dia, Manu. Bom dia, Forró Nativa. Gostaria de ouvir uma música aí do Sérgio do Forró. É o Carlos de Jaguariúna.
1: Boa, Carlos de Jaguariúna, Sérgio do Forró, muito bem. Vamos procurar aqui também, viu, meu amigo? Obrigado aí pelo carinho, tudo de bom. Ó, daqui a pouquinho eu atendo mais ouvintes, então já vai escrevendo para eu ler a sua mensagem ou grave um áudio aí para colocar você no ar e peça a sua música. Agora, falando em música, vamos atender aí mais umas duas, quatro músicas mais ou menos na sequência aí, pra gente colocar, né, em andamento os pedidos dos nossos ouvintes, da nossa auditória, nossa plateia mais animada do Brasil, que não tem pra ninguém. Os ouvintes do Forró Nativa são os melhores, são os melhores. Continue participando. Mastruz Coletes, Espaço Sideral, 3h38, segundo Brasil.

0: Prata da casa é o Amazon, a pedido. O mecânico falecido. Nesta madrugada de segunda-feira, 13 de julho. Olha a hora. 3 horas e 52 minutos. Bora que bora. Você participando com a gente. 9198-406-9646. Diga seu bom dia pra gente, Brasil.
1: Bom dia, mano novo. Bom dia, mano velho. Bom dia. Ô, Rafael.
0: Opa.
1: Mandou uma música aí do Samarica Parteira.
0: Samarica?
1: Assinar pra todos os Zé do Rio aí, ó. Da região aí. Os caminhoneiros, os carreteiros. E não esquecer dos padeiros também, viu?
0: Padeiro.
1: Dos leiteiros.
0: Olha os pão.
1: É, ó. Tamo por cá, viu, Florival? Entregando a verdurinha por aqui de São Paulo.
0: Boa, boa, boa, garoto. Valeu, Lorival. Tá aí, pediu Luiz Gonzaga, Samarica Parteira. Bom dia.
2: Bom dia, bom dia, bom dia, galera da Nativa. Bom dia, Rafael. Bom dia, mano velho. Bom dia, mano novo. Que é o Antônio de da Cidade Azul. Que sentida.
0: Viu, claro.
2: Aparecida do Norte.
0: Opa.
2: Vamos que vamos, hein? Aqui pela Dom Pedro, aqui, ó. Tapete preto por cá, hein? Positivo, Rafa, positivo, vamos que vamos.
0: Bora.
2: Bom dia a todos aí, uma boa segunda-feira, tchau, obrigado.
0: Valeu, meu amigo, que Deus acompanhe aí até a terra de Nossa Senhora Aparecida, Aparecida do Norte, 3h53.
3: Bom dia, bom dia, bom dia, Forró Nativa, bom dia, Rafael, mano velho, mano novo. Bom dia pra todos os manos que estão sintonizados no Forró Nativa, pra Forcar Esmeraldo.
0: Fala, Esmeraldo.
3: Excelente segunda-feira a todos aí, aquela proteção divina mais que abençoada. E um abraço à galerinha da madrugada, Peixe do Malobão, José Faustino, Edson, toda a galerinha do Pãozinho, essa rapaziada aí que tá sempre junto e misturado, tamo junto. E os irmãos aí, os parceiros aí da estrada aí. Ô, Chiva,
0: Pose.
3: Ô, Rafael, toca pra nós aí, Saudade da Pequena com o nosso amigo aí, Robério, Positiva. E tchau, obrigado.
0: Boa, boa. Vamos tocar aí já na próxima hora, tá bom? Que agora aqui a gente vai já pro intervalo, mas vamos tocar, já tá separando aqui, viu? Já estamos separando o Robério aí, Saudade da Pequena. Valeu, meu amigo Esmeralda, aquele abraço, garoto! Bom dia!
4: Bom dia, Rafael, que é Ademir que tá falando aqui.
0: Fala, Ademir.
4: Eu queria pedir pra você tocar aí pra nós aí, é Filha de um Caminhoneiro, pra todos os caminhoneiros do Brasil.
0: Boa!
4: Tchau, obrigado!
0: Tchau, obrigado! A Filha do Caminhoneiro, muito bem, obrigado, viu, meu amigo Ademir? Oi, bom dia!
5: Bom dia, bom dia, mano velho, mano novo. É, eu queria pedir uma música que é o Otávio aqui de Jamaica, que na divisa aqui de Mato Grosso do Sul.
0: Boa!
5: É, queria pedir uma música aí pra nós aí, é Giovanni Severo, Beijo na Gatinha.
0: Beijo na Gatinha.
5: E pra todos os ouvintes aí que estiver escutando a gente aí, ó, aquele beijão.
0: Ahau! Ahai! Boa! Obrigado pela participação, meu amigo. Boa semana, viu?
6: Bom dia, Rafael Vitória. Aqui é o Zé Claudio, caminhoneiro.
0: Fala, garoto!
6: Muito bom dia aí a todos. Tapete. Tá no tapete preto aí, o Esmeralda, esse cara, gente boa demais, moço. Não te conheço, mas tamo junto e misturado. Aqui é o Zé Cláudio aqui do Pernambuco.
0: Olha!
6: Tô passando aqui por Limeira, Positiva, Americana,
0: pegar
6: Dom Pedro e pra Aparecida do Norte.
0: Ah, é...
6: Descer pra terra do Bang Bang. Tchau e fui!
0: Boa, bora que bora, garoto. Deus acompanhe você também. Alô, caminhoneiros, taxista, motorista de aplicativo, motoboys, pessoal aí do agro, né, na zona rural, nas usinas, padeiros, farmacêuticos e quem mais? Todo mundo tá trabalhando na luta aí, né, os restaurantes, lanchonetes 24 horas, postos de gasolina, né, você, minha amiga e meu amigo que tá em casa deitadinho, né, outros estão acordando para ir trabalhar. Já tivemos a saga de um vaqueiro, já tivemos, já pediram, já tocamos. E já vamos tocar Luiz Gonzaga, Samarica Parteira e também atender aí Roberto e seus teclados. Tem também ainda aqui o Sérgio do Forró, que eu vou tocar ele com a participação do João Gomes. Tem pedidos para atender e cabe mais. Você vai participando, mandando seu áudio de até 30 segundos no máximo ou escreva que eu leio a sua mensagem, tá bom? 9198-406-9646, são 3h57, a gente volta já.
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O Alagoa, Lagoão. A safaria tava gritando. Bum, bum, bum, foi. A menina, na velocidade que eu vinha, essa água deu uma freada tão danada na beirada dessa lagoa, minha cabeça foi junto com a dela. E o sapo gritou lá dentro da água. Oi, oi, oi, oi. Ele agora quase cai. Sabe que esse para de sovaco vazio dessa égua? Ela se jogou na água que parecia uma jangada cearense. Saí

um rancho. Rancho de pobre. Uau, uau. Cachorro de pobre. Cachorro de pobre late fino. Tá me estranhando, Cruvina? Era Cruvina mesmo, balançou o rabo. Não sei por que cachorro de pobre tem sempre nome de peixe. É Cruvina.

rabo grosso, só vive dormindo. Não presta pra nada, só presta pra bufar. Agora o nome é bonito. É White, Like, Rex, Whisk. Cachorro de fábrica é chimbica. Samarica! Ô, Samarica parceira! Qual que? Aquelas horas no sertão, meu filho. Só responde se a gente der o prefixo. Louvado seja nosso Senhor Jesus Cristo! Para sempre seja Deus louvado! Samarico, é Lula! O capitão Barbino mandou ver a senhora que Dona Juvita já tá com dor de menino. Essas horas, Lula. Nesse tanto, capitão Barbino cuspiu no chão. Eu tenho que voltar antes do cubo secar. Peguei o carralete de Samarica que comia no monturo. Carralho de parteira danado tá comendo no monturo. Não sei por quê. Botei a cela no lombo desse cavalo, acorchei a cia. Peguei a velha, joguei riba com as calebicas pra outra banda. Vamos embora, Samarica, eu tô avexado. Vamos fazer um negócio, Lula. Meu carralinho é magro, só é aguinha é gorda. Eu vou na frente. Que é que há, Samarica? Pra gente não chegar hoje? Já viu o cavalo andar na frente de égua, Samarica? Vamos

A marica sartou do carro velho embaixo, cumprimentou o capitão, entrou pra camarinha, vestiu o vestido verde e amarelo, padrão nacional, amarrou a cabeça com pano e foi dando as instruções. Acendo um incenso. Boa noite, dona Jovita. Ai, sua marica, que

0: É assim mesmo, minha filha, aproveite a dor. Chama as mulheres dessa casa para rezar a oração de São Raimundo para esse cristão vir o mundo nesse tanto. Boa noite, comadre Tota.
1: Boa noite, comadre
0: Gerolina.
1: Boa noite, Samarica.
0: Boa noite, comadre Toinha.
2: Boa noite, Samarica.
0: Boa noite, comadre Zefa.
3: Boa noite,
0: Samarica. Vai me sair, sabe a oração de São Raimundo?
4: Nós sabe.
0: Ah, sabe, né? Pois vão rezando aí, já ouviu? Capitão Barbino. Capitão Barbino tem fumo de arapiraca. Me dê uma capinha pra ela mastigar. Pega, dona Jovita, mastiga essa capinha de fumo e não se incomoda. É do bom. Aguenta nas orações, mulher. Mastiga o fumo, dona Jovita. Capitão Barbino tem cibola do cabrobó. Ai, Samarica, cibola não, que é espirro. Pois é pra espirrar mesmo, minha filha, ajuda. Ui, aproveite a dor, minha filha. Aguenta nas orações, mulheres. Mastigue o fumo, dona Jovita. Capitão Barbinho. Bota uma faca fria na ponta do dedão do pé dela, bota. Mastigue o fumo, dona Jovita. Aguenta nas orações, mulheres. Ai, Samarica, se eu soubesse que era assim, eu não tinha casado com um diabo desse velho macho. Pois é assim mesmo, minha filha. Vai me ser casou com o velhinho pensando que ele não era de nada? Agora cumpra seu dever, minha filha. Desde que o mundo é mundo, que a mulher tem que passar por esse pedacinho. Ai, que saudade. Aguenta nas orações, mulheres. Mastigue o fumo, dona Jovita. Ai, que dor. Aproveite a dor, minha filha. Dê uma garrafa pra ela soprar, dê. Ô, mulheres. Essa oração de São Raimundo mesmo? Vocês não sabem outra oração? Uma oração mais forte do que essa vocês não têm? Pois deixa comigo. Eu vou rezar uma oração aqui que se ele não nascer, não tá nem com o diabo de não nascer. Santo Antônio pequenino, mansador de burro bravo, fazer nascer esse menino com 1.600 diabos. Nessa voz, Capitão Barbinho foi lá atrás da porta, pegou o bacamar, que estava guardado há mais de 8 dias. Chegou no terreiro, destambocou no oco do mundo, deu um tiro tão danado que lascou o cano. Samarica, deixa. Lascou, Capitão. Lascou, Samarica. Mas em redor de 7 léguas, não tem sido uma época que não tenha escutado. Prepare aí a meladinha. Prepare a meladinha. Que o nome do menino?
5: É Bastião?
0: É Bastião.
5: Tá aí, Luiz Gonzaga, Samarica Parteira, a pedidos. 4:17, 4:17. É o forró nativa dessa segundona, você participando, 9198-406-9646. Bom dia, nativa, Josemir Carlos Oliveira, Osasco, obrigado pela participação. Bom dia, Rafael, aqui é o cantor Alex Mendes, de São José do Rio Preto. Toca Espinhaço do Véio, por favor. O Espinhaço do Véio, anotado aqui, meu amigo, obrigado, viu? Valeu, tamo junto, valeu. Oi, bom dia.
6: Bom dia, amigo velho. Aqui é José, da Panificadora, né? Gostaria de pedir dois CDs.

0: jogando bola com o Rei do Baião.
1: Rei do Baião, dois filhos jogando bola, tá anotado aqui também. Bom dia!
2: Olá, Rafael, bom dia, meu querido. Olá. Aqui é Fátima de Onápolis, Bahia.
1: Oi, Fátima.
2: Toca pra mim um forrozinho com Genival Lacerda, o Galeguinho dos Olhos Azul.
1: O Galeguinho
2: vai
1: dos
2: para
1: Olhos.
2: Edson do Táxi, na rodoviária de Onápolis, Nelson e a esposa Zenaide, no projeto Maravilha, e para meu esposo Nilson, e para todos vocês aí da Nativa. Abraço, bom início de semana.
1: Valeu, obrigado, viu? Um grande abraço, tamo junto. Bom dia, aqui é o Júnior de Bauru, toca pra mim Cleito e Camargo, é isso? Quem mais tá por aqui? Bom dia.
3: E aí, pessoal da Nativa, sou eu de novo. Aqui é Otávio, aqui, ó, de Jamaica, na divisa de Mato Grosso do Sul. É, quero pedir uma música aí, esse é lançamento, é do Bem de Rico, Nelson Nascimento. Música boa aí, lançamento pra nós aí, pra todos os ouvintes, igual do Piseiro da Bagaceira, é nós.
1: É nós que tá. 4h19, vamos lá, colocando os pedidos em dia aqui, né? Vamos colocar mais músicas, daqui a pouquinho atendo mais ouvintes, você vai gravando e participando. 9198-406-9646, Roberto e seus teclados, saudade da pequena.

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1: Ô, minha filha, avisa o povo baiano que eu tô mandando muito axé. É, deste ano de 88.

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1: Olha aí, a pedidos do Forró Nativa. Edgar Mão Branca, São Joãozando pela Bahia. Foram sete músicas, sete pedidos direto aqui do Forró Nativa. O pessoal que vem pedindo aqui no nosso WhatsApp 9198-406-9646. Continue participando, dá tempo ainda de você pedir a sua, mandar o seu alô aqui no Forró Nativa. Nesta segunda-feira, tá certo? Vamos que bora, bora que bora. Fala bom dia, bom dia.
2: Bom dia, mano velho, bom dia, mano novo. Aqui é José Augusto, Bispo Tubarão, Santa Catarina. Bom dia, Rafael Guidotti.
1: Bom dia.
2: Rafael, me bota em todos os sorteios e bota uma música boa aí. E dá um alô aqui pros gari daqui do Tubarão.
1: Opa, um abraço pros gari aí de Tubarão, Santa Catarina, um abraço, né? Isso, bom dia!
3: Bom dia, Rafael Pindoldo, bom dia, bom dia. Bom dia. Eu sou o Bahia de São Paulo, estou indo para trabalhar. Gostaria de pedir uma música com os Zazinho da Ema. Tem uns 4 dias que peço dinheiro, vocês não me atendem nos pedidos. Dá para mim tocar hoje, fazer por favor.
1: Zezinho da Ema, é isso que ele pediu? É isso mesmo! Muito bem, mas qualquer uma que você quer, então vamos ver, né, se a gente toca aí o Zezinho da Ema pra ele, bora que bora, né, vamos que vamos. Oi, bom dia.
4: Bom dia, Rafinha, aqui é Marieta de Guarulhos. Ô, Rafinha, cadê o Mano Velho e o Mano Noa? Mas tão velhinho já, acabou. Nas promoção dos aniversariantes, pra ganhar um churrasco. Porque esse mês é meu aniversário, viu? Eu não ganhei nada da Nativa. Eu gostaria de saber se não vai ter mais um forró lá da... Mano Velho, Mano Novo, lá na Paulista. Tô com saudade já de ir.
1: Boa, boa, boa. Bom dia, bom dia.
5: Bom dia, bom dia, bom dia, bom dia. Quem fala é a Luciana da Vila Virgínia. Eu quero escutar a música do Sidney Magal, Meu Sangue Ferve por Você. Tchau.
1: Tchau. Oi, bom dia.
6: Bom dia, meu amigo Rafinha.
1: Bom dia.
6: Como é que está você aí? Aqui é o João de Ribeirão Pires.
1: Fala, João.
6: Prazer imenso falar com você. Ah. Cadê o Mano Velho e Mano Novo? Estão de férias ainda? Eu, junto com o Mané Cotó, não sou um locutor modelo, mas estou aqui para dar o melhor do meu gogó. E Dote, tenha um santo dia, uma santa segunda-feira, a benção de Deus.
1: Prazer. Amém, amém. Amém. Tá aí, pedidos, Laís e Luiz Amaro. Já estão me cobrando que eu não toquei. Vamos tocar. Ok.

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0: prata da casa, Amazon, a pedidos aqui no Forró Nativa. Começando mais um dia, começando mais uma semana com muita alegria. E a sua participação pelo nosso WhatsApp da Nativa. Olha a hora da segundona! 5 horas e 16 minutos, 5 e 16. 9198-406-9646, dando seu bom dia pra gente.
1: Bom dia, Rafael Bidotti.
0: Bom dia.
1: Aqui é o carequinho igual você.
0: Opa.
1: Desejo uma semana abençoada por Deus.
0: Amém, amém.
2: Bom dia, Rafa Bidotti.
0: Bom dia.
2: De Guarulhos, passando aqui pra desejar uma ótima manhã de segunda-feira e uma ótima semana pra todos nós.
0: Amém.
2: Rafa Bidotti. Vamos pedir aquela música da semana para começar a semana, vai? Sagra de um Vaqueiro, Omastruz com Leite, para começar a semana bem, ouvindo aquela história de um vaqueiro. Valeu, Rafa Guidotti!
0: Valeu, meu amigo, boa semana, mas a Saga de um Vaqueiro eu toquei mais cedo hoje, hein? Já pediram bem mais cedo, bastante gente, já toquei a Saga de um Vaqueiro, toquei Samarica Parteira. As duas gigantescas nós tocamos hoje, nós toquemos.
3: Bom dia, Rafael Guidotti.
0: Bom dia.
3: Toda a equipe da Nativa. É a Fátima aqui do Tatuapé, desejando uma semana abençoada, com muitas alegrias e muito sucesso para a Rádio Nativa, que é tudo e muito mais. E te pedir, Rafa, toca para mim a música Esperando na Janela. Obrigada.
0: Boa, boa, muito bem, Esperando na Janela. Boa pedida, Fátima. Boa semana para você, um beijão, viu? Oi, bom dia!
4: Olá, Rapinha, bom dia, bom dia, bom dia, bom dia pro meu carequinha mais charmoso do Brasil. Boa semana e toca pra mim, Nelson Nascimento. Vamos fazer beber agora, beijo!
0: Beijo, beijo, beijo! Quem mais tá por aqui? Bom dia, Rafa! Rafa, querido, gosto muito dessa música, Morango do Nordeste, com Laíto e seus teclados. Original é lindo, obrigado por tocá-la. Cléo, um beijo, Cléo. Juscelei, bom dia pra você, Juscelei. Alô, Marilene. Bom dia, Nativa, toca uma música pra mim, de Sandro Lúcio, qualquer uma pra mim. Joaquim Salviano, Bahia, muito bem, tá aqui pedindo, né? Boa. Feliz abençoado a semana. Anjinho cheiroso, lindo, carequinha do Zóio Azul, todos os seus ouvintes, um beijo, Marilene, obrigado pelo carinho. Oi, bom dia!
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0: Deus venha trazer saúde e paz para vocês todos. Queria pedir uma música de Netinho do Forró, do estado da Bahia, da cidade de Tororó, Bahia, terra da carne de sol. Muito obrigado, pode ser qualquer uma. Um bom dia, uma ótima semana para todos.
1: Opa, um beijo para vocês aí, coisa linda. Vamos que bora. Oi, bom dia.
2: Bom dia, bom dia, bom dia. Forró Nativa, Pialine de Mauá Zaíra, bom dia, Mano Velho, Mano Novo, Mana Baby, bom dia, Rafael Guidotti, seu carequinha lindo, passando para desejar uma ótima semana, vem que tem forró, forró Nativa, forró Nativa, a Nativa é tudo isso e muito mais.
1: Um beijo, Aline. Boa semana pra você, lindona. Oi, bom dia.
3: Bom dia, Forró Nativa. Bom dia, Mano Velho, Mano Novo. Bom dia, Mano Rafa. Bota pra mulher, Mano Rafa. Tá gostoso pra dormir, né? Mas vamos trabalhar. Bora trabalhar, meninões. Beijo, beijo, beijo, beijo. Eu não vou pedir música, não, que essas músicas são maravilhosas. Eu gosto de tudo.
1: Boa, boa. Tamo junto. Um beijo pra você, Cícera. Boa semana. Bora que bora, bora que bora.
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1: 5 horas e 20 minutos, Frank Aguiar.
4: Meus amigos, meus irmãozinhos, que eu quero convidá-los agora para cantar comigo. Marcos e Belucci, vem nós! Aô, trem bom!

0: carta de marginal Mastruz com leite nessa segundona no Forró Nativa. 5 horas e 37 minutos, 5h37. Bom dia!
1: Bom dia, meu carequinha. Bom dia, bom dia.
0: Bom dia.
1: O homem mais cheiroso do Instagram.
0: Miau.
1: Toca aí, se for possível. Amado Batista, meu ex-amor, beijo.
0: Meu ex-amor.
1: Sua Cicinha de Barueri.
0: Beijo, Cicinha.
2: Bom dia, Rafael Guidotti. Bom dia, ouvintes da Rádio Nativa. Aqui mais uma vez, quem está falando é Sidney, técnico de enfermagem. A caminho de mais um plantão, saindo aqui de Santos para São Paulo.
0: Bora.
2: Rafael, se possível, toca aí Olhos de Luar, Christian e Ralph.
0: Olhos e Luar, muito bem, Sidney, um abraço, boa semana. Bom dia, Rafael Guidotti, forró está bom demais. Obrigado, Vianucci, um beijo, viu? Bom dia.
3: Bom dia, manos queridos. Bom dia, Nativa. Bom dia a todos os ouvintes. Bom dia, Rafinha.
0: Bom
3: dia. Deus abençoe nossa semana.
0: Amém.
3: Um beijo no seu coração.
0: Um beijo. Um beijo, menina. Boa semana. Oi, bom dia.
4: Bom dia, César Mina. Bom dia, meu amor.
0: Bom dia.
4: Que Deus te abençoe, te dê um bom, uma boa começo de semana.
0: A nós.
4: Aqui é Mari Lúcia, de Aragão, de Jequié, Bahia. Não vou pedir música, não, porque essas músicas que você passa...

0: Já é suficiente, são todas lindas. Queria mandar um alô para minha filha Leila, que fez aniversário, está fazendo aniversário hoje. Minha sobrinha Bruna, que fez aniversário ontem, dia 11, aí no Itaim Paulista, e em São Paulo. Beijo, beijo, que Jesus te abençoe sempre sua vida.
1: Amém. Beijo, beijo, beijo. Obrigado pelo carinho, viu? Uma ótima semana. Deus abençoe você também, viu? A família todinha. Um beijo aqui para Elaine Fragoso, né? Na sintonia, quer ouvir Asa Branca, Luiz Gonzaga. Asa Branca eu já toquei, mas vamos ver se a gente toca outro Luiz Gonzaga, tá bom? Edineide, bom dia, Rafa Guidotti. Bom dia, Edineide. Tudo de bom para você, calcinha preta. Paulinha, Paulinha. Oi, bom
2: Bom dia,
1: dia.
2: Nativa. Meu nome é Cleide. Moro aqui na Rovine, distrito de Londrina. Gostaria muito de ouvir uma música com Calcinha Preta. Qualquer música deles.
1: Boa, calcinha preta, boa. Bom dia, Nativa, boa semana pra nós. Aqui é Flávio do Sacomã, toca uma música aí pra nós. Opa, Flávio, um abraço pra você, viu? Oi, bom dia.
3: Bom dia, Forró Nativa. Bom dia, família nativa. Bom dia, ouvintes. E bom dia, locutor apaixonado.
1: Au, au.
3: Aqui é José Coelho, Borborema, interior de São Paulo. Toca aí pra nós, Barquinha de Ouro, com Guilherme Silva.
1: Guilherme
3: Um
1: Silva.
3: abraço, um bom dia a todos. Tchau, obrigado.
1: Tchau, obrigado. Obrigado pela participação. Um grande abraço. 5 horas e 40 minutos. Já já tem a previsão do tempo, hein? A pedidos, Amado Batista. Meu ex-amor. Olha a hora, Brasil. 5 e 40. Bom dia.

0: Amado Batista, meu ex-amor. Olha a hora, olha a hora, Brasil. 5h42, bom dia.
1: Oi, bom dia.
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0: Oi, Mariquinha!
3: Tá chovendo aí, aqui tá chovendo.
4: Aqui tava chovendo e agora já choveu.
5: Tá chovendo só fora, dentro de casa tá tudo seco ainda, por enquanto.
6: Tá chovendo sim, querida, tudo molhado pra fora, uma barreira, não dá nem de caminhar pelo redor de tudo.
7: Tá chovendo sim, mas ainda não tá correndo água na estrada.
8: Tá chovendo, choveu a noite inteira e tá chovendo.
0: É, Mariquinha, aqui tá nublado, tá frio, tá gelado, segundona, começando gelada, e vai ser meio assim, principalmente até a metade da semana, viu? Mas não vai esquentar muito essa semana, não. Hoje, por exemplo,

Agora, nublado aqui em São Paulo, Grande São Paulo, 11 graus, tá? Tá marcando o termômetro agora 11 graus. A mínima prevista para hoje é de 10. A máxima não deve passar dos 16 graus. Isso é frio. E olha, e mais, hein? A sensação térmica aí durante o dia, mesmo com o sol, pode variar aí de a mínima de 10 e a máxima 12. Então pode estar marcando 14, 15, 16 graus, mas a sensação térmica vai ser de 12 em alguns momentos. Céu nublado, com possibilidade de garoa de dia e à noite. 4,9 milímetros. O sol nasce às 6h48, se põe às 5h35 e estamos aí na lua minguante. Olha aí, Guilherme Silva, pedidos.

0: Luiz Gonzaga. Às 5h50, nem se despediu de mim. Também Guilherme Silva, Barquinha de Ouro. Olha, 97% dos pedidos foram atendidos. É claro que sempre fica pra trás, né? Alguns, mas amanhã a gente vai compensando durante a semana, tá bom? Bora que bora, gente! Olha, vamos que vamos, é segunda-feira. Daqui a pouquinho a oração do Padre Cícero. Daqui a pouquinho Jones Mendes e o Coração Sertanejo. 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
0: 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Boa segunda-feira, boa semana pra nós. Bom dia!
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2: Mano Velho, dizem que o Padre Cícero é um santo e tem poder.
3: É isso mesmo, Mano Novo, e se a voz do povo é a voz de Deus, só nos resta dizer... Viva o Santo do Sertão!
2: Viva!
3: O Padre Cícero foi tão querido no sertão nordestino que o povo criou a sua oração. A oração para ser rezada antes do agricultor sair de casa para a lida diária.
2: Vamos rezar, Mano Velho?
3: Vamos sim, Mano Novo, ao som do maestro César do Acordeon.
2: Pelas lágrimas divinais, livrai-me dos invejosos e das mãos dos criminosos e dos laços dos satanás.
3: Para botá-los para trás, Deus na frente, paz na guia. Ó Santa Virgem Maria, quando vem rompendo a aurora, iluminai-me na hora que vem clareando o dia.
2: Levanto-me e entrego-me a Deus e a Virgem Maria.
3: Para com as espadas de São Jorge estar armado, com o leite da Virgem Maria amamentado.
2: Para que meus braços não sejam fracos, nem meu sangue derramado pelas mãos do inimigo.
3: Quero ficar livre de todos os perigos em minha casa, junto com a minha querida família.
2: Em nome de suas cinco chagas, Jesus Cristo de Nazaré, atenda os meus rogos e me livre de todos os males.
1: Amém! Uma linda e ótima segunda-feira, uma linda e ótima semana. Deus sempre na frente. Amanhã estamos de volta com mais Forró Nativa a partir das 2 da madrugada. Na sequência, Jones Mendes e o Coração Sertanejo. Eu volto mais um bocadinho para curtir muito o Modão do Bom também, junto aí com o Jones, com o Coração Sertanejo, para te dar um recadaço, viu? Um recadaço, aço, aço. Valeu, gente. A saideira, nosso amigo de sempre.

0: Ué, já acabou.
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2: Opa, 6-1, bom dia. Bom dia a todos, bom dia vida, mais um bom dia na sua rádio preferida, segunda.

0: que estamos em mais um Coração Sertanejo. Depois da madrugada que você passou inteiro no forró. Mano Guidotti volta daqui a pouquinho. Mano Guidotti tem sempre mais um recadinho. Daqui a pouquinho mais Mano Guidotti na... Dona Guga, meu bem, fale comigo, bom dia.
1: Bom dia, amiguinho. Já estamos aqui. Bora pra mais uma semana?
0: Bora! Camiseta nativa linda e uma cafeteira pra britanear sua vida. É só assim que a gente começa uma cafeteira. Cafezinho gostosinho, quentinho. Eu quero café. Quero café!
2: Quero café!
0: Eu vou te dar uma cafeteira! Venha para a pergunta do dia. Em que lugar no mundo mais chove? Essa é boa, hein? Isso aqui é geografia? Pode ser. Em que lugar do mundo mais chove? Já estamos disponíveis. 9198-406-9646. 9198-406-9646. Aguardando sua resposta, seu bom dia, o seu café e a sua piada. Simbora! Bom dia e bom dia. Depois...

0: Aratinga é tudo e muito mais a paixão das marcianas do coração sertanejo. Por que brigamos?
1: Não sei dizer a razão, nem o motivo.
0: Deixa de ser besta. Tô falando contigo, não. Seguinte, temos camiseta Nativa, coleção nova, temos uma cafeteira para britanear sua vida, temos uma charada. Temos uma pergunta valendo tudo isso de prêmio, logo de cara, na sua manhã de segundona. Pode me responder à vontade, bora lá? A charadinha de hoje quer saber o seguinte...

0: mais chove.
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0: 9198-406-9646. Sandra, bom dia.
2: Bom dia, Johnny. Onde mais chove é no Rio Grande do Sul, Johnny.
1: É minha cara.
0: Errou!
3: Errou!
0: Não é!
1: 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Sentimento.
0: Agda!
4: O lugar que mais chove no mundo é no dicionário. Tem tanta palavra chuva quanto seus derivados.
0: Nossa.

0: 998-406-9646. Qual o lugar que mais chove no mundo? Ana!
1: O lugar onde mais chove é em cima do guarda-chuva.
0: Não. Pode crer que não. Tem lugar mais que chove nesse lugar.

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0: Oi! Segunda-feira, sua linda!
1: Segundamos?
0: Segundamos por aqui, né?
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4: Nativa. 6h28, bom dia! Nativa FM! Dona Guga, vamos com a piadinha?
5: Vamos com a primeira piada alegre do dia?
4: Vamos, Valdemir!
6: Você me enlouquece!
4: Como é que é de novo?
6: Johnny Spence, você sabe o que a minhoca falou para outra?
4: O que, que é minhoca? Você já falou aqui na resposta. Você me enlouquece!
6: Você me enlouquece!
4: Estraguei a piada do Valdemir. Estraguei a piada de Valdemir. A resposta veio a primeira que a pergunta. Foi mal aí, Valdemir.

0: Nativa 6:35.
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0: A Nativa é tudo e muito mais. Música bonita de Bruno e Marrone, Meu Segredo. 6h38, camiseta Nativa. É maravilhosa. Uma cafeteira pra britanear a sua vida. Se britanear com um cafezinho bem gostoso logo cedo, na Guga.
1: Falando em café, tem jeito de preparar um cafezinho?
0: É, né? Tem. Vou preparar. Tocar uma música de café pra você aqui, ó.
2: Hoje tome meu café.
0: Pronto, tá aqui o café.
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0: Em que lugar do mundo mais chove?

0: lugar do mundo, mas chove a pergunta de hoje.
1: A resposta é Rio de Janeiro.
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0: Não!
2: Errou! Mas não esqueci do céu.
0: Lurdinha.
1: No lugar onde mais chove é no telhado.
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0: Não. Tem lugar mais que chove do que isso.
2: 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Oi. A falta que você me...
0: Silvia.
3: O lugar que mais chove no Brasil é Amapá.
2: Não. Eu já sei que outra pessoa não ocupa o seu lugar.
0: É no mundo, querido. É mais que no Brasil, é no mundo.
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0: Adeiraldo.
4: O lugar que mais chove é no chuveiro.
0: Não. Fica quieto.
5: Sim, eu quero, não quero.
0: Paulo.
6: A resposta da charadinha de hoje é no céu, Johnny.
0: Nossa.
2: Errou.
0: No céu. A chuva cai pra cima, é isso? Que coisa, bicho.
7: Que coisa absurda.
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0: Oi.
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0: 91984069646. Estamos aguardando. Acertando, concorre. Errando, vai pro ar.
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0: A gente coloca lá.
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0: Sabia?
8: Sabia, não?
0: Pois é.
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0: Regina.
9: O lado do mundo que mais chove é o lado de fora.
2: Que jeito é.
0: Não é lado, menino. Deixa de ser. Deixa de ser doido. Em que lugar do mundo mais chove? Dá tempo, meu benzinho.
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0: Dá tempo, patrão. 91984069646. Bom dia.

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7: Resfriado incomoda.

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0: Ok, dona Guga, estamos aqui com mais uma piadinha.
1: Toma cuidado para não estragar a piada do amigo José.
0: Sim, senhora, desculpa aí. José!
2: Oi, Jones. Você sabe qual é a cidade quando chove molha os bêbados?
0: Barcelona.
2: É o Bar Sem Lona.
0: Bar Sem Lona. 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

Nativa 5-7 com a eliminação da seleção brasileira nas oitavas da Copa do Mundo, que está chegando ao final. Foco dos torcedores agora é o Campeonato Brasileiro, que volta na próxima quinta, dia 16. Só

0: Ana, tira muito mais música bonita no seu dia, na sua manhã. Victor e Léo, Granfino e Caipira, e acabou, dona
1: Lu. E vamos com mais um sorteio de Supre Prêmios da Nativa.
0: Vamos! Mais um sorteio de Supre Prêmios! A camiseta linda da Nativa e a cafeteira para britanear sua vida, olha só. Perguntamos o seguinte nesta manhã, em qual é o lugar do mundo que mais chove, Edma?
2: Bom dia, Jones Mendes! Bom dia, dona Guga! E a resposta para a charada de hoje é no chão!
0: É! Lugar que mais chove é no chão! Edmar de Souza, telefone 8717. Acertou, ganhou todos os presentes que a gente falou aqui durante toda essa hora. Nossa camiseta e a cafeteira para britanear sua vida. Edmar, parabéns! Vem buscar os presentes, amigo! E uma boa semana! Já já se vai resolver um B.O. Já já o que tem na geladeira da Nativa. É tudo isso e muito mais. 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
8: Gente, o Haaland pediu desculpas pra torcida brasileira, postou música com cantor brasileiro, recebeu até convite pro Carnaval de Salvador. A gente tá quase gostando dele, né? Não?
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0: Ativa, nossa paixão é você, bom dia.
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0: O caos não é o fim. O mundo parece barulhento demais hoje. As cobranças sufocam, os planos falham, o imprevisto assume o controle. Isso é o caos. Mas sobreviver ao caos não exige que você resolva tudo de uma vez, não é isso. Exige apenas que você aguente o agora. O caos, tudo bem, desorganiza o que está fora, mas ele não pode governar o que está dentro. Você não precisa ser invencível, você precisa apenas ser persistente. Quando a tempestade passar, e ela sempre passa, você vai perceber algo fundamental. Você não apenas sobreviveu, mas se reconstruiu. Então, se serve de conselho, mantenha o foco no próximo passo. Só no próximo passo. A gente resolve o que vem depois. Você é mais forte do que toda bagunça ao

0: Bom dia, Ideval!
1: Bom dia, Jones Benz! Aqui é o Ideval! Uma ótima manhã de segunda para todos da Nativa! Tamo aqui indo pro trabalho, ouvindo a Nativa no radinho! Beijo, Nativa!
0: Aê, Ideval! Cafeteira italiana! É cheio de... Hoje é o dia do café, pessoal! Cafeteira italiana personalizada Nativa!
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0: Vou te dar esse presente único e especial se você me ajudar a resolver um B.O. Seu filho fez aniversário e ganhou de presente um casal de ratinho. Os hamsters. Dois ratinhos. Quem deu? A sogra. E você é daquelas pessoas que nunca teve animais de estimação. Não sabe cuidar, não tem paciência, não gosta de sujeira, de bagunça. E agora? Você vai fazer com os ratinhos que a sua criança adorou, que a sogra te deu. Ai! 9198-406-9646. Se vire.
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Nativa 715, o governo entra em uma semana decisiva para a negociação das tarifas junto aos Estados Unidos. Os norte-americanos definem até quarta-feira agora se aplica ou não uma taxa de 25% contra o Brasil.

0: Ativa 7:18.
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0: Nativa é muito mais alegria de Simone Mendes.
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0: Seu filho fez aniversário e ganhou de presente um casal de hamsters. Aqueles dois ratinhos. Adivinha quem deu? A sogra. E aí, você não gosta dessas coisas. Você não tem animal de estimação, seu filho amou. E agora? Como é que a gente faz para limpar esse negócio todo? Diga, Margarida.
3: Eu falo para ela vir limpar a sujeira dos ratinhos que ela deu pro meu filho. É simples. Eu não limpo. Você vai limpar. É assim que funciona.
0: Claudiana!
4: Ia sobrar pro meu marido. Eu ia chegar pra ele e ia falar: olha, sua mãe, a sua abençoada da minha sogra, achou de dar dois ratos pra esse menino. Eu não quero esses ratos aqui, não, porque eu não tenho tempo de cuidar de rato. Não dá, eu não quero esses ratos dentro de casa. Resolva com ela, a mãe é sua e não minha.
0: Olha, passou o B.O. pro marido. Passou o B.O. pra Amara.
5: Eu ia mandar ela procurar o que fazer, né? Porque eu não tenho tempo pra ficar cuidando dos ratinhos, eu tenho muita coisa pra fazer em casa e meu filho também não é pequeno, só tem 2 anos, não vai conseguir cuidar. É. Manda ela levar pra casa dela, quando ela fazer as viagens dela, leva o rato junto e ele comprar uma passagem só pra ir e de volta, né?
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0: 9198-406-9646. Tem uma cafeteira italiana pra te dar de presente. Exclusiva Nativa, vem.
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0: Ela tiva muito mais. Saudade, Maria Cecília Rodolfo.
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0: Deixa eu arrumar primeiro um B.O. aqui. O pagamento do Bolsa Família de julho será realizado entre 20 e 31, tá? De forma escalonada, de acordo com isso. 20 a 31 de julho, esta é a informação correta. Muito bem, queridinhos. Aniversário do seu filho. Ele ganha de presente da sua sogra, da avó do menino, dois hamsters. Aqueles ratinhos. Só que você não é aquela pessoa que é assim, apaixonada por animais de estimação, não sabe cuidar, não tem paciência, não gosta.

0: sujeira. E agora?
1: Pra mim resolver esse B.O., eu mando a minha sogra levar o rato pra casa dela. Meus filhos, quem quiser que vá lá ver o rato lá.
2: Jones, eu ia convidar a minha sogra pra ir vir uma vez na semana na minha casa. Aproveitar e falar: ai, sogrinha linda, ajuda o seu netinho a cuidar da sujeirinha dos hamster aí, que eu estou muito ocupada. E já que você deu, se diverte com ele limpando.
3: Ah, Jones, simplesmente eu falaria pra ela: filha, você deu, você comprou, agora se vira e cuida. Deixa na sua casa, quando ele for pra sua casa, ele curte os hamster. Porque na minha casa, eu não quero esse cheirinho de rato na minha casa, não.
0: Ah, mas por quê? O bichinho tá bonitinho, faz um cocôzinho tão limpinho.
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0: Tô achando vocês muito mal agradecidas, viu? Tô achando sua ingratidão de vocês.
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0: Ativa 10 para as 8 horas de Brasília.
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0: ela tiver muito mais. A música de Ícaro e Gilmar, M de Mulher. V de Vanderlei.
1: Opa!
0: Ou é com W o seu?
1: Não, meu é com V, verde.
0: V de Vanderlei. Bom dia, Vanderlei, tudo bom?
1: Bom dia, Jones. Bom dia pra você que tá aqui na Nativa, tudo bem? Começando a semana com saúde, isso é o que importa.
0: É bom, né?
1: Às vezes a gente acaba dando tanta importância, o dinheiro é bom. Dinheiro é bom, o dinheiro é essencial, né? É uma energia boa.
0: Uhum.
1: Mas se você não tiver saúde, o dinheiro que você pegar vai ser só pra doença.
0: Né?
1: Tava falando com uma pessoa, aquele amigo de faculdade, que há muito tempo você não tem contato.
0: Uhum.
1: E aí conversando, e fulano, tinha uma pessoa lá em comum que trabalhava numa transportadora. Não, o negócio de logística, é transportadora, né?
0: De entrega, né?
1: Ah, não sei o que, logística. Trabalhava muito tempo, ele foi subindo, tava numa posição boa.
0: Tá.
1: E aí, ele começou a se engraçar com uma novinha lá dentro. Começou a se engraçar com uma novinha, terminou o casamento dele
0: aí,
1: por causa da novinha e tal. E aí, do nada, ele perdeu o emprego. Ninguém sabe o que aconteceu, mas chamaram ele.
0: Uhum.
1: E depois de tanto tempo ele trabalhando, simplesmente chamaram ele, tinha uma folha, olha, assina aqui, a partir de tal dia você já não faz mais parte.
0: Olha aí.
1: E aí ele, foi um choque, né?
0: Foi um
1: choque, porque ninguém espera isso.
0: Não tava
1: ninguém
0: esperando,
1: se prepara.
0: Né? Uhum.
1: Foi um choque e tal. Ele desenvolveu crise de ansiedade.
0: Entendi.
1: Crise de ansiedade. Aí a situação foi piorando. O dinheiro acabando. E ele foi, vou trabalhar de motorista de aplicativo.
0: Uhum.
1: Mas e aí? Primeiro dia travou. Então, é saúde mental.
0: Entendi.
1: Às vezes você não tem problema de articulação. Né? As pernas não estão inchadas, você não tem diabetes, você não tem pressão alta. Mas a gente precisa entender que a saúde mental, quando você não está bem, pode ser até pior.
0: Uhum.
1: Porque daí você perde o foco, você perde o comando. Ele começou a fazer tratamento, então por que eu falo? Porque assim, o médico falou, olha, você precisava se cuidar.
0: Uhum.
1: Você desenvolveu uma estafa no trabalho e você não cuidou. E chegou um ponto que foi o gatilho, a sua demissão.
0: Olha aí.
1: Então nós estamos aí como se fosse bomba relógio. Você não está cuidando da sua alimentação. Você está dormindo mal porque você precisa.

0: trabalhar, pagar as contas. Você não pode cuidar da saúde, não faz uma atividade física, mas você está priorizando o trabalho, se dedicando ao ponto, e amanhã ou depois você é um número, você pode ser descartado.
1: Uhum.
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0: Sua sogra deu um filho de presente de aniversário, dois hamsters pro seu neto, pro seu filho, o neto dela. Mas você não gosta disso. Sujeira, você não vai estar. Você não tem paciência pra isso. O que é que você faz? Resolva!
3: Eu ia limpar, mas eu ia falar pra ela que eu paguei alguém pra limpar. E ela ia ter que me pagar por isso. Eu ia limpar, mas eu também ia receber.
0: Cobrar por isso. Will?
4: Esse B.O. tá fácil. Eu vou falar assim, simplesmente que o rato comeu. O rato pegou ele. Pronto. Acabou o B.O. Eu quero saber de que é rato.
0: O Will, rato... Ele é um rato, Will. Como assim?
4: O rato não, o gato pegou ele. O gato pegou e comeu.
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0: Sorteando cafeteira italiana personalizada da Nativa Linda. Para você que passou por aqui e resolveu o B.O., Maria Cecília Galvão, do telefone 9333. Uma cafeteira italiana personalizada Nativa. Maria Cecília Galvão, você ganhou, mulher!

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Muito bom dia pra você, meu amigo. Muito bom dia pra você, minha amiga. Meu senhor, minha senhora. Como é que tá sendo o seu dia, hein? Tá bem? Acordou pra mais um dia? Segunda-feira, 13, né? 13 de julho de 2026. Como é que tá sendo a sua manhã, hein? Como é que tá sendo o seu dia? Começo de semana, hein? E a energia aqui na Rádio Nativa já está lá no alto. E aí, esse climinha, meu estagiário? Esse climinha hoje. Acordamos quase com um ar de diferente por aqui, né? Um clima gostoso, quase um clima europeu, né? 21 graus neste exato momento. Perfeito para começar o dia com aquele cafezinho e, claro, né? Com a trilha sonora que a gente mais gosta, que é aqui na Nativa, hein? Hoje também é um dia especial, hoje, 13 de julho, se comemora o Dia Mundial do Rock. Também é um dia para você celebrar as guitarras, baterias marcantes. E hoje também é o dia do cantor. Parabéns a todas as vozes que embalam os nossos dias, né? Vamos aproveitar o dia de hoje, hein? Porque o dia só está apenas começando. Aumenta o volume aí para você que tá no trânsito, tá em casa, tá no trabalho. Bom dia. Bom dia para você. Se Deus permitiu você acordar para mais um dia, é porque Ele acredita em você. Então você não acordou por acaso hoje, hein? Mesmo que você acordou cansado, estressado, mal-humorado, mesmo que você teve alguma decepção no final de semana, mas isso não impede você aproveitar.

0: 7:16, não perca a hora, hein? Alô, João de Lara. João joga muito, hein, João? Ela é, de Lara joga muito, rapaz. Bom dia pra você.
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0: Deixa eu aproveitar e mandar um abraço pra sua mãe também. Ana Domingas Lara, tá ouvindo também. E seu irmão, Ademir, o Ademir Lara, rapaz. Motorista de aplicativo, também tá na sintonia. Bom dia pra você, hein? Pra toda a sua família. Ótima segunda-feira, hein?

0: Eduardo Costa, imagina eu. 7:19, meu estagiário.
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0: É segunda-feira, né? E talvez você tenha acordado hoje carregando uma pergunta que ficou sem resposta no fim de semana. Talvez seja sobre um relacionamento, uma decisão, uma preocupação com a família, ou até uma porta que ainda não se abriu. A gente costuma achar que Deus responde falando, mas nem sempre. Tem momentos em que a resposta de Deus não vem em forma de voz. Ela vem em forma de força para continuar. Vem naquela coragem que você nem sabia que tinha. Vem na paz que parecia sem explicação. Vem quando uma porta se fecha e dias depois você entende que ela nunca deveria ter sido aberta. O problema é que a gente quer respostas imediatas. Deus muitas vezes trabalha primeiro o coração, para depois entregar a resposta. Porque uma resposta antes da hora pode machucar mais do que ajudar. Então, deixa eu falar com você. É exatamente com você que estava esperando um sinal hoje, ou uma resposta. Se hoje você começou a semana cheio de perguntas, não desanime. Continue caminhando. Nem todo silêncio significa ausência.

Às vezes o céu está em silêncio porque Deus está escrevendo um capítulo que você ainda não consegue enxergar. E quando as palavras faltarem, confie. Porque quem anda com Deus aprende que existem respostas que simplesmente não precisam de palavras. Só confia.

0: ouvirá.
1: Mesmo sem palavras, o Senhor te ouvirá. Júlia Vitória com o Luciano Camargo, Sem Palavras. 7 horas e 25 minutos. A Nativa é tudo e muito mais. Eu volto, hein? Coisa rápida.
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De volta por aqui, 7h31, bom dia. Muito bem, ó, hoje tá valendo um momentão de 3 horas do Eras Motel. Você quer concorrer? 3 horas no Eras Motel? Então participe pra concorrer, tá?

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A vida é um reflexo das escolhas que fazemos a cada momento, tá bom? Rede Brito Samuel, toda mulher. 7h32.

0: 7:38. Deixa eu aproveitar e falar com você. 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

A Nativa é tudo muito mais. Léo Magalhães, doce palavras, né? Doces palavras. 7h42. 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

Lucas e Igor. Flash 745, hein? E aí, já mandou sua mensagem? 65996398781. Tá valendo um momentão de 3 horas do Eros Motel, hein? Participe pra você concorrer. Vai que hoje você é o sortudo, a sortuda, né? É, tudo pode acontecer. Participa. Deixa eu aproveitar e mandar um abraço pro Luciano Prado. Fala, Lu. Como é que você tá, Luciano? Tá bem? Tá tranquilo? Olhou pra mais um dia? Teleminha, tá bom por aí? Um abraço pra você, Luciano. Ei, Luciano. Sempre sintonizado na Nativa. Um abraço. Bom saber que você tá aí. Bom, agora, você que tá...

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8: De volta por aqui, 7 horas e 50 minutos. Tá chegando Daniel, hein?

0: A Nativa é tudo e muito mais. Júlia e Rafaela, Medo. 7:58. 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

0: Gustavo Lima, Luiz Fonsi, Vagabundo, 8-1. Deixa eu aproveitar e mandar um abraço pro grupo lá de pessoal que joga futebol todo sábado, rapaz. E o pessoal acorda cedo pra jogar futebol, meu estagiário. Rapaz, 4:30 da manhã tem neguinho já lá, ó, esperando pra jogar bola, mano. Ô, louco, rapaz. É os amigos do grupo MEC lá, rapaz. Um abraço pros meninos lá. Sempre lá, batendo uma bolinha entre amigos. Amizade, parceria sempre lá. Um abraço pro menino lá, hein? É, Lara, um abraço pra você também, rapaz. Falando desse grupo MEC aí, ele foi fundado em 28 de abril, rapaz. De 1996, meu estagiário. É, assistindo na rede CEMAT, hoje no comando aí do Carlos Denel, presidente lá do clube. E o Lara, do financeiro, né, Lara? Financeiro, o coordenador lá é o Rony Forte. Um abraço pro Rony. Rony, um abraço pra você e os atletas lá do grupo MEC. Galera, o grupo lá, rapaz, se eu olhei no... Eu tô no grupo lá, meu estagiário. 44, galera. Tem dia que dá uns 4 times, 5 times. É, rapaz, mas é bom o futebol. Bateu uma bolinha final de semana entre amigos lá. É muito bom. Ainda tem um juiz. Tem uns caras aqui, um boleiro lá que joga fácil. Vou te falar, rapaz. É, um abraço pra galera lá, hein? Muito bom dia. Bom, hoje também, você que tá fazendo aniversário, deixa eu aproveitar e mandar parabéns pra ela. Cleonice. Oi, Cleo. Como é que você tá, menina? Tava fazendo aniversário ontem, mas ele vai pro 365 dias, né? Que papai do céu continue te abençoando, te enriquecendo de muita saúde. Saúde é mais importante nesses momentos que estamos vivendo. O resto eu tenho certeza que você é capaz de conquistar, como assim tá conquistando, né? Cleonice. Oh, Cleo! Gosto do Renato, hein? É, um abraço pra Cleo. Fez mais um aninho de vida. Ontem teve bolo, teve churrasco, tirou foto com a galera. Teve um almoço lá, meu estagiário. Bom demais, hein? Cleo, parabéns, hein? Que Deus continue te abençoando. Dá uma salva de palmas pra ela, meu estagiário. Boa! Feliz aniversário, feliz aniversário. E você, tá completando mais um aninho de vida? Parabéns pra você. Que Deus continue te abençoando, hein? Já mandou mensagem pra concorrer o momentão de 3 horas do Eros Motel? Participa aí. 65996398781. Quem você levaria pra curtir esse momentão de 3 horas, hein? Quem? Quem? Manda ver.
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0: Ana Prado, 8 horas e 6 minutos. 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

0: com. A Nativa é tudo e muito mais, Jean Giovanni com Bruno Marrone. Me faz te odiar. 8:10. Deixa eu aproveitar e mandar um bom dia aqui pra Flaviane Soares. Oi, Flá, como é que você tá, menina? Você tá bem? Tá no bairro Alvorada. Falou assim, Sam, eu quero esse momentão do Eros Motel. Ok, Flaviane. Tá concorrendo. Tá concorrendo o momentão do Eros. Quem mais quer concorrer? Tem áudio, hein, meu estagiário? Tem, ó. Manda áudio também. Vai lá, quem...
1: Bom dia, meu parceiro Paulo
0: Bom dia! Sanz.
1: Estamos sintonizados aqui no condomínio Brisa.
0: Brisa.
1: Horizontal.
0: Boa.
1: Um abraço pra geral, pra Marcha Lenta.
0: Marcha Lenta, já morreu.
1: Os dois haitianos.

0: Boa, Pamela. Bom saber. Bom saber que você tá aí sintonizada. Quem mais? A Gracieles Almeida. Sam, quero esse momentão do Eros pra curtir um cumozão. Gracieles Almeida do Despraiado. Bom, tá concorrendo. Bom dia pra você. E você já mandou sua mensagem? 65996-398781. Tá valendo um momentão de 3 horas do Eros Motel. Quem você levaria pra curtir esse momentão, hein? Hã? Participa aí.
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0: Já está tão lindo, bom dia.
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0: Bom dia pra você.
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0: O clima tá gostoso hoje.

A Nativa é muito mais amor e alegria na sua companhia. Bom dia. 8 horas e 17 minutos. Hoje também é o Dia Mundial da Conscientização sobre o TDAH.

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5: Olá, eu sou a doutora Jussara Fialho, médica nutróloga e coordenadora do Hospital São Mateus, e venho responder para vocês por que o diabetes não pode ser ignorado. O diabetes não deve ser ignorado porque o excesso de glicose no sangue pode danificar vasos sanguíneos e nervos de uma forma silenciosa. Sem tratamento, o diabetes pode causar complicações graves e irreversíveis, como infarto, acidente vascular cerebral, que são os AVCs, os derrames, né? Insuficiência renal, cegueira e até amputações. O controle adequado da glicose é fundamental por vários motivos, que seriam principalmente a proteção do coração e do cérebro, já que o aumento da glicose acelera a formação de placas nas artérias, aumenta drasticamente o risco de doenças cardiovasculares, também como prevenção dos danos aos rins, porque o diabetes é uma das causas principais de insuficiência renal crônica, para proteger a saúde dos olhos e dos membros, justamente porque o excesso de glicose pode levar à cegueira e a problemas na circulação, com dificuldade de cicatrização e aumenta o risco de amputações. E justamente porque, se descoberto numa fase de pré-diabetes, é uma condição que pode ser revertida com mudanças no estilo de vida, evitando o avanço para uma doença crônica. Então, para isso, o acompanhamento médico é indispensável para evitar que essa condição evolua de forma silenciosa.
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0: 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Felipe Rodrigo ignora 9h25. É, meu estagiário, 9h25 já, rapaz. Deixa eu aproveitar e mandar um abraço pra Rodrigo, pro Roberto. Mandar um abraço aqui também pra Karime, lá de Santa... Ei, Karime, tá no Santa Terezinha, né, menina? Bom dia pra você. Você, hoje é meu aniversário. Quero ganhar esse momentão do Eros Motel, Sam, com grande estilo. É... Uma salva de palmas, então, pra Karime. Karime, bom dia pra você. Parabéns. Que Deus te abençoe e te enriqueça de muita saúde. Certo, menina? É, tudo de bom pra você. Tudo de bom. Marcelo, como é que tá por aí o novo bairro Novo Tempo, rapaz? Que é o voucher também do Eros Motel? Bom dia pra você, tá concorrendo. Claudiana Marques, tá na chácara Birimbá. Ô, menina! E na Sadia 3, né, em Várzea Grande. Bom dia pra você, boa sorte, hein? Tá concorrendo um momentão. Maria Bruna, Jardim Mariana, também quer um momentão? Ô, coisa boa! Boa sorte pra você. Tem áudio, hein, meu estagiário? Coloca um áudio
1: bom
0: rapidinho.
1: Bom dia, Paulo Sam.
0: Bom dia! Como boa é que você tá?
1: Bunda, boa semana.
0: Amém, amém. Amém, que assim seja.
1: Uma semana maravilhosa.
0: Pra abençoada. Nós, pra nós, pra nós.
1: Vai começar daqui a pouco.
0: É, tá até doce, menina.
1: Vamos que vamos, pra cima.
0: Pra cima, pra cima. Marionei, Marionei Gilberto, tá no CPA2, bom dia. Quem mais por aqui, vai lá.
2: Bom dia, bom dia.
0: Bom dia. E aí, menina?
2: Eu quero muito ganhar esse momentão. Aproveitar que o clima tá...
0: É, o clima hoje tá favorável, o clima tá gostoso.
2: Ficar juntinho.
0: Verdade.
2: Esquentar.
0: Boa.
2: Apimentar a relação.
0: Isso.
2: Então, dá pra mim aí, Paulo.
0: Tá concorrendo.
2: Então, doeiros.
0: Tá concorrendo, boa sorte pra você. Adriana Natalina, bom dia pra você. Gilson, é o Gil Barbosa? É o Gil Barbosa do Sucuri. Bom dia pra você, Gil. Um abraço pra você, meu querido. Bom saber que você tá na sintonia. Joadil Benedito, tá no Pedra 90. Wilber Júnior, também que é um momentão, rapaz. Tá no Boa Esperança. Fabiola também tá concorrendo, hein? Acho que é bom pra esquentar nesse friozinho, isso é verdade, hein? Fraviane, boa sorte pra você. Tá concorrendo, certo, menina? 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

0: 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Eu volto!
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8: De volta por aqui, 9h32, Bruno e Marrone chegando, hein? Você me vira a cabeça.

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0: aceitar e a proposta.
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0: 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Agora vai ser só em outubro. Aí ela foi, entrou lá, viu lá, eles pegaram um monte. Acho que eles investigaram a sua vida quando você trabalhou lá.
2: Você nem percebeu
0: lá de,
2: ele foi o nosso trabalho,
0: mas
2: último dorme com os anjos.
0: Falta de serviço.
2: Você nem percebeu.
0: Por suspensão, nem
2: que ele foi o último
0: trabalho,
2: dos
0: né?
2: últimos
0: então
2: dos eu te
0: nada,
2: amo.
0: Assim, tipo, que
2: você
0: pode desfavorecer
2: nem percebeu. Aquela foi a nossa última mensagem. Você nem percebeu.
0: Não, porque esse é um negócio trabalhista.
3: Tô com saudade.
0: Entendeu? Aí. Não.

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0: A Nativa é tudo e muito mais, 9 horas e 49 minutos, meu estagiário.
1: Da hora.
0: Muito bem, quem levou aí esse momentão de 3 horas do Eras Motel? Primeiro, deixa eu agradecer a você que participou, você que falou seu nome, seu sobrenome, seu bairro. Muito obrigado pela sua participação, você que interagiu. Mas quem levou hoje o momentão de 3 horas do Eras Motel foi você que mora no Santa Terezinha. É você. Tá comemorando aniversário hoje? É a Karime? É a Karime? Parabéns então, Karime! Karime Paceliuca. Karime Paceliuca, é isso? Parabéns, hein? Karime do Santa Terezinha, parabéns. Você tem aí 3 dias úteis para comparecer, documento com foto e pegar o seu momentão de 3 horas aqui do Eras Motel. Tá bom? Não deu tempo de colocar todos os áudios, ler todas as mensagens, mas deixa eu mandar um abraço aqui pro Marcelo. O Marcelo mandou a mensagem aqui, falou que tá ligado, tá sintonizado, tá com o xará lá, Paulinho. Um abraço pra vocês, hein, meninos? Um abraço pra vocês. Obrigado. Ô, Marcelo, não deu tempo de colocar seu áudio, hein? Ê, Marcelão, mais um abraço pra galera que tá trabalhando aí. Estão fazendo tá descarregando, né? Um abraço, hein? Bom saber que vocês estão na sintonia. Bom, eu tô ficando por aqui, mas eu volto amanhã às 7 horas da manhã. Aproveita essa terça-feira. Aproveita essa semana, que seja uma semana abençoada e produtiva por aí, tá bom? Continue se prevenindo, porque se prevenir é o melhor remédio, tá? Qualquer coisa, se sentir saudade do Paulo San, já sabe onde me encontrar. Arroba Paulo San, arroba Paulo San.
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curta para deixar de amar e perdoar. Aproveite aí cada minutinho, viu? Deixe o orgulho de lado, faça valer o que você acredita. Viva intensamente cada fase da vida. Elas mudam. Sorria com vontade, abrace quem você ama. Ofereça um aperto de mão, uma palavra amiga, um olhar de amor. Encare os desafios que vierem. Perdoar é o modo mais sublime de crescer. E pedir perdão é o modo mais sublime de se levantar e seguir em frente, de alma leve e consciência tranquila. Seguimos assim mais um dia?

né? Vivendo aquela semana cheia de coisas boas, compartilhar o amor é sempre um bom momento, né? Tem aí um bom motivo, aquela pessoa especial que esteve com você no final de semana, ou que já está com você uma vida inteira. Então faz uma surpresa. 9198-406-9646. Manda aqui aquele pensamento positivo, suas palavras de amor, de carinho. Tô de olho no WhatsApp, viu? E aproveita, receba aí com todo carinho também essa programação com as músicas mais lindas da sua Rádio do Coração.

Os corações. Vai mandando seu recado, tá? 9198-406-9646. Já tem recado da Isaiúda pro Claudênio. O amor é o sentimento mais nobre que existe. Ele é a base de todas as relações. E é o que me faz ser melhor a cada dia. É exatamente isso que eu sinto por você. O amor mais puro que existe. Marileide escreveu pro Manuel. Muito obrigada por esses 36 anos de amor e companheirismo. Temos tantas histórias para contar, tantos momentos valiosos compartilhados. Com você a vida se tornou muito mais bonita, muito mais leve. Só peço que Deus continue abençoando a nossa união. Que seja assim para sempre. Parabéns, viu, pro casal. Muitas felicidades também. Escreva a sua história, Marileide, pro nosso Aconteceu Comigo também. Reinaldo mandou para Ana Paula. Hoje eu quero agradecer a Deus pelo privilégio de ter você ao meu lado. Ah, você é uma mulher maravilhosa, parceira, dedicada e a razão da minha alegria. Como eu sei que você acompanha a Nativa todos os dias, eu quis fazer essa surpresa de coração diante de todos os ouvintes, só para dizer o quanto você é especial para mim. Te amo muito, meu amor.

A Nativa é tudo e muito mais. Essas mulheres maravilhosas da música. Essa é a querida Paula Fernandes, Eu Sem Você. Pra deixar nossa manhã de segunda-feira mais gostosa, né? Música que toca o nosso coração, traz boa lembrança. Daqui a pouquinho tem a história do Aconteceu Comigo. Você vai se emocionar, viu, com a história da Shirley. Olha, o que ela passou é um aprendizado que você não esquece nunca mais na vida. Fala muito sobre o perdão. Na verdade, ensina, né? Vem ouvir? 11h40, horário de Brasília. Também pelo YouTube, pra quem gosta de acompanhar pelo YouTube, é Rede Nativa Oficial, tá? Você ouve a história, conversa comigo na live. E é uma riqueza, é uma troca de experiências de vida. Cada um pensa de uma forma, cada um entende de uma forma, mas existe também o acolhimento de quem escreve a história. Tô esperando a sua, viu? Fica prometendo. Pode mandar para acontecercomigo@nativa.com.br.

Agora eu vou entregar o recado do Bruno para a Rebeca. Antes eu achava que amar alguém era apenas dividir momentos felizes. Mas você me ensinou que o amor verdadeiro vai muito além disso. Se hoje eu me tornei uma pessoa melhor para mim e para o mundo, muito disso é porque tive você ao meu lado. O nosso amor não me transformou em outra pessoa. Ele revelou, sim, a minha melhor versão. E é por isso que eu vou passar a vida inteira agradecendo você por ter cruzado meu caminho. Você que é o grande amor da minha vida.

0: A nativa é muito mais sentimento nessa voz inesquecível de Whitney Houston, Greatest Love of All. Música que fala do maior amor de todos, né? O amor próprio. E é nele que a gente tem que focar para enfrentar todas as dificuldades da vida, sem dúvida alguma, né? Viajamos lá para 1985, mas olha, toda vez que essa música toca, não tem jeito, né? Mexe com as emoções, com as lembranças, mexe com o nosso coração. Oi, Vanderlei, bom dia.
1: Bom dia, Gi, bom dia para você que tá aqui na Nativa.
0: Bora para mais uma semana.
1: Mais uma semana com saúde. Eu quero passar o relato aqui. A Magali, ela é ouvinte e ela passou um caso aqui que é muito interessante, que é o seguinte.
0: Conta.
1: Tem um senhor, o nome dele é Celso, ele é marido de aluguel. Então, assim, você precisa trocar um chuveiro, ele vai lá e faz. Você precisa fazer um reparo, ele vai e faz.
0: Ajuda muito, viu?
1: E ela falou assim, olha, eu sempre peço pra ele vir fazer algum conserto, algum reparo, uma lâmpada que queima, enfim. E aí ela fala que teve um tempo, ela tava conversando com ele, há uns 2, 3 meses atrás. E ele contou que ele trabalhava numa empresa muito grande, trabalhou muitos anos nessa empresa. E aí a empresa foi e acabou dispensando ele. Dispensou, a empresa não estava bem, né? Falou desde a pandemia que a empresa não conseguiu se recuperar. Só que daí ele procurou um advogado para ele ver se ele conseguia se aposentar.
0: Certo.
1: Ele fez a soma, só, eu acho que eu consigo me aposentar.

0: aposentar, vou procurar. Descobriu que a empresa não tinha recolhido os impostos.
1: Vixe, Maria.
0: Não recolhia.
1: Aí é uma decepção
0: aí
1: atrás da
0: empresa,
1: outra, né?
0: A empresa era um CNPJ, ele era registrado num outro fictício, ele entrou em depressão.
1: Coitado.
0: Porque trabalhou a vida inteira e agora, né?
1: Conta com aquilo, né?
0: E aí ele falou, olha, foi indo a família, a igreja e tal, ele conseguiu superar isso. Ele falou, não tem o que fazer.
1: Ainda
0: né?
1: bem,
0: não tem
1: é.
0: O que fazer. E aí que ele começou a fazer esses bicos, assim, de ser marido de aluguel. E aí ela falou assim, e ele se mantém com isso.
1: Que bom.
0: Ele tava lá fazendo trabalho. E aí ele falou assim, olha, eu não posso aceitar muito trabalho porque eu tenho um problema na coluna. Às vezes eu travo, não consigo me abaixar, tá difícil. E ela falou assim, olha, eu também tinha problema de coluna, as minhas dores diminuindo com magnésio. Você já tomou magnésio? E aí ele falou assim, ah, eu não sei se isso aí funciona, porque eu tomo remédio forte, trama não sei o que lá, não sei o que, dol, iba. Ela falou, ele falou assim que às vezes ele tomava tanto remédio assim que ele não conseguia, ele ficava meio grogue, ele não conseguia trabalhar.
1: Tem remédios pesados.
0: Ela falou o seguinte, olha, eu vou te dar um potinho pra você experimentar. Se fizer bem pra você, depois você tem o telefone aqui, você liga e compra. E aí ela tava falando, ela falou assim, olha, passou uns 15, 20 dias, não tinha notícia. Ele ligou. Ligou e ela falou, ué, será que ele esqueceu alguma ferramenta? Ela nem lembrava, agradecendo. Ela
1: olha,
0: falou,
1: aí. Olha,
0: durmo bem, eu consigo me movimentar sem travar, tá me ajudando muito. E aí ele tinha falado que ele tinha ligado lá pra comprar e não precisou nem do cartão, gente.
1: Ah, que maravilha, né? Mas isso acontece muito, né, Vanderlei? Comigo também, eu sempre tenho um extra lá em casa, porque eu vivo encontrando gente que fica me perguntando, né? Será que funciona ou não? Eu falo, tô, experimenta aqui, 30 cápsulas.
0: É bom, é bom. 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

Oi, Nativa, meu nome é Fabíola e o meu recado hoje vai para o Anderson, que ele é o meu esposo. Eu quero dizer que eu amo muito ele e que sou grata a Deus pela família que a gente construiu e por ele estar ao meu lado todos esses anos. A gente vai completar 20 anos de casamento e eu amo muito ele.

0: Lembrança boa de Lulu Santos, esse brilho em seu olhar. Depois do recado tão bonito aqui da Fabiola pro maridão Anderson, 20 anos juntos. Deus abençoe cada vez mais a união de vocês, viu, Fabiola? Um beijo. Tenho certeza que você mudou o dia do Anderson nessa segunda-feira, né? Compartilhando amor, carinho, surpresas. Daqui a pouquinho você vai conhecer a história da Shirley, vai se emocionar também e vai parar pra refletir, viu? Vem ouvir tudo que ela contou pra gente.
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1: Vamos começar essa semana aqui falando sobre o perdão. A Shirley abriu o coração dela, mandou pra gente essa história e vai fazer você pensar. Eu gosto muito da sinceridade dos ouvintes Nativa que ouvem a história. Tem gente que fala, eu não consigo perdoar. Mas também eu acredito que quanto mais a gente toca nesse assunto com exemplos diferentes, mais a gente abre a cabeça para compreensão. Porque enquanto você não entender que quem perdoa faz o maior bem para si próprio, você continua assim, guardando essa mágoa, levando coisas pesadas na mochilinha da vida que deve ser leve, né? Então, muito obrigada, viu, Shirley, por ter mandado essa história. Obrigada a você que tá aí do outro lado do rádio, online, né? Esperando para ouvir essa história nesse começo de semana e vai levar alguma coisa de boa para sua vida, sem dúvida alguma. Falar em online, pessoal do YouTube, Rede Nativa Oficial também chegando para ouvir a história e para a gente conversar. Vamos à história da Shirley?
2: Oi, Gi. Oi, amigos ouvintes da Nativa. Meu nome é Shirley, tenho 50 anos e venho de uma família muito humilde. Minha mãe, Dona Santana, criou a mim e ao meu irmão mais novo, Tonho, lavando roupa para fora. O Tonho sempre foi o protegido dela, o menino de ouro que conseguiu estudar e virar contador na dedicação da nossa mãe. Em 1999, um drama destruiu a nossa paz. Minha mãe adoeceu gravemente, teve um câncer. E na mesma época, uma boa quantia que ela guardava em uma caderneta de poupança, fruto de uma vida inteira de suor, sumiu, desapareceu. E o Tonho sumiu junto. Meu irmão se mudou para a capital e soubemos que ele comprou um carro. Eu me revoltei. Carreguei um ódio por ele. Já a minha mãe, que sempre o protegeu, não se importou muito, não. E também não gostava quando eu começava a acusar o meu irmão. Mas para poupá-la, eu evitava tocar no assunto.

0: perdi o contato com o Tonho. E assim o tempo foi passando. Em 2004, infelizmente, minha mãe faleceu. Ela partiu chamando pelo filho que a roubou. Morreu de desgosto, tadinha. Meses depois que a minha mãe se foi, o Tonho apareceu na porta da minha casa, todo magro, abatido.
1: 5 anos, Tonho. 5 anos sem dar as caras. E você entra aqui como se nada tivesse acontecido. Você teve coragem de roubar a nossa mãe doente pra bancar sua vida de luxo na capital. Tem vergonha, não?
2: Ô, Chile, por favor, me escuta, ó. Eu sei o que você pensa de mim. A cidade inteira me odeia por causa disso. Mas eu vim porque meu tempo tá acabando. Eu precisava te ver.
1: Seu tempo? E o tempo da mãe? Ela morreu chorando, Tonho, chamando por você. E você nem se deu o trabalho de vir se despedir dela.
2: Eu tava na UTI quando ela morreu. Você não tem ideia do que eu passei.
1: E nem quero saber. Some da minha frente. Eu não tenho mais irmão.
0: Eu expulsei dali. A ferida era profunda demais. Era muita mágoa. Ver o Tonho vivo, sabendo que a nossa mãe se foi sem o dinheiro do tratamento e sem o amor dele, me sufocava. No mesmo dia, eu resolvi olhar umas coisas da minha mãe para doar. E mexendo num baú velho, eu achei um fundo falso. Lá dentro, tinha um diário caprichado e tinha também uma carta, escrita no papel timbrado de um hospital oncológico da capital. Datada exatamente de 1999, ano em que o Tonho sumiu. Minhas mãos tremeram quando comecei a ler. Era a letra da Dona Santana.
3: Ai, eu não sei quanto tempo eu tenho ainda. Ai, eu tô sentindo muitas dores. O médico disse que no meu caso, o dinheiro faria a diferença. Ai, eu pedi pro meu filho Antônio cuidar de tudo. Ai, por isso que eu tô indo pra São Paulo. Que Deus me ajude. Eu não estou pronta para morrer.
1: Ah, mãe.
0: Aquilo mexeu tanto comigo. O diário dela explicava tudo. O dinheiro da poupança não tinha sido roubado. Minha mãe tinha implorado para o Tonho pegar cada centavo em segredo para pagar um tratamento experimental na capital, na tentativa de viver mais um ano para nos ver casados. Ai. Ela conseguiu viver ainda mais 5 anos. Foi no meu casamento e conheceu um neto, meu filho, que hoje tem 23 anos. Eu precisava ver o meu irmão. Desesperada e com o coração em frangalhos, eu fui atrás do Tonho na pensão onde ele estava hospedado na cidade. Eu precisava olhar nos olhos dele e pedir perdão.
1: Tonho, por que você fez isso? Eu achei o diário da mãe. Achei as notas do hospital. Você não roubou ela. Você tentou salvar a vida dela.
2: Ela me fez jurar, Shirley. Ela tinha medo que você gastasse o que eu não tinha, ou que ficasse revoltada com Deus se o tratamento falhasse. Ela queria que você lembrasse dela como uma mulher que aceitou o destino.
1: E você aceitou carregar essa culpa? Deixou a família e a cidade inteira te chamarem de ladrão por anos. Por que que você não falou a verdade?
2: Era o segredo dela, Shirley. O carro que eu comprei na época foi pra levar ela de madrugada para as quimioterapias sem você desconfiar. Eu aguentei o rojão porque eu a amava. E amava você também.
1: Ai, me perdoa. Eu te amo, Tonho. Eu te amo, irmão.
0: Naquela hora, eu abracei meu irmão como se fosse o menino que eu ajudei a cuidar na infância. Todo o ódio que eu sentia evaporou, dando lugar a uma culpa devastadora. Eu fiz errado. Eu julguei. Nós passamos a tarde chorando, conversando, e ele me contou que voltou porque descobriu que tem a mesma doença que levou a nossa mãe. Ele queria morrer em paz com a única irmã que sobrou. Então eu o levei para minha casa e cuidei dele com todo o meu amor. Ele estava fraco, mas sorria, porque finalmente tínhamos nos perdoado. Até que na manhã de uma terça-feira, o Tonho não acordou. Eu sinto muito, muito mesmo, por ter perdido tempo de convivência com o meu irmão.

0: Sinto tanto por eles terem decidido assim. Mas eu entendo que a minha mãe agiu por amor. Quando ela adoeceu, eu estava me preparando para casar. E ela só queria me ver feliz. Coisa de mãe, né? E o meu irmão, coitado, aceitou o papel de vilão para proteger o segredo dela. E ainda passou os últimos anos da vida lutando sozinho, em segredo, contra a mesma doença da nossa mãe. Há 22 anos que eles se reencontraram no céu. Estão juntos e cuidando de nós. Gostaria de ter tido mais tempo com eles. Mas a vida é trem-bala e a gente é só passageiro prestes a partir. Por isso, gente, aproveitem o tempo com quem realmente importa. Se estão brigados, conversem, se resolvam, perdoem e peça perdão enquanto é tempo. Faça isso hoje. Mande uma mensagem agora. Ah, e por falar em mensagem, eu quero deixar uma com todo o meu amor. Mãe, sinto tanto sua falta. Muito obrigada por tudo. Eu te amo para sempre. E Tonho, me desculpa pelo que senti. Obrigada por ter feito o que pôde. Eu te amo, meu irmão. Hoje, sigo a minha vida em paz.
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0: tem uma paz. 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
1: Não espere ninguém. A Nativa é muito mais a sua história, Shirley. O tempo não espera ninguém. A vida é trem-bala e a gente é mesmo só passageiro prestes a partir. Falou bem, Shirley, aqui na sua história, viu? Que fala sobre perdão, sobre a gente julgar, coisa que a gente hoje faz sem nem pensar duas vezes, né? Olhou, viu uma situação, já tá julgando. Seu irmão Tonho ali na proteção do segredo da sua mãe. Tudo envolve muito amor aqui, um querendo proteger o outro. Porém, faltou a comunicação, né? E julgar o que um pediu pro outro também não vai ajudar em nada. Acho que a lição dessa história é reconhecer o erro, pedir perdão. No momento em que seu irmão mais precisou na vida, você tava lá, amiga, do lado dele. Isso é bonito, né? E não pensou duas vezes quando percebeu ali, né, o equívoco que tinha acontecido. Vamos resolver, vamos esclarecer tudo e vamos estar junto, que é o mais importante. Aí ouviu essa história, Ana Lúcia, que tá aqui na nossa live, e falou: poxa vida, parece a minha história. Tô sem falar com a minha irmã e isso me dói tanto. Mas alguém aí parou pra refletir? Que precisa liberar o perdão, que precisa resolver as coisas? Não esquece, viu? Tempo não espera, não.
2: Graças a Deus que ela perdoou o irmão dela. O perdão é tudo, né? O perdão é divino. O perdão liberta, o perdão nos traz alegria, nos traz paz. E a dica é, se você tem que perdoar alguém, perdoe. Que ela possa pensar um pouquinho e perdoar aquele que fez mal.
1: Obrigada, Valdinar. É a reflexão do dia, né? Bom pra gente começar a semana. E a Shirley mandando esse recado final, só compartilhou essa história mesmo pra dar esse alerta, né? Se você ama alguém, fale que ama, né? Você precisa perdoar, se tá brigado, conversa. Porque para pra pensar, quem ganha vivendo assim? Ninguém ganha, só perde, né?

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5: Gente, o Haaland pediu desculpas para a torcida brasileira, postou música com cantor brasileiro, recebeu até convite para o Carnaval de Salvador. A gente está quase gostando dele, né? Não?
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5: Olá, eu sou a doutora Michele Daltro, cirurgiã do aparelho digestivo, especialista em fígados, vias biliares e pâncreas e transplante. Sou médica do Hospital São Mateus. 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
0: 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Que história que a Shirley mandou aqui pra gente, né? Momentos difíceis que ela passou ali, né? Julgou o irmão Tonho, a mãe ficou doente, tinha uma aposentadoria. Tinha uma caderneta de poupança, na verdade, né? Com dinheiro de uma vida inteira guardada. A mãe ficou doente, Tonho sumiu, o dinheiro sumiu, todo mundo apontando o dedo pra ele, né? Roubou o dinheiro, comprou um carro, mas era tudo pra ajudar a mãe. E era tudo em segredo, porque a mãe pediu. E a Shirley ali, triste, magoada, indignada, né? Como é que o irmão faz isso? Depois ela descobriu, viu lá no diário da mãe, que ela pediu esse segredo. E o Tonho aguentou tudo ali, firmemente. Não abriu o segredo da mãe em momento algum. Diferente, né, da história que a gente contou outro dia atrás. Meu Deus, que história triste. Tô me acabando de chorar aqui, a Lúcia Santos. Ele foi julgado e aguentou tudo por amor. Não traiu a mãe, ele é um herói. Maus entendidos acontecem nas melhores famílias, né? Ela falou, eu faria o mesmo, a Roseli. Faria o mesmo que o Tonho pela minha mãe. Ainda bem que você descobriu a verdade, foi atrás dele, pediu perdão, teve humildade também a Shirley, né? E pôde estar com ele no momento em que ele mais precisou. Não carregue culpa não, amiga. Você não sabia também, né, do combinado deles.
2: Muitas vezes nós julgamos e não sabemos o que tem por detrás daquela história ou daquela atitude. Mas foi bonito o perdão entre os irmãos.
3: Oh, minha amiga, se sinta abraçada. Acolhida, porque não é fácil viver o que você viveu e imaginar tudo pelo que você passou e pensou do seu irmão, né? Ele deveria ter contado pra você isso, mas o importante é que vocês se abraçaram, vocês se perdoaram e ele pôde conviver o restante da vida dele com você.
4: Todo mundo tem aquela pessoa?
5: Tem.
4: Lógico que tem.

bom que ela conseguiu, ainda em vida, perdoar o seu irmão, né? É, apesar de todo o mal entendido, de tudo o que aconteceu entre eles, que no fim da vida dele, pelo menos ela conseguiu perdoar, ela conseguiu aceitar que tudo que ele fez foi por amor a ela, por amor à mãe. A gente tem que sempre tentar perdoar o próximo. E que Deus abençoe a vida dela, que ela consiga seguir em frente.

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Edson Hudson, ei, você aí que ouviu a história da Shirley e lembrou que tem pendências, né? Ah, se o meu orgulho deixasse, eu ia lá e me desculpava, ia lá, esclarecia a situação, pra voltar a ser amigo, pra família voltar a ser unida. É tão importante isso, viu? Faça hoje. Não deixa pra amanhã, não. A Shirley mandou um recado bem claro depois de tudo que ela passou aqui com o irmão, com a mãe. Julgou sem saber a história e não tinha como ela saber, porque o irmão ficou ali protegendo, né, o segredo que a mãe pediu. Mas quando soube de tudo que tinha acontecido, a primeira coisa que ela pensou: preciso falar com meu irmão. Eu fui dura com ele, mandei ele embora, julguei. Foi lá e corrigiu o erro. Por isso, Shirley, você não precisa se sentir culpada. Eu acho que você tem que se orgulhar muito de ter cuidado da sua mãe, ter perdoado seu irmão, né? Cuidado dele também. Por isso que você tá seguindo sua vida em paz. E é assim que tem que ser, gente. Não deixa pra última hora, em cima de um leito de hospital, já indo embora, sabe? Essas pendências aí, se isso pode ser resolvido ainda hoje. Aproveita o momento, viu? Recados da nossa live. Eliriane, que história, hein? Mas a melhor parte foi a do perdão. Como Deus é perfeito, deu a oportunidade deles conversarem, se perdoarem e tiveram um final feliz. Infelizmente, essa doença é muito cruel. Pois é, o irmão e a mãe acabaram partindo. E ainda bem que eles viram essa oportunidade, né, do perdão e aproveitaram. Porque muita gente tem essa oportunidade e não deixa o orgulho, né, de lado. Deixa o orgulho falar mais alto. E aí você só perde.

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3: mais perdão e paz para seguir em frente.
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3: Olha, várias pessoas aqui na nossa live do YouTube falando sobre essa necessidade de perdoar, de resolver as pendências com o irmão, com o pai, com pessoas queridas que por algum motivo, né, se magoaram, estão distantes. Depois de ouvir essa história da Shirley aqui também, muita gente refletindo sobre isso, né? A Bibi tá aqui, não espere o momento perfeito para amar, porque a perfeição mora no próprio amor de cada dia. Elizabeth falou, olha, eu preciso perdoar minha mãe, minha irmã, mas o meu coração ainda tá doendo muito. Mas se Deus quiser, eu vou conseguir. Só o fato de você querer e pensar nisso já é um passo, viu?
5: Bom, eu sempre digo que perdoar não é um sentimento, é mais uma obrigação. Mas no caso deles, eu acho que o amor da mãe foi o suficiente. E lógico, né, com amor nós vivemos melhor. Uhum. Mas eu sei o que é o perdão, porque eu não tive convivência com meu pai. E meu pai me pediu perdão por não poder ter me criado, eu e meu irmão. E nós entendemos. Não o julgamos, mas com certeza entendemos a sua história. Então tudo são consequências da vida. E precisamos, assim, crescer e amadurecer, entender que o perdão é uma obrigação de todo mundo, deve entender o melhor da vida.
3: Que lição, Maria Cristina, é isso mesmo, né? Compreender.
6: Ela deu algo por mão dela que foi muito importante. A paz que ele precisava nesse momento tão difícil e delicado. Sim. Da vida dele. E ele foi, mas ele foi em paz, com o coração tranquilo. O perdão é isso. Apesar dela não ter culpa do que aconteceu, mas com certeza, quando ele apareceu para conversar com ela, ele queria isso, que ela desse o perdão para que ele então enfrentasse o problema de saúde dele e partisse em paz.

Boa tarde, Gi. Sobre a história de hoje, como o perdão é importante, né? Eu fiquei 8 anos sem falar com a minha mãe, por mal entendido também. E assim, eu tinha vontade de perdoá-la, ela tinha vontade de me perdoar, só que ninguém chegava em ninguém. E os anos foram passando, com isso se passaram 8 anos. Então hoje eu sei a importância de você não segurar, não guardar o perdão. E parabéns pra ela que perdoou e teve um final feliz nessa história.

0: A Nativa é tudo e muito mais saudade. Placa Luminosa, mais uma vez. Arielle falou agora há pouco, 8 anos sem conversar com a mãe. Uma com saudade da outra e ninguém dava o primeiro passo. Ninguém perdoava, né, a situação que aconteceu ali. Olha quanto tempo perdido. Hoje vocês devem olhar e falar, nossa, por que perdemos tanto tempo? E é tempo que não se recupera mais, né? Mas aprendizados que ficam. Tem gente aqui na nossa live falando, achando, né, que a mãe foi um pouco egoísta, porque morreu, deixou os irmãos desunidos por conta de um segredo. E aí vem alguém, a Amanda, né, que veio aqui e falou, eu acredito que tudo tem um propósito nessa vida. Eu também acredito, viu? Mari Padre, que homem forte o Tonho, hein? Segurou o segredo da mãe, mesmo custando a dignidade dele. Quantos julgamentos o irmão dela sofreu calado, sem se vitimizar. Acredito que foi um perdão mútuo, sem dúvida alguma.
1: Perdoar é muito importante, né? Ainda bem que ela conseguiu perdoar o irmão dela e hoje ela está em paz.
0: Só assim, né? Os dois puderam seguir em paz. Ele descansou, foi ao encontro da mãe e ela seguiu a vida e resolveu compartilhar essa história aqui, ó, para trazer esse alerta para muita gente que precisa aprender, compreender e liberar o perdão para seguir em paz.

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3: Mais recados aqui pra Shirley, a dona da história de hoje, que abriu o coração falando muito sobre o perdão. Contou tudo que ela passou com o irmão, que resolveu guardar as 7 chaves mesmo, né? Um segredo da mãe. Enquanto tudo ia acontecendo, ela, sem saber de nada, ia julgando, se afastou do irmão. Mas graças a Deus, a mãe lá de cima, né, gente, deu um jeitinho dela ler aquele diário, entender toda a situação, se perdoar, perdoar o irmão e a mãe pelo segredo e seguirem felizes os caminhos.
5: Ai, que história triste e linda ao mesmo tempo, né? Isso que é amor ao próximo. Ele amou tanto a mãe, aguentou tudo isso calado, sendo julgado, mas ele ficou quietinho, né? Graças a Deus, ele conseguiu mostrar a verdade pra ela e ela acabou perdoando ele a tempo, né? Pelo menos ele tá descansando em paz. Parabéns, minha querida.
3: Humildade e amor, né?
6: Uma dó que ela ficou com esse pensamento negativo contra o irmão, né? Referente ao irmão, julgando. Mas é muito importante a gente reconhecer que quando ela percebeu o erro, na mesma hora, imediatamente, ela corrigiu o erro dela, né? Ela conversou com o irmão, foi procurar por ele. Ela foi humilde, conversando, né? Se explicando, pedindo perdão e perdoando também.
7: Ei, boa noite. Antes de te bloquear, eu só vim te dizer que a partir de hoje pode tocar o terror, fazer o que quiser fazer. A boca é sua, curte suas farras. Sinto mais nada. Não, apaga, apaga, apaga.

0: A Nativa é tudo e muito mais, João Paulo e Daniel. Hoje eu sei. Hoje eu sei que a gente tocou o coração de muita gente aqui com a história da Shirley, né? Dando exemplo de trazer leveza para a vida, de perdoar, de se arrepender. Então vou ficar com as suas palavras finais aqui da história, viu, Shirley? Se estão brigados, conversem, se resolvam, perdoe, peça perdão. Aproveite o tempo, o hoje, o agora, com quem e com o que realmente importa. Aproveite a vida.
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0: 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A Receita Federal vai pagar nesta quarta-feira, dia 15, cerca de 500 milhões de reais em restituições do chamado cashback do imposto.

0: imposto de renda. O valor será depositado via Pix para aproximadamente mais de 3 milhões de contribuintes. A consulta pode ser feita no site da Receita Federal, lembrando que a Receita não envia links, hein? O IBGE iniciou a coleta da Pesquisa Nacional de Saúde 2026, que vai visitar cerca de 140 mil domicílios em todo o país até novembro. O levantamento reúne informações sobre as condições de saúde da população, hábitos de vida e acesso aos serviços de saúde. E as inscrições para o FIES do segundo semestre começam amanhã e seguem até sexta-feira. Ao todo, serão oferecidas mais de 44 mil vagas para estudantes que desejam financiar a graduação em instituições particulares de ensino superior. A inscrição é gratuita e deve ser feita pela internet no Portal Único de Acesso ao Ensino Superior. 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

0: Boa tarde, Gi.
1: Boa tarde, Nativa.
2: A Nativa que é tudo e muito mais diversão. Semana começando, vai ser linda, né, Gabriel?
0: Vai ser linda, saindo mais uma geladeira, né, se Deus quiser, sexta-feira.
2: Anotem os itens, hein? Daqui a pouquinho a gente reforça pra você anotar bonitinho. Segunda, terça, quarta e quinta. Aí na sexta-feira a gente te liga que você vai fazer o cadastro no 91984069646. Já se inscreve também pra participar de um segundo vale muito.
0: Hoje tem quanto?
2: 100.
0: 100zão.
2: Tá querendo?
0: Quem gostou, leva 100. Só participar, faça inscrição enquanto a gente rola essa bonita do Gustavo Mioto, da Ana Castela Princesa.
2: Vem brincar com a gente, vem.

0: Ativa é muito mais saudade dela. Nossa rainha da sofrência, Marília Mendonça, foi por conveniência.
1: Hoje.
0: É uma boa hora?
1: É uma boa hora.
0: Pra dar uma dica?
1: Exato.
0: Oba!
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0: 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Tem morango.
1: Morango?
0: Adoro.
1: Morango do Nordeste.
0: Isso, bem gostoso, bem vermelho, bem suculento, bem docinho, bem maduro. Porque morango azedo é ruim, né, gente?
1: Gente, morango então. Morango. Segunda-feira, segunda, morango.
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1: Boa.
0: Sexta-feira vai sair a segunda geladeira do nosso festival, hein?
1: E quem vem cantar daqui?
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0: A Nativa é muito mais você ganhando R$500 com a música da semana, musicão, hein? Eduardo Costa, Imagina Eu. Manda agora. 9198-406-9646. Facinho de cantar, né?
1: Imagina eu. A voz do povo, povo é a voz de Deus. Muito forte, Eduardo.
0: Valendo quinhentão. Boa sorte pra você. 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

0: 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Matheus e Cauã com a Lauana Prado.
1: Admita.
0: Admita que você adora uma fofoca, então vamos chamar Thiago Rocha.
2: Fofocaloei.
0: Boa tarde, Ti.
1: Boa tarde, Gi. Boa tarde pra você. Boa tarde pro Anjinho Gabriel.
2: Boa tarde.
1: Daqui a pouco tem Gustavo Lima aqui na Nativa.
0: Ah.
1: Ele vai explicar, inclusive, eu vou deixar o Gustavo Lima fazer uma fofoca daqui a pouco, beleza?
0: Não. Ai, que
2: sério?
0: Chique.
2: Mentira.
0: Vem, embaixador, fofocar com a gente.
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0: Thiago Rocha, você prometeu, o Gustavo Lima vem fazer uma fofoca?
1: Claro que eu vou cumprir essa promessa, Gislene Martins, porque o Gustavo Lima, ele encontrou o Zé Rolo. É, o Zé Rolo da Nativa de Ribeirão Preto. Sim. Encontrou o Gustavo. Olha só o que aconteceu e a fofoca que vai rolar no meio do caminho. Escuta aí.
24: Tá. Você ligou pra gente esses tempos atrás, de madrugada, e a gente queria saber a importância, né, da Nativa na carreira de Gustavo Lima.
25: Rapaz, a nossa história é longa, hein? E eu sou tão grato à Nativa por tudo que a gente já viveu. Foi uma das primeiras rádios do Brasil a tocar o Gustavo Lima, a apostar no Gustavo Lima, agradecer meu amigo Marcelo Siqueira, que é um cara que, assim, fora da curva, que sempre nos apoiou. E a gente poder viver tudo isso juntos, né? Isso é maravilhoso. E no dia que eu liguei lá na Nativa de madrugada, tá de pé o nosso encontro. Opa. De levar os fãs pro boteco dia 12 de dezembro em São Paulo, uma promoção exclusiva da Nativa, e eu tenho certeza que vai ser maravilhoso.
1: Ah, eu também acho que vai ser maravilhoso. Ô Gi, você gostou dessa fofoca que o Gustavo Lima contou?
0: Gostei não, meu amor, eu amei.
7: Dia 12 de dezembro estaremos lá no boteco do Gustavo Lima.
0: Aê, Zé Rolão,
7: eu nunca fui.
0: Beijo, viu?
7: Beijo,
0: arrasou.
7: Zé.
0: Nós vamos
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0: 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Ruan Leandro, quando ele me dá vim.
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0: 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Valendo 100 reais. É só acertar o nome da música e quem tá cantando. Oi, Ruth.
5: Oi, boa tarde, Nativa.
0: Boa tarde, bem-vinda.
6: Oi, Ruth.
5: Obrigada.
6: Vamos ganhar 100 reais, Ruth, hoje, cenzão?
5: Vamos, vai, é o que eu mais quero.
0: É mesmo? O que você quer fazer com esse dinheiro, se você ganhar?
5: Olha, eu quero comprar umas coisinhas pra mim.
0: Bonitinha, merece. Já tô na torcida, Ruth, vou soltar o trecho.
5: Ai, obrigada.
0: Tensão,
5: gente,
0: hein?
5: Eu adoro vocês, tá?
0: Obrigada, meu amor. Tensão, hein?
5: Nada.
0: Lembrou, Ruth?
5: Gente, peraí.
0: Eita, é fácil. Quer ouvir de novo?
5: Sim, quero.
0: Então vamos.
6: Tenta lembrar aí.
0: Ó. Oh.
6: Já sabe ou toca de novo?
5: Ai, meu Deus.
0: E a dica já foi também, hein?
5: Ai, Nativa.
0: Opa. Bora ouvir mais uma vez, então.
5: Tá, mais uma vez. Por
6: esse
5: favor.
6: Áudio aí,
0: tá,
6: pra ela ouvir.
0: Tá igual a Dai, rindo de nervoso.
5: É.
0: Pronto. Já dá pra saber. Um monte de gente falou, eu sei. Mas é sua vez, Ruth.
5: Ai, meu Deus, eu não tô conseguindo lembrar de verdade.
6: Soltou a gaita, menina, agora. Gaita famosa.
0: Vamos, 5.
6: 4.
0: 3.
6: 2.
0: 1. Nada, Ruth.
5: Rutinha.
0: A gente queria que saísse o dinheiro, mas você vai levar a camiseta da Nativa pela participação, pela companhia todo dia, tá?
5: Obrigada, nossa, eu amei, tá ótimo.
0: Participa outras vezes, tá bom, Ruth?
5: Tá bom, muito obrigada, Nativa, amo você demais.
0: Beijo,
5: tá?
0: Lindeza, boa semana, a gente também te ama.
6: Beijo, Ruth.
0: Acumulou
6: amanhã 200 reais.
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0: Nativa. Cuiabá, Mato Grosso, tá no ar, Hora Mais Nativa. E é 60 minutos diretão só pra gente dar play aqui, iniciar a nossa tarde de segunda-feira, hoje 13 de julho, 2026, 1h08. Bem-vindo, bem-vinda, vamos juntos. Eu me chamo Pedro Panocchi, eu espero que você tenha tido aí o início de uma semana maravilhosa, que continua nessa tarde, vai se prolongar durante toda esta semana, que seja uma semana de muitos e bons acontecimentos na sua existência. Certo, meu querido ouvinte nativo, apaixonado por música sertaneja, tal qual eu. E a gente confere agora, uma hora diretão, só com o melhor da música sertaneja, para iniciar bem a sua segunda-feira. Não se antes passar aqui daquela espiadinha, como de costume, no tempo. 27 graus é a temperatura por agora. Aliás, essa é a máxima prevista, aponta aqui o Instituto Climatempo Meteorologia. Falei, né? No domingo, na segunda, ia baixar um pouquinho a temperatura, se comparado àqueles 30 e poucos graus que fez ali nos últimos 3 dias, ali no caso, na semana passada, entre quarta até sexta, efetivamente, né? Depois reduziu um pouquinho, sábado também, né? Fez um certo calor, aí no domingo baixou um pouquinho, mas nem foi tanto assim, ficamos ali com máxima na casa dos 28, deu até para ligar o ar-condicionado, não foi não? Hoje já tá mais tranquilo, máxima de 27. Amanhã volta a máxima de 31, ainda assim teremos manhãs com temperaturas mais agradáveis. 19 graus aponta o Instituto Climatempo Meteorologia. E sabe uma previsão que se concretiza? Essa aqui é certa. É mimo na programação da Nativa, o presente da vez. É o kit de beleza, shampoo e condicionador. Tá afim? 996398781, aquela mensagem de voz que eu gosto. E também a mensagem de texto, se você preferir assim, manter contato nesse meio com a gente. Combinado? Hora mais, o Jones.
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1: Marcos e Belucci.
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0: Henrique e Juliano.
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Yasmin Santos, agora 16, faltando para as duas. Já fez inscrição para concorrer ao nosso presente. O mimo da vez nessa segunda-feira, kit de beleza. Hoje, kit feminino contendo um kit shampoo mais condicionador. Vai para você. Sai daqui a pouco. 99639-8781, faz inscrição.

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0: A Nativa é tudo e muito mais. Aqui, ó, fechando nosso Hora Mais, essa parceria do Nando Moreno com Rio Negro e Solimões. Quer mais música? É só continuar aqui com a gente já já no Tarde Nativa, repertório recheado aqui com o melhor da música sertaneja de todos os tempos. Tem o som mais recente, que a gente chama de novos, e os seminovos, não é? Tudo convivendo aqui harmoniosamente, daqui a pouquinho. Agora tem informação.
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0: Começam nesta terça-feira, dia 14, as inscrições para o processo seletivo do Fundo de Financiamento Estudantil, FIES, do segundo semestre de 2026. Os interessados em participar do certame têm até o dia 17 para, via internet, fazer a inscrição no Portal Único de Acesso ao Ensino Superior. O FIES financia a graduação de estudantes matriculados em cursos presenciais não gratuitos em faculdades privadas e com avaliação positiva no Sistema Nacional de Avaliação da Educação Superior, o SINAES do MEC. Prioritariamente, o programa beneficia estudantes que não tenham concluído o ensino superior e não tenham sido beneficiados pelo financiamento estudantil. Você conferiu?
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0: Com informações da Agência Brasil. Em uma hora tem novas informações. Sabe quem vai cantar? Já já, ele, o Léo.
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9: Olá, aqui é o Dr. José Dias Rezende Júnior. Sou médico hematologista e hemoterapeuta do Hospital São Mateus e da IENCO, Banco de Sangue. Venho aqui em relação à campanha nacional de conscientização do Junho Vermelho em relação à importância da doação de sangue. Venho informar alguns requisitos básicos para você poder doar. A idade entre 16 e 69 anos, menores de 18 anos têm que vir acompanhados dos seus responsáveis, pesar no mínimo 50 quilos, saúde estar em boas condições, sem sintomas de gripes ou infecções, e o descanso ter dormido pelo menos 6 horas nas últimas 24 horas. De impedimentos temporários, pessoas grávidas até 90 dias pós-parto ou 180 dias após parto cesárea. Quem está amamentando, tem tatuagem ou piercing recente nos últimos 12 meses, dependendo do caso. 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E levar sempre um documento oficial de identidade com foto, RG, CNH, carteira de trabalho atualizado.
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0: Segundou, minha gente. Aê! Tarde vai ser animada, a semana vai ser também, não vai, moça? O que mais? Linda! Tem as melhores promoções, vai ter aqui mais um mimo. E o presente da vez aqui para nossa audiência, kit de beleza nativa, tá pronto. É isso mesmo, o mimo da vez é um kit feminino contendo shampoo condicionador. Mas não é qualquer shampoo condicionador, não. Verdadeiro tratamento. É um litro cada, tá? Um litro de shampoo, um litro de condicionador. Eu falei, você vai ganhar, mas vai inclusive poder utilizar bastante tempo. Inclusive emprestar aí pra filha, né? Ou a filha emprestar pra mãe, por aí vai. 99639-8781, aquela mensagem de voz aqui pra gente. 99639-8781. A gente já começa aqui o Tarde Nativa ouvindo o povo.
1: Boa Diga. Tarde, meu nome é Jaine Macedo, de
0: Oliveira. E aí, Jaine?
1: Eu gostaria muito de estar concorrendo a esse kit Beleza Nativa.
0: Já está, meu bem. Boa sorte. Oi, Tereza, Maria, Terezinha.
2: Gostaria de participar do prêmio do kit. Meu nome é Maria Terezinha Campo, pode fazer grande.
0: Vai, fazer grande no bairro Água Vermelha. Um abraço para você, Maria Terezinha. Viu aí? Manda também o seu áudio 99639-8781. 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

0: Paraty vê muito mais saudade, apaixonado e loira do carro branco. Hits aqui com Luan Santana, Nativa, 2h25. Ótima tarde.
1: 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Ela não vai pro rodeio pra beber cachaça. Sabe o que é que ela tá interessada? 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

0: Alô, Sandinha, então vamos fazer com o coração.
1: É, João, vamos ter que dar esse coração nosso de graça mesmo, viu?
2: A Nativa é muito mais... Fit bom, tem aqui, ó, João Bosco e Vinícius com César Menotti e Fabiano. Vamos pro Whats. Temos os melhores mimos à disposição e o presente da vez é o Kit Nativa. Se liga aqui, como é que você faz para participar? O Leandro vai fazer a demonstração.
3: Boa
2: Fala,
3: tarde,
2: Leandrão.
3: Pedro. Aqui é Leandro, estou com Marca Brau, vindo a melhor, 94,3. Eu quero participar do sorteio do Kit Beleza. Esse Kit
2: já
3: Beleza
2: está concorrendo.
3: Será um presente incrível. Vai trazer mais cuidado, autoestima e um toque especial para o meu dia a dia. 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
2: A Nativa é muito mais. As melhores promoções. Disse aqui o nosso querido Leandro Cursino, filho de Dona Aparecida. Gente boníssima também, escutando aqui a Nativa. Coisa linda. Vamos agradecer também mais gente aqui. É a Ivonice?
4: Boa tarde, Nativa.
2: Boa tarde.
4: Eu quero ganhar esse kit condicionador. Meu nome é Ivonice do Pedregal. Quero muito ganhar esse kit.
2: Parabéns, Ivonice. Tá concorrendo junto com uma galera aqui. A famosa figa. Os cruzamentos dos dedinhos, assim, ó. Fica na torcida. Já, já, a música retorna. Tá tudo organizado aqui, ó, com essa dupla.
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2: Agora aquele ensaio, vai.
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2: Ensaio feito, voltam já. 2h35.
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0: Nativa é tudo e muito mais. Aquela música sertaneja para embalar a sua tarde de segunda-feira. Um repertório maravilhoso. Daqui a pouquinho a gente vai acrescentar essas canções aqui que você já sabe como é que funciona, né? O melhor do sertanejo. A gente acrescenta aqueles três hits importantes do nosso lambadão. Hoje vai ser lambadinha, para ser mais preciso. Já consigo visualizar aqui a programação musical organizada também pelo nosso querido Valdelício Garcia. Primeira hora do Tarde Nativa foi a segunda hora, logo na sequência, recheado de música boa. Agora tem informação.
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0: A Amazônia registrou o primeiro semestre de 2026 a menor área com alertas de desmatamento em uma década, segundo o DETER, Sistema de Monitoramento do INPE. Entre janeiro e junho, foram identificados 1.295 km² com sinais de perda de vegetação, o menor patamar desde o início da série histórica do sistema em 2016, e uma queda de 38% em relação ao mesmo período do ano passado. O Cerrado também registrou redução, mas menor, de apenas 6%, e segue concentrando área sob alerta de 2,4 vezes maior que a Amazônia. Você conferiu?
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0: Em uma hora, volta novas informações. Depois do nosso break, tem as meninas, as gêmeas.
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0: Agora 3h05, claro, tem lambadão também, já. 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

0: A Nativa é muito mais animação na sua tarde de segunda-feira. Temos temperatura na casa dos 27 graus. Agora vai esquentar com Lambadinha. Tá no ar.
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0: Pra ser mais preciso, vai ter Lambadinha, Lambazuki. É o caso agora de Amigos Banda Show, depois tem Banda Estilos e ainda, na sequência, Banda Balancear. Agora são 3 horas e 9 minutos e a inscrição aqui você já fez para concorrer o nosso kit feminino, kit de beleza hoje? Shampoo mais condicionador, pode ser seu.

A Nativa é muito mais. César Menotti e Fabiano, do lado esquerdo. É o seguinte, vamos para o nosso WhatsApp, aquele canal sempre, interação aqui com a nossa audiência. Michelin Silva está no Distrito da Guia. O João Elmer falou assim, ó, quero concorrer esse presente, que é o kit de beleza Nativa. Adivinha o que está rolando aqui no kit de beleza? Shampoo, condicionador. Ah, Pedro, eu quero, inclusive, tá uma boa disputa aqui, ó. Tá muito...

0: Muito, mas muito disputado esse nosso mimo hoje, certo? Jéssica Rosa, bairro Tijucal, também fez inscrição. Dona Cleusa, a partir do bairro Osmar Cabral, ouvindo a Nativa. Quem também está aqui com a gente é a Rosiane Amorim. E ela está falando o seguinte: manda um feliz aniversário para o meu esposo, Luiz Felipe. Vamos cantar, então, parabéns aqui para o nosso aniversariante, Luiz Felipe, esposo de Rosiane Amorim. Parabéns! Luiz Felipe, parabéns, muitos anos de vida, saúde, paz, alegria. Parabéns mais uma vez aí, ó, tá? Luiz Felipe, esposo da nossa querida ouvinte Rosiane Amorim. Temos também a participação da Marielle Aparecida. Cadê aqui, ó? Bom dia, nativeiros. Bom dia, nativeiros. Quero agradecer vocês pela oportunidade dos ingressos do show do Murilo Rufi. Foi maravilhoso! Disse aqui a nossa querida Marielle. E aí é o seguinte, João, ela mencionou aqui, ó, bom dia, só que ela mandou esse áudio, esse texto a uma e um. Significa dizer que ela de fato gostou do show. Inclusive despertou uma e pouco da tarde mandando bom dia. Aí sim, hein? Brincadeira à parte, valeu, tá? Marielle, tudo de melhor. A Ariel de Santana. O Ariel, para participar, você precisa mencionar ali: Pedro, eu quero esse kit de beleza. Mensagem de voz ou de texto, tá? Só isso, manda para cá. Você já deu o seu alô, mas eu preciso que você mencione que tá a fim de concorrer aqui o nosso presente. Adeline, obrigado pela sintonia. Stephanie Oliveira. Dani, deixou recado também. Boa tarde. Quem mais? Fernanda Valeriano, solta a voz, Fê.
1: Boa tarde, Nativa.
0: E aí, mulher?
1: Hoje eu quero muito ganhar esse kit beleza. Meu Deus, meu sonho. Fernanda Valeriano, aqui do bairro 3 Barra.
0: Tá concorrendo.
2: Boa tarde, Nativa.
0: Agora 3h25, tem Kleber e Cauã.

0: A Nativa é tudo e muito mais, Safadão, com o Rei Vaqueiro, Displicente, é o nome do hit. Isso é muito Nativa, dona Luísa Moraes, obrigado pela sintonia. Oi, Márcia. Pedro, eu quero participar. Quem mais aqui? Lúbia Almeida, solta a voz.
1: Boa tarde, boa tarde.
0: Boa tarde, boa tarde.
1: Esse kit é Lúbia Almeida Pereira.
0: E aí, mulher?
1: Pedro 90.
0: Sim. Já tá concorrendo, fez certo. Só ficar no aguardo, tá? Lúbia. A Flaviane Soares também. Suzana da Silva, bairro Jardim dos Estados. Um abraço aí pro Regis Amorim, tá no bairro Pedra 90. Tá a fim de concorrer para presentear a mãe, Rosilda Almeida. Nosso querido ouvinte, trabalhando, mas com o rádio ligado aqui. A Irene Aparecida, está no bairro CPA também, deixou aqui o recado, está a fim de concorrer o nosso presente. Um abraço ainda para a Priscila Leite, mandando aqui um abraço para todo o pessoal lá no posto de combustível dos taxistas, ouvindo aqui a Nativa. Quem mais aqui? A Laura Santos, do Nova Fronteira. Boa semana e boa sorte para você também, tá, Laurinha? Volto daqui a pouco. Tá tudo organizado aqui. Boiadeira comparece já já. Agora fala com você.
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0: A Nativa é tudo e muito mais. Luan Santana, logo a Nativa é muito mais. Música sertaneja. Esse é o nosso Tarde Nativa, que tem as melhores promos. Segundona rendendo bem, você é animado, produtivo, produtiva, mas a música toca ali num bom volume pra ir inspirando você, te instigando, no melhor sentido da expressão, instigar, né? Deixa eu te contar uma coisa aqui, ó. Kit de beleza, serve shampoo e condicionador. É pra um tratamento completinho, shampoo mais condicionador, deixar os seus cabelos lindos, sedosos, bem cuidados. E, gente, é um litro cada um desse conteúdo aqui, shampoo e condicionador, kit feminino hoje. 996398781. Fala comigo.
1: Pedro, oi. Quero participar do seu...

0: Tem nesse kit de beleza.
1: Já está.
0: Kaique Oliveira.
1: E aí, Kaique, bairro São Mateus, na nossa querida Várzea Grande, Jardim Industriário 2, temos a companhia da nossa queridona Afonsa Esteva de Arruda. Aquele abraço, tudo de melhor. Rosana também. Rosana, obrigado pela sintonia. Manda áudio aí também. Deixa eu te dizer o seguinte, Marilei Pegorini, do bairro Despraiado, tá concorrendo, minha amiga. Cadê voz? Faz tempo que eu não escuto aqui. Cadê minha queridona Cícera? Cícera, cadê você?
2: Salve, Pedro. Boa tarde. Boa tarde, meu bem. Cícera Maria do Bar do Lago.
1: E aí,
2: quero
1: mulher?
2: Quero ganhar esse kit.
1: Já está Nativa, valendo.
2: Nativa, é tudo e muito mais.
1: Tudo e muito mais.
2: Segunda-feira abençoada.
1: Pra você também.
2: Nativa, é tudo e muito mais, Pedro. Abraço pra você, Angélica e Jéssica.
1: Certo. Obrigado aí pela audiência, as meninas... É, certamente escutando aqui a Nativa, receberam o seu alô. Obrigado, viu? Tudo de melhor, minha queridona. Dá tempo, né, de mais um áudio aqui. Oi, moça.
3: Boa tarde.
1: Boa tarde,
3: Pedro. Boa tarde a todos da Nativa FM. Hã? Eu mandei um texto, agora eu tô mandando um áudio.
1: Isso.
3: Pra dizer que eu quero ganhar esse kit de shampoo e condicionador da Nativa.
1: Aham.
3: Aqui é Zeudir Amorim, do bairro Pedra 90.
1: Ô, Zeudir, beijos. Tá concorrendo. Nativa. Boiadeira, Ana Castela cantando agora pra você aqui no Tarde Nativa.

0: aquele som que você gosta, escutando sempre num bom volume, tá aqui na sua Nativa. Fechou o nosso tarde com Cleiton Romário, Zé Neto Cristiano, Não Namora. Ó, expectativa, tem presente, sai agora, hein? Sai agora o nosso kit de beleza Nativa. Esse que você fez inscrição, tudo bonitinho. Quem se deu bem foi você, Maria Júlia Pereira. Maria Júlia Pereira, final do fone 8451. Maria Júlia Pereira, final do telefone 8451. Faturando aqui o kit de beleza Nativa. Parabéns pra ela. Maria Júlia! Maria Júlia! Vai levar mimo, não vai, moça? Presente de quem? Nativa! Kit de beleza! Saiu para Maria Júlia, do bairro Parque Atalaia. Mais uma vez aqui, o fone é o final 8451. Muito bem. Na sequência, tem Super Nativa, tem Super Desafio e tem mais presentes. Você vai gostar também, hein? Só continuar ouvindo a Nativa. Em instantes, tem os irmãos...
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Aproveite esta chance para transformar desafios em conquistas. 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Vamos juntos? Super Nativa! 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Hoje é 13 de julho de 2026, são 4 horas e 13 minutos. Temos temperatura na casa dos 27 graus. Tem música boa para te acompanhar, para você que tá no trabalho ainda, para você que tá chegando agora, pega turno. Tem música boa para você escutar num bom volume. É aquele repertório com o melhor da música sertaneja sempre, de todos os tempos, é no capricho. E tem simplesmente as melhores promoções junto aqui à nossa programação musical. Já já, para quem votar, música 1, música 2 do Super Desafio, valendo. O mimo da vez é Body Splash, cabelo e corpo. Eu te explico, falo as músicas daqui a pouquinho, é só você continuar com a Nativa. Quero mensagem de áudio, tá? Daqui a pouco. Pra começar, tem Leonardo. É uma arvada? Ô, moda boa!

0: Ai, com Deus.
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0: Matheus e Cauã, Laona Prado. Isso é muito nativa.
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0: Bora, minha gente. Super é agora. Desafio. Super desafio. Hoje, segundona, temos músicas diferentes com o tema Chora ou Não Chora. Aham, é isso mesmo. E você vai poder escolher entre música 1, música 2, aquela que ganhar aqui o Super Desafio toca inteirinha. Como a gente fala? Na íntegra. Inteirinha. Isso é boa. E você que participa votando, seja na música 1 ou na música 2, a gente faz ali entre as participações sorteio. E hoje tem, ó, Body Splash, completinho, cabelo e corpo, tá valendo. Então vamos lá apresentar as canções. Como eu já adiantei aqui, o tema hoje são músicas diferentes com o tema Chora ou Não Chora? Música 1. Léo Magalhães, Eduardo Costa, Aí o Homem Chora. Chora ou não chora? Nesse caso, o homem chora.

0: Machado. Tem Léo Magalhães, Eduardo Costa, Aí o Homem Chora. Do outro lado do ringue temos Música 2, Guilherme Santiago.
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0: Homem não chora.
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0: E aí, chora ou não chora?
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0: Segundo Guilherme Santiago, homem não chora.
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0: Música 2. Segundo Léo Magalhães e Eduardo Costa, aí o homem chora sim. Tá aqui, ó, mais um trechinho. Essa é a música 1. Bora, Splash! Tá valendo. Bota! É a música 2 que você quer? 996398781. Cheiroso, hein? Aquele frescor, confortável, e é cabelo e corpo, certo, Nara? 996398781, música 2 aqui, ó, Guilherme Santiago. Homem não chora,
1: se acabar.
0: Super desafio, manda áudio, tá? 996398781. Boa tarde.
2: Boa tarde, Pedro.
0: E aí?
2: Oi,
0: dona.
2: Ligadinha na tarde da Nativa. Quero participar do desafio da Nativa.
0: Super desafio.
2: Minha música preferida é número 2, Guilherme Santiago.
0: Música
2: 2.
0: Muito bem. Tá registrada aqui a sua participação. Fabiola botou aqui. Música 1, Pedro. Léo Magalhães e Eduardo Costa, com toda certeza. Homem, chora sim, brincou ela aqui. Valeu, boa sorte, tá, Fabiola? Tudo de melhor. Tem Diego Vitor Hugo, entregador de flor, Nativa 4h23.

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0: Super desafio. E a Nativa tem mimo pra quem vota aqui no super desafio. Gente, ó, tá valendo aqui o nosso Body Splash, cabelo e corpo.

0: É isso, hein? O poder das divas. Sai daqui a pouquinho esse presente, hein? Minha amiga, faz a inscrição agora, escolhendo entre música 1, música 2. Mensagem de voz. Manda pra cá. Também texto. Vale, vale. Preferencialmente voz. Por exemplo, a nossa querida Kênia tá no residencial Aricá e mencionou aqui. Música 1, Pedro. Música 1, Léo Magalhães. Essa aqui, ó.
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0: Tema hoje, chora ou não chora? Aí tem, aí o homem chora, Léo Magalhães, Eduardo Costa. É essa que você tá ouvindo. É a música 1, hein? Música 2, Guilherme Santiago, diz que o homem não chora.

Nosso super desafio é a música 2. Sucesso aqui com Guilherme Santiago. Homem não chora, Lena Matias. Homem não chora, segundo Guilherme Santiago. Só que, Lena Matias, segundo o Léo Magalhães e Eduardo Costa, aí o homem chora. Música 1. Chora ou não chora, Lena? Chora. Chora e chora alto às vezes. Aí o homem chora. Aí o homem chora. Tá tudo certo, não tem problema. É. Gente, ainda hoje tem aquela novidade, chama Supernativa. Será que música é, hein? Qual será a canção? Por agora tem Jorge Mateus com Nocaute, Nativa 4:30.

0: 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Saudade, Marília Mendonça. Foi por conveniência. 996398781. Gente, liberado aqui para sua participação. Nós temos o Super Desafio. Música 1, Música 2. Escolhe a sua preferida. Vai de Léo Magalhães, Aí o Homem Chora.
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0: Ou Guilherme Santiago, Homem Não Chora.
2: Estou indo embora agora, por favor não implora.
0: Por quê?
2: Porque homem não chora.
0: 996398781.
3: Votada, vou na música 2.
0: Música 2?
3: Porque que homem não chora.
0: É, tá bom. Guilherme Santiago, essa aqui é a escolha da minha querida Cícera. Boa sorte, viu, Cícera? Mauro, voltando aqui na música. Qual a música, Mauro? Menciona, música 1 ou música 2, para concorrer aqui o nosso presente. Conforme o nosso combinado, segunda-feira tem também esse conteúdo aqui, ó.
4: Supernova!
0: Supernova! Um som que chega na programação da Nativa. Nesse caso, é de Brito e Samuel, Toda Mulher.

Arativa é muito mais. Jean e Giovanni com Bruno e Marrone. E agora, gente, hein, tem resultado aqui do super desafio. Ah, mas tem também o resultado de quem leva presente agora. Vamos, vamos saber quem tá levando mimo aqui da Nativa. O nosso Body Splash, cabelo e corpo, saiu aqui para você. Atenção, Cícera Maria, final do telefone 6570, Cícera Maria. Cícera, ganhou o presente da Nativa, mulher! Parabéns, Cícera! Vai arrasar, não vai não? Vai ficar ainda mais cheirosa. Vai, Cícera! Cícera Maria, produção entra em contato contigo, tá? E agora temos resultado com 64% dos votos. E aí, homem chora ou não chora? Música 1, Léo Magalhães e Eduardo Costa. Homem chora, sim. Na sequência, tem Nativa entrou no grupo e a gente se fala amanhã. Até lá, hein? Boa semana!

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2: Olá, eu sou a doutora Jussara Fialho, médica nutróloga e coordenadora do Hospital São Mateus, e venho responder para vocês por que o diabetes não pode ser ignorado. O diabetes não deve ser ignorado porque o excesso de glicose no sangue pode danificar vasos sanguíneos e nervos de uma forma silenciosa. Sem tratamento, o diabetes pode causar complicações graves e irreversíveis, como infarto, acidente vascular cerebral, que são os AVCs, os derrames, né? Insuficiência renal, cegueira e até amputações. O controle adequado da glicose é fundamental por vários motivos, que seriam principalmente a proteção do coração e do cérebro, já que o aumento da glicose acelera a formação de placas nas artérias, aumenta drasticamente o risco de doenças cardiovasculares, também como prevenção dos danos aos rins, porque o diabetes é uma das causas principais de insuficiência renal crônica, para proteger a saúde dos olhos e dos membros, justamente porque o excesso de glicose pode levar à cegueira e a problemas na circulação, com dificuldade de cicatrização e aumenta o risco de amputações. E justamente porque, se descoberto numa fase de pré-diabetes, é uma condição que pode ser revertida com mudanças no estilo de vida, evitando o avanço para uma doença crônica. Então, para isso, o acompanhamento médico é indispensável para evitar que essa condição evolua de forma silenciosa.
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2: São 6h04. Boa semana pra você, no horário de Brasília. Já estamos aqui, hein? Vai começar a Nativa Intro.

0: Vamos!
1: Eita,
0: vamos.
1: Glória!
0: Eita, glória! Glória! Eu vou publicar aquele.
2: Aquela foto?
0: Aquela foto. Publica. Você vai publicar também?
2: Vou publicar também.
0: Assim que a gente acabar de falar aqui, eu vou publicar. Porque olha a paz do estudo.
2: É pra igreja glorificar de pé.
0: Eita, glória! Eita, glória!

0: programa recomendado para maiores de 10 anos.
1: Aê, seus maiores de 10 anos, bora! Segunda-feira, gente, a Nativa entrou no grupo da E40, está de férias!
2: É que nem o Kiko. Glória, glória, aleluia.
3: Olha, olha o estúdio, como tá tranquilo.
1: Delícia, né?
3: Ninguém se maquiando, ninguém fazendo...
1: Não, e fica...
3: Ah, tá louco.
1: Que nem os cotovelos.
3: E come que é o cão, e toda hora tem que sair lá pra comer, tá louco.
1: Ave Maria, e fica só atrás de fofoca.
3: Ah, tá louco.
1: Você quer deixar ela nervosa? Ela postou um vídeo lá que tá arrumando as malas, que não tá cabendo as coisas, né? Eu vou comentar assim, ó, leva o guarda-chuva, porque a gente ficou brincando aqui que ia chover.
3: E vai chover, diz que vai chover. Leva o guarda-chuva.
1: Colocar a previsão do tempo no comentário.
3: Ele é tão pé frio que é capaz de chover onde ela vai. É
1: capaz de chover mesmo, né? Ah, e aí, galinha, tudo certo?
3: Tudo certinho, graças a Deus, não se queixo não. Fim de semana bom, fui ver os amigos... Henrique Juliano, olha, tudo ótimo. O
1: show foi uma maravilha.
3: Maravilhoso, rapaz. Tudo muito bom.
1: Os
3: eles
1: são bons, né?
3: Gente muito boa, como pessoas muito boas. Então é muito gostoso rever amigos.
1: Bichinho educado, né? Os bichinhos, aqueles ali tiveram a. É isso, né? É sobre
3: é
1: isso.
3: É bem sapai, bem samãe, né?
1: É bem sapai, bem samãe. Bom, vamos lá, é o seguinte, gente. Não querendo julgar, mas ela sempre fala da fofoca, mas alguém vai ter que ficar com a fofoca aqui.
3: Macho, imagina. Você. Boca de sacola, é você mesmo.
1: Gente, é o seguinte, tem uma tal da trend da privada. A gente já falou várias vezes aqui, até onde vai? Até onde vai a nossa privacidade? O que vale, né, fazer hoje na nossa vida só por milhões de views? Fernanda Lima, Rodrigo Hilbert. Eita, Rodrigo Hilbert, hein? Ele deve construir a própria privada dele antes de fazer o número 2.
3: Não teve aquele... O Davi Brito lá, a mulher dele também não teve. Não.
1: Pois é, Davi Brito. Mas esse aqui explodiu ontem. O vídeo tá explodindo.
3: Mas também entre o Davi Brito, dá uma dia. E o Hilbert, o pessoal vai querer ver o Hilbert.
1: E ele tava na hora no celular, mandando até áudio, tava escrevendo. E aí, enfim, aí o pessoal na internet, gente, na boa, tá todo mundo apelando pra isso. Então acho que tá na hora da gente, de repente, falar aqui, deixar o povo vir com os dois pés na porta. Trend da privada. O dia que fizerem comigo, acabou.
3: Acabou mesmo, quem vai ser o louco de filmar isso aí? Tem que entrar de máscara de oxigênio.
1: Não quero papo, hein? Não quero papo! Ai, ai, ai, é isso aí. E tu, velho?
3: Você não vai
1: falar? Tá, eu tenho outra aqui.
3: É?
1: A gente fica naquele vai e volta.
3: É, porque hoje nós estamos tranquilos.
1: É, hoje a gente tem tempo, até as 9. Mari Jimenez é uma influenciadora da cidade de Jundiaí, interior de São Paulo. É... Um vídeo dela... viralizou, vem viralizando desde a semana passada o relato e hoje foi parar na grande mídia. Porque ela descobriu que tinha um stalker na vida dela já há 2 anos. Um senhor que tava na academia. Um senhor na academia tava praticamente seguindo e vasculhando a vida da Mari Jimenez. O que causou um furor na vida da menina, teve que mudar a rotina, essas coisas. Agora, a polícia já tá envolvido. A gente vai falar sobre os cuidados que a gente tem que ter, gente. Como é influencer, expõe a vida na internet. É muito, aí... muito vídeo de academia, é muito... Ela sabe, ela tava até falando em entrevista hoje que... Ela sabe que os homens olham mesmo, eles olham... Mas nesse caso aqui, no caso desse homem aí, existem algumas coisas aí que a gente vai discutir daqui a pouquinho... E é sobre isso aí, stalker na internet. Se alguém já sofreu isso daí, algum já viu, já compartilha aí com a gente, porque o assunto é sério. E tu, meu velho?
3: Motorista de aplicativo tem uma maneira sutil de aumentar a renda.
1: Eita, vai cobrar mais caro.
3: Nada, nada. Você ainda pode sair com um sabor de doce.
1: Como assim?
3: É, ele aproveita a corrida e vende bombons de chocolate, cookies, etc. Agora ele é safado.
1: Ah, é?
3: Ele põe um vídeo do produto abrindo. Isso é sacanagem. Agora eu queria saber o seguinte.
1: Sacanagem!
3: O que você está fazendo para aumentar sua renda? Verdade. Não só no Uber, não só no aplicativo, não só no táxi. Na vida. Da sua vida, no dia a dia.
1: É a tal da renda extra.
3: A renda extra. Eu achei sensacional isso. Agora, você que trabalha à noite no aplicativo...
1: Eita, o que tem de agrado o pessoal da noite?
3: Camisinha.
1: É.
3: Gelzinhos. Um gelzinho, os negocinhos assim. Lingerie, né? O senhor tá indo lá, tá, já leva, aproveita. O importante é aproveitar.
1: Imagina o cara, o marido chegando em casa. Ô, mulher, acabei de comprar uma calcinha pra você. No cara do Uber ali, ó.
3: Agora, enquanto tem coisas boas, legais, que eu acho isso uma criatividade bacana pra muito ganhar
1: legal,
3: dinheiro.
1: Muito legal.
3: Um ginecologista em Salvador foi preso. Ele usava óculos nas consultas.
1: Aquele, não vai dizer que é aquele óculos novo que agora tem canto.
3: Esse mesmo.
1: Eu sabia.
3: Quando nós falamos aqui, a gente já matou esse assunto, não matou?
1: Esse negócio do óculos, meu, óculos com câmera, gente. Que tá agora uma moda aí, é,
3: mas
1: é
3: sabe,
1: caro
3: o
1: óculos.
3: E sabe, né, o que ele falou? Que as gravações eram pra estudo.
1: Gente,
3: mas nós vamos falar disso aqui.
1: Olha, então o povo já pode. Gente,
3: mas eu vou falar já desde já o nome dele: Osana Pereira de Santana.
1: É o nome do ginecologista?
3: Do ginecologista.
1: Safado! Ó, 9198-406-9646.
3: Ah,
1: pode mandar.

0: 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Ah, Zezé, cada minuto. Aí, galinha, é tu, galinha.
1: Cada minuto é oportunidade de faturar, amigo. Não tem conversa. Viralizou um vídeo onde muita gente viu, tal de um motorista de aplicativo. Que você entra no carro dele, na hora que você entra, você já sente cheiro de chocolate. Ele tá diz bem. Que não é aroma que ele põe, mas o pessoal que entra no carro desconfia que é.
0: É tipo loja de bolo, né? Fala que.
1: É, aí você senta assim, geralmente você senta, você vai olhar pra frente e aí geralmente é onde eles põem o celular com o roteiro.
0: Isso.
1: Tá. Você olha pra frente, tem um negócio daquele negócio de avelã, aquele creme de avelã, saindo de dentro de um cookie.
0: Meu Deus.
1: E aí você olha assim no banco do carro, no banco do passageiro, atrás tem uma tabela de preços dos cookies que ele vende e tá tudo ali. Como é que não vai comprar?
0: Até porque as pessoas estão na correria.
1: Como é que você não vai comprar um negócio desse? Eu queria saber como é que você não compra um negócio desse. Marcel, é impressionante porque você começa a sentir. Você vê a câmera. E, né? Aí você vê aquele creme de avelã escorrendo assim.
0: Pronto, a propaganda já está feita.
1: O cheiro.
0: É isso aí.
1: Agora, isso o que que é? Isso é aproveitar a oportunidade de você fazer um dinheiro dentro do negócio.
0: Rapaz, se o aplicativo já era uma renda extra e aí virou a profissão do cara, agora ele tem uma renda extra em cima do aplicativo.
1: Agora, eu queria saber se você, no teu ambiente de trabalho, no ambiente de trabalho dele, seja qual for, se ele aproveita para fazer mais alguma coisa, às vezes vender um brigadeiro, vender um docinho.
0: Um docinho, um negocinho.
1: No aplicativo. Se o pessoal é criativo e vende mais umas coisinhas.
0: Pessoal da noite.
1: É, porque de tarde não.
0: Não, aplicativo da noite.
1: Não é de tarde, não.
0: É, aí à tarde vende. O que você vai fazer à noite,
1: hein? É, aqui, por exemplo.
0: Só não pode colocar muito na tela, senão.
1: O senhor vai pra onde? Aí ele olha lá. Motel, não sei das contas. Aproveitando, o senhor não quer aproveitar, levar uma.
0: Gelzinho.
1: Uma colorida.
0: Toca música.
1: O senhor vai sair com uma viúva, leva uma preta que é pra estar de luto. Eu quero saber o que que você aproveita no teu momento de trabalho para aumentar sua renda.
0: Ou você que é passageiro, você já viu algo inusitado, ficou com vergonha de perguntar quanto que é
1: isso? Quanto custa esse negócio aqui, motorista?
0: Gente, ou então você é motorista de aplicativo, pensa em vender o quê, né? Às vezes tá faltando uma ideia.
1: Tem gente que coloca no aplicativo, já peguei que eu pego... Bala pra vender, não, é, dá aquelas balinhas de coisa. Bala de goma,
0: um chocolate, em barra, alguma bolo, coisa assim.
1: Um bolo, chocolate,
0: né?
1: Meu.
0: Um suquinho.
1: Tá lá.
0: Gente, é isso aí, às vezes
1: a
0: na correria do dia
1: a dia. Porque a maior dificuldade que você tem num negócio é você trazer o cliente.
0: Verdade.
1: O cliente já tá lá dentro.
0: Bom, vamos entrar nessa conversa então, velho. Pelo amor de Deus.
1: Agora, eu acho que vai vir umas coisas meio esquisitas que o povo vende, hein?
0: A gente espera tudo desse ouvinte nativo, hein?
1: Eu vi que a Rafinha da produção,
0: sim.
1: Eu vi ela que já ficou vermelho umas 4 vezes pegando mensagem ali, ó.
0: No mínimo já pegou esses carros aí e sabe de alguma história.
1: Será?
0: Oh, não duvido.
1: Fala assim,
0: cheio das histórias, cheio das resenhas.
1: Não, ela não é assim, não.
0: Tá boca de sacola, isso aí chega aqui falando.
1: É boca de sacola?
0: Boca de sacola, meu amigo.
1: Mais uma?
0: Mais uma.
1: Vixe.

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0: Segunda-feira, a gente comecinho de semana. Ó, pra quem liga o rádio aí, não tá ouvindo a voz dela. Oi, meninos, boa noite. Ela não tá aqui, não, tá? Daí 40 está de férias.
1: Até pra demonstrar a nossa consternação, a nossa saudade,
0: tristeza,
1: o tanto que a gente tá triste. Eu publiquei uma foto, um desenho, uma arte.
0: Que é uma homenagem,
1: que Márcio Cruz fez. Ele vai publicar também. Então eu publiquei no galinha.nativa. Ele vai pegar e colocar no arroba fala Márcio Cruz. Que é a nossa homenagem. Esta pessoa que é o baluarte do rádio.
0: A rainha do
1: programa. A rainha do programa. Poxa, a mulher vida. É a mulher mais bonita que tá no programa.
0: Exato.
1: Fora as o pessoal de estágio, né?
0: Ela
1: é a mais bonita que tem aqui.
0: Ela é a nossa... É a rainha do pagode, do
1: ela
0: samba,
1: é a nossa musa.
0: Da escola de samba.
1: Ela é
0: a
1: nossa musa
0: da escola.
1: Musa.
0: Ela é um ícone. Ela tá acima de qualquer coisa.
1: Por isso que nós fizemos essa homenagem, tá lá no

0: Instagram galinha.nativa e arroba Fala Márcio Cruz.
1: É isso. Por isso que eu tô olhando pro microfone que ela tá sentada. Dai, parece que você não
0: chora,
1: está aqui.
0: Não chora, Márcio. Você tá sentindo que ela não tá. Vamos pra frente, vai. Vamos ver o que tem aí de áudio.
1: Ai, meu Deus. Dá forças pra nós. Ó, Jean, Daiane e Antônio, já vão falar comércio no Uber, hein?
0: Opa, vamos ver.
1: Gente, vamos lá, vamos lá.
2: O que eu vendo no meu carro, da Dala, agora tem de todos, tá? De 5 e de 20.
0: Pera aí. Para! Tem Calma de todos, aí. De 5, de 10 e de 20. Você é louco?
1: Passar um cotonete aqui no ouvido, porque hoje não.
0: Deixa eu ver o que ele vende.
2: O que eu vendo no meu carro, da Dala, agora tem de todos, tá? De 5 e de 20 e de 10. Pílula do dia seguinte, camisinha, tem até a fluorescente pra você brincar de espada de Star Wars, Guerra nas Estrelas à noite. Também tem bala, tem cerveja, mas cerveja é mais final de semana que eu levo aqui no cooler. E água.
0: O que é até o supermercado? Star Wars. Dele. O Star Wars é duas espadas.
1: Hein? Meu Deus do céu. Será que o cliente chega... Quando ele entra, já tá rodando a música do Star Wars no
0: É, não, ele deve ter alguma coisa carro. Que ele mostre pra pessoa, pro usuário, que ele tem essas coisas lá. Ele não oferece, ele só fala que tem lá.
1: Star Wars, essa foi demais. Esses remedinhos, é aquele que você compra no
0: não sei, balcão você da pode forma... comprar sem receita médica. Esse você pode comprar sem receita.
1: Mas o povo é muito criativo.
0: E esse negócio de...
1: Gente, só pode ficar vendendo coisa que é proibido pela
0: lei. E esse negócio fluorescente?
1: É o vagalume, né? Vagalume. É, deve ser o vagalume.
0: É?
1: É o vagalume. Fala, Dayana.
3: Eu achei genial essa jogada de marketing no Brownie, no Uber. Eu achei muito legal. Se eu entrasse no Uber, com certeza eu compraria. É bem divertido, bem descontraído. E quem não gosta de um docinho, né? Pra adoçar a vida um pouquinho num dia tão corrido como a gente vive.
1: É isso que a Dayana falou. Às vezes na correria você não tem tempo nem de comer.
0: Isso. E é legal que ele tem tudo em caixinha, dá pra ver. Tudo. Mas e o cheiro de chocolate? Cara, que safado, mano.
1: Só não vai ser sacana falar assim, posso pagar na próxima, né? A próxima corrida.
0: Agora, o cara que vende aqueles outros apetrechos, porque esse cara que vende o doce, ele fica com um vídeo. Um
1: videozinho.
0: E o que vende aquele negócio lá? Será que ele põe um videozinho?
1: Eu não quero nem imaginar.
0: Eu não quero nem olhar, não quero nem entrar nesse carro.
4: Minha renda atual agora tá sendo só aplicativo, mas ele não venderia não. Do jeito que o povo é desconfiado, você vende, fazer venda dentro do carro, eu não venderia não. Não é, eu acho que não é uma coisa muito legal não. Mas...
1: E tá lascando.
0: É, o que ele colocou é uma verdade. Né? Se o povo desconfia, até a dor de barriga denuncia o carro.
1: É verdade, pode ser.
0: Porque tem maldade pra tudo. Eu acho que é legal.
1: E outra, você não está produzindo aquilo, você está comprando de terceiros.
0: Pode ser até que ele produza, sei lá, né? Mas a maldade sempre vai existir.
1: Verdade. Fala, Lucas.
5: Não vendo nada, tipo assim, dentro do carro. Só que eu vendo algumas coisas, né? Vendo perfumes, vendo... E aí eu ofereço. Sempre ofereço para os clientes e tal. Se o passageiro tem interesse, aí eu pego o contato, vejo o que ele quer e entrego.
1: Poxa, aquele perfuminho só para dar um retoque. Às vezes o cara tá caminho de uma reunião. Oxê. Ah, fala, Cris.
6: Ah, eu achei o máximo essa ideia. Os brasileiros estão se tornando cada vez mais empreendedores, né? Cada vez mais empenhados, né? Em gerar uma renda. E essa estratégia foi excelente.
1: Muito bem. O pessoal tá muito criativo.
0: Como parabéns. Dizia minha avó, quando a água bate na bunda, todo mundo aprende a nadar.
1: Eita aí, ó. Tá vendo? Pensa nesse virar. Você já viu algo inusitado, estranho, diferente dentro de um aplicativo, gente?
0: Será?
1: Será? Ou você quer o aplicativo ainda não mandou áudio? Manda pra gente aqui, estamos aguardando até pertinho das 9, hein? 9198
0: 406
1: 96
0: 46.

0: 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Hugo Henrique e Jorge Matheus, Loira do Paraná. São 6h44 agora, hora de Brasília.
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0: Viralizou, se viralizou, a gente coloca no grupo também.
3: Lógico,
0: bicho. Tá pensando o quê?
3: Tá viralizado, tá no grupo.
0: Pois é. Não, mas era só o que faltava, velho. Ó, aí o questionamento é: o que, que o povo quer? Quer ficar chamando atenção? Quer milhões de views? Porque a Fernanda Lima, ela entrou na tal da trend da privada, ela viu a tal da trend da privada que tá pegando agora nas internet aí, e viu que o marido, Rodrigo Hilbert, tava no banheiro, lá no seu número 2. Errou já, né, Rodrigo? Ô, Rodrigo, fecha a porta, meu. Fecha a porta.
3: Ah, mas ele tava aí da mulher, só em casa, precisa trancar.
0: Ah, mas ele tava ali no celular, mandando até áudio e tal.
3: Então, e será que... Então não tem, ele tá com a ficha limpa, né? O senhor, eu tava trancado a porta.
0: E a hora que ela abre a porta, flagra o parceiro lá. Só no...
3: Naquela posição da cueca debaixo do joelho. Isso. Abaixo do joelho.
0: Uma forçadinha e lá vai o nadador. Pau. Aí, a reação espontânea de quem é surpreendido ali, enquanto a pessoa, a Fernanda continuava...
3: Porque é o momento, momento que a gente quer paz, né?
0: Mostrando ali decorações do banheiro. Ai, amigo, olha aqui, a decoração. Aqui a janela tá combinando com o box, porque o verde do não sei o quê... E ele lá sentado, com as carças riadas já.
3: As cuecas abaixo do joelho?
0: Abaixo do joelho. Ele falou, meu, tô aqui, tô mandando áudio e tal. Pois é, mas ela... Teve que fingir naturalidade. Aí você vai nos comentários. Aí nos comentários que o povo... Aí o povo nos comentários. Fernanda Lima, você precisa disso? Rodrigo Hilbert, você precisa disso? Vocês ganham dinheiro com publicidade. Vocês já viralizam às vezes por uma questão de papo de casal, assim. Ah, porque o Rodrigo... A Day trouxe já esses assuntos aqui, sim, sobre os dois, né? Às vezes na criação de filhos e tal, que até atinge um público maior.
3: É que ela falou que o filho tem que aprender a se virar em Roma.
0: É, em Roma.
3: Até eu queria aprender a me virar em Roma.
0: Fora do Brasil se vira. Mas aí, gente, você pega uma trend dessa. A gente viu que o Davi Brito também, cara.
3: Tomou cascudo tudo quanto é lado, né?
0: Pois é, né? É,
3: agora eu vou fazer uma pergunta pra você. Você que é mais? O Davi Brito tomou porrada porque ele tava lá e a namorada dele foi lá.
0: A namorada foi lá.
3: E o pessoal sentou porrete nele, né?
0: Uhum.
3: E na Fernanda Lima, será que vai achar bonitinho que o Hilbert tá lá?
0: Acha que não. O pessoal fica com os comentários. É, tem gente que critica, mas tem gente...
3: E será que é? Será essa, que é áudio?
0: Essa privadinha.
3: Hein? Será que é áudio?
0: Que construiu.
3: Ah, o áudio. Será que saiu...
0: Deve ser até bonito o áudio do torcedor, Rodrigo.
3: Olha que... Deve ser assim, o pessoal comentando do Hilbert. Olha como ele faz pum bonitinho, que nossa, cheiroso.
0: A cara dele forçando, gente, até bonitinha, meu Deus do céu. Só o que faltava era o Rodrigo Hilbert levantar e falar, gente, acabei de fazer um serviço aqui. Mas, gente, aí pelas views na internet, será que realmente vale tudo? Expor o parceiro, a parceira?
3: Isso é, não é só esse assunto, é um monte, né?
0: Pois é, um monte.
3: Porque,
0: um monte.
3: Mano, isso é expor o parceiro, né? Não é possível que o Rodrigo esteja macumunado com isso aí.
0: E por mais que seja brincadeira, velho, mas você não quer imaginar, cara, com a calça riada ali.
3: Você pode
0: ver ele fazendo um... Que ele sabe fazer.
3: Mesmo atuar, porque sei lá, é um momento de privacidade. O senhor Matias, que era presidente da Sharp, falecido o senhor Matias, quando a gente ia ser alguma pessoa muito importante, né? Ai, senhor Matias, como é que eu vou falar com o cara? Você era o general não sei das quantas, tal, o presidente não sei do que. Ele fala assim, imagina, você entra na sala dele, imagina que ele tá no banheiro com as carças embaixo do joelho, é todo mundo igual.
0: Meu Deus do
3: e
0: céu.
3: E é todo mundo igual, amigo, não tem conversa.
0: Uma vez eu quase peguei o chefe também com as carças riadas. Ele já tava subindo já. Com o cinto mesmo. Gente, mas e aí? Você que.
3: Vale tudo depara, a pena? Vale a pena em tudo?
0: Você se depara com um conteúdo desse aqui, independente de quem seja. É pra rir, é pra você ficar indignado e falar: ah, meu, o pão tá pelando.
3: Você vê como a gente leva fofoca de outra maneira.
0: Tá vendo?
3: Muito melhor. Que daí 40, o quê?
0: Bacharia, ela conta como se fosse uma bacharia.
3: Que
0: negócio. Isso. Tem que ser chique, tem que ter classe.
3: Tem que ter dignidade pra contar falar uma coisa dessa.
0: Né, boca de sacola? Tá virando a boca de sacola.

0: foi mesmo, seu danado?
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0: os assuntos não param de chegar.
1: A gente tava falando aqui, esse negócio de criatividade, né? O cara chegou num hospital. Hospital grande, enfim. Eu vim, era umas 10 horas da noite, e falou: eu vim internar minha esposa. Os senhores têm quarto disponível? Tadinho. Temos, sim, senhor, temos aqui com um banheiro, tudo. Por gentileza. Levaram ele e a mulher dele pro quarto.
2: Apartamento, tudo.
1: Dali 40 minutos veio a enfermeira. Ele estava num pega pra capar no quarto, meu filho. Oxi. Daquele bate.
0: Não, a mulher tá doente.
1: Aí foi aquela gritaria dentro do hospital. Chamaram o diretor do hospital e falou: meu amigo, se você estava disposto a ter uma atitude dessa, por que você não foi pro motel? Ele falou: se você souber de algum que aceita a Golden Cross, eu vou.
0: O cara se aproveitou do plano de saúde. Tá aí, ó, uma forma de usar um plano. Eu não tinha pensado nisso, não, hein?
1: Rapaz. Mas tem gente que aproveita o ônibus fretado?
0: Sabe o que? Eu tenho
1: uma mania. Mas esses ônibus fretados têm cortininha?
0: Os ônibus fretados?
1: É.
0: Oxe, o banco é reclinável. Você deita lá e você fica na boa. É reclinável, tem cortininha. O ar-condicionado é individual.
1: Eu ali, nem preciso, porque eu moro perto. Vou começar a pegar esses ônibus aí.
0: Esses ônibus aí.
1: Mas uma ida e volta dá uma hora e meia, duas horas?
0: Oxe, tá bom. Ida e volta. Ó, agora esse negócio do hospital. Nossa, eu tinha manhã de ligar lá ainda na cozinha. Escuta, não comi nada hoje. Tem como mandar uma janta?
1: Um jantar!
0: No hospital?
1: No hospital
0: uma
1: janta. Não, é hospital, uma janta. Hospital fino.
0: Ai, mas pô, vai, com sal ou sem sal? Rapaz, do jeito que tiver. Manda aí, do jeito que tiver.
2: Tem uma pessoa da família que adora comida de hospital. Meu Deus do céu. Ela ama.
1: Tem tudo
2: ama
1: gosto.
2: Comida de hospital.
1: Comida de hospital tem gosto de isopor.
2: É, não tem gosto de nada, às vezes, porque precisa entrar na dieta. Ó, comércio no Uber, hein, gente? Ó, vamos ouvir a Elaine aqui, a nota que o Galinha trouxe. Motorista de aplicativo, bem criativo, né? Tá fazendo uma renda extra, ele coloca renda extra nisso, porque o cara tá vendendo aquele chocolate de avelã. Não só isso, ele faz

0: marketing com vídeo ele dentro do cookies, carro e tudo mais. Olha aí, gente. Pelo amor de Deus. Fala, Elaine.
1: Eu super concordo com o comércio, né? Mas deveria colocar mais opção, assim, umas balinhas pra vender, guarda-chuva, chinelo. É legal.
2: Abriu a loja.
1: Do Uber, eu super apoio, assim. Se eu fosse turista de aplicativo, eu ia colocar diversas coisas.
0: Imagina, vendendo rodo, vassoura. Vem aqui, ó. Abre o
2: detergente.
0: Abre o porta-mala.
2: Só não pode vender detergente, porque ele vai ficar... Ah, vai ficar concorrente com o caminhão da Cândida.
0: Caminhão da Cândida, é verdade. Imagina o aplicativo parando. A senhora tem um tempinho? Vem aqui que eu vou te mostrar. Tem roda aqui, ó. Tem produto de limpeza. Tem coisa que não dá, meu Deus do céu. Ó, vamos ouvir aqui a Jaque sobre a Fernanda Lima, gente. Flagrando lá o Rodrigo Hilbert, ela entrando na tal da Trend.
2: Sacanagem.
0: Né? Na privada. Trend da privada.
3: Primeiramente, sobre o rapaz que estava no banheiro, né? Com as calças arriadas. Gente, o moço estava beliscando azulejo. Coitado, deixa ele, né? A mulher não deve estar dando conta. Ele foi obrigado a
2: beliscar
3: o azulejo do banheiro.
2: Será?
0: Sou leigo. Você que é mais velho, mais vivido. O que é beliscar o joelho?
2: O azulejo.
0: O azulejo.
2: Pergunta pro Leozinho, filho da Dai, que ele te fala. É a mesma coisa.
0: Ah, já com o joelho na mesa.
2: É a mesma coisa.
0: Ajoelhou, tem que rezar.
2: É.
0: Fala, Igor.
4: Eu acho assim, enquanto umas pessoas acham a invasão uma brincadeira divertida, tem outras pessoas que concordam com ele, né? E considerando o momento íntimo, é uma quebra de privacidade, né?
0: É, aquilo, é entrar naquilo, né? Tem gente que assiste, que vai dar like, que vai... Por isso que você fica alimentando, gente. Tem...
2: Como é eu não isso. gostaria de ser invadido numa hora dessa, eu já nem... Pra mim, pode ser batido.
0: A gente já falou isso várias vezes, né? De ter a privacidade, de saber, né? Porque tem gente que vai lá, é casal, faz porta aberta, tá tudo certo.
2: Acaba o tesão, hein?
0: É verdade.
2: Já vou avisando.
0: Eita, mas quando a mulher também se ausenta, ou o marido, aí você tá sozinho em casa, vai de porta aberta.
2: Aí é diferente, é que veio na minha casa, mano.
0: É, exato. Ó, a Tereza aqui, mesmo assunto. Fala, Tereza.
5: Na minha opinião, comigo, eu ia ficar muito brava, né? Porque já é uma situação, né? E ser interrompida, né? É um momento tenso, né? Eu ficaria brava assim, gente.
0: E Claudiana?
2: É tenso, ainda mais pra mulher, porque a mulher, geralmente, ela sofre de prisão de ventre, né? Ela tem problema de... Aí tá, tá naquele dia que vai sair.
0: Vai sair, não vai sair mesmo.
6: Ah, eu acho que a atitude da Fernanda foi totalmente desnecessária. Eu não acho que tenha necessidade disso, não. Se você está ali no banheiro, tudo bem. Se é o esposo ou a esposa, vê, beleza. Mas você filmar o seu momento ali de intimidade pra mostrar em rede social, eu acho que as pessoas estão perdendo um pouco da noção das coisas. Por dinheiro, as pessoas fazem tudo. Só que eu acho totalmente desnecessário.
0: E por mais que seja uma trend, você vê que tem figuras que não precisa daquele conteúdo pra...
2: Precisa daqui.
0: É disso que a gente tá falando. Porque parece que tá todo mundo apelando hoje. O que, que é? A audiência da internet tá baixa, tá fraca, que você precisa ficar entrando em tudo que é... A gente ainda pode, né? A Dai que tá de férias agora. É, ela podia fazer a trem do banheiro.
2: Você tá louco,
0: da privada.
2: E se não. Pega o Leozinho? Tá beliscando o azulejo.
0: Amigo, como que é? Segui lindo.
2: É, segui lindo.
0: Ai, Leozinho! Menino, você é safado, já pensou? Ai, gente, vamos entrar na conversa aqui. WhatsApp liberadíssimo, grupo até as 9. 9198.
2: 40.

0: É, velho, a gente brinca, a gente ri. E que bom que a gente se diverte fazendo isso aqui, né?
1: Mas a gente sempre diz que a gente procura, mesmo tendo notícias que são desagradáveis de serem dadas, tentar levar com leveza, né?
0: Isso aí.
1: E, ou falar outras matérias antes de falar matéria mais pesada, porque o senhor Osana, que jamais ele deveria ter esse nome, Osana Pereira de Santana, médico ginecologista, uma paciente que foi, fez o exame, ficou olhando pro médico, olhando e viu alguma coisa estranha. Não teve dúvida, foi para a delegacia, denunciou, falou, pode ir lá nesta clínica, que é uma clínica particular, que o doutor Osana está com aqueles óculos com câmera.
0: Meu Deus do céu.
1: Quando a polícia chegou, ele já tinha saído, a polícia foi atrás dele. Pegou aonde estavam os vídeos, já tudo no celular dele.
0: No celular, é isso aí. Né? O óculos é a câmera do celular, né?
1: E o doutor Osana colocou que eram vídeos para estudo.
0: Ô, doutor Osana, o senhor é ingênuo demais.
1: Não, ele acho que pensou que os outros fossem ingênuos, né? Porque você pode até... Existem gravações feitas de exames, mas com consentimento do paciente,
0: né?
1: Com equipamento, com tudo, até para estudo.
0: Você vai ser avisado
1: agora
0: antes.
1: Com óculos de 007.
0: Ô, velho, é um óculos muito legal. Por exemplo, quantas vezes a gente já falou aqui, ô, galinha, vamos fazer lá o projeto lá do Galinha na Cozinha. Aquele óculos ia ser perfeito, porque você se filma aqui em primeiro plano.
1: Embaçava, né?
0: É, e você...
1: embaçava com...
0: Você pode entrevistar
1: mas
0: um
1: é
0: artista
1: verdade.
0: Com óculos daquele ali.
1: Verdade,
0: por exemplo,
1: é legal,
0: aqui.
1: É legal. Ah, você... Só que você tem que avisar, por exemplo, o artista que você está com aquele
0: óculos. Você está com... Apesar que está bem manjado hoje, você já vê a câmerazinha aqui. E
1: mas
0: é
1: o vagabundo...
0: Só para se aproveitar, filmando as
1: partes. E o cara
0: partes.
1: Tem um CRM, amigo.
0: Pois é.
1: Sabe? A gente tem falado aqui que o pessoal perdeu a mão mesmo. Nós pegamos aquele piloto de Boeing que era pedófilo, lembra?
0: Sim.
1: Hã?
0: Pegaram ele na...
1: Dentro do avião.
0: Já ia
1: decolar.
0: Ia decolar.
1: Então são pessoas assim, profissões, que você fala, não é possível, não é um senhor. É o Abdelmaci lá.
0: Abdelmaci, é isso mesmo.
1: Né? O outro lá, o que via, o que era santo lá em Goiânia, o pai de santo, João de Deus.
0: Que de Deus não tinha nada.
1: Nada, era só João do capeta aquilo lá. É. Né? Então, gente, não precisa de mais parar.
0: Sabe qual é a minha dúvida? Se a mulher que tá ouvindo agora, ela ainda... Isso, gente, não dá pra generalizar, mas de repente uma mulher agora ouvindo... Eu não passo mais com um médico,
1: não, tem que
0: com
1: passar.
0: Ginecologista, homem, com homem.
1: Não, e outra
0: eu
1: coisa...
0: Eu prefiro passar com mulher.
1: Se ele tiver
0: isso começa
1: óculos,
0: a criar uma barreira.
1: Já pode tirar o óculos, porque já a mulher já tem uma certa, às vezes, uma certa cautela com exames com médicos homens. Mas algumas preferem ser tratadas por ginecologistas, mulheres, né?
0: Eu conheço
1: muito. Eu acho que o médico, quando entra na profissão, Ele é assexuado, ele não tem sexo.
0: É isso aí.
1: Né? A mesma coisa o homem que vai fazer um exame de próstata com uma mulher.
0: Só que é tanto caso
1: uma
0: que
1: proctologista,
0: a gente vê,
1: né?
0: Que não sei, será que
1: sim,
0: tá mudando?
1: Eu acho que
0: será
1: causa que mulher... problema mesmo.
0: Você é ouvinte nativa, você é mulher. Você hoje é um médico que você tem? É de confiança? Ou você mudou de tanta notícia ruim que você vê, né? Acaba mudando até o hábito. Não, eu vou mudar meu hábito, vou mudar minha rotina, porque sempre tem um vagabundo agora na rua, a gente não sabe se é ladrão. E com o médico a mesma coisa. Já aconteceu?
1: Agora
0: essa é a dúvida.
1: Agora eu vou botar água no teu chope. Será que é médica? Então não tem que entrar por esse lado, porque a gente nunca sabe, né?
0: É.
1: Pode ser uma médica... Que tenha, né?
0: Pode ser. A gente tem noticiado uns casos aqui.
1: É, por isso que eu tô conhecendo noticiando essas coisas.
0: É isso mesmo. 9198
1: 406
0: 96
1: 46. Ela pensa que eu não sei o número.

0: 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Luan Santana. Ô, galera, vamos falar de saúde.
1: Vamos, porque eu já tô olhando pra uma beterraba do lado.
0: Eita,
2: beterraba.
0: Isso, beterraba faz bem a saúde, vitamina A.
1: Beterraba, então, inclusive, tem magnésio. As folhas escuras, todas elas têm magnésio. É. Agora, você vai ter que comer uma tonelada de verdura pra poder obter o magnésio que
2: eu
1: tem.
2: Eu vi uma pessoa que o... Avanço, ó. Eu vi uma pessoa falando, assim, de você bater beterraba com gengibre, com não sei o quê.
0: Com cenoura.
2: Com cenoura. Eu acho que você até tenta. Você consegue fazer isso, acho que uns 2 ou 3 dias no máximo. Depois você... Hábitos,
0: é
2: né?
0: Laranja. Gente, é difícil. É o suco LBC, laranja, beterraba e cenoura.
2: Isso, mas é difícil você fazer todo dia. Agora, tem um detalhe. Se você está no trânsito agora, se você está voltando, se você está trabalhando, mas você está sentindo aquele esgotamento, aquele cansaço que não acaba, não termina...
0: Numa segunda-feira, hein?
2: Numa segunda-feira, porque chegou na sexta, você pensou assim, final de semana eu vou descansar, estou muito cansado, estou trabalhando demais. Começa a semana... Você com aquela mesma canseira, aquela estafa. Sabia que isso é falta de nutriente? Falta de nutriente. Por mais que você se alimente, procure dormir mais cedo, você dorme e acorda cansado. Então o magnésio ele é importante para você, para te ajudar a recuperar essas vitaminas que faltam. E a gente nem sabe, porque você não faz exame constante. Uhum. Então o magnésio ele identifica o que está faltando e ele vai absorvendo. Outra coisa, ele regula, porque o excesso de cálcio, ele calcifica as artérias. Então não é só sair tomando. Por isso que o magnésio, ele dá esse equilíbrio, ajuda a regular o sono. Para o homem, eu acho que é importante, porque assim, ele atua também aumentando a produção de um hormônio que é vital para o homem, que é a testosterona. Ei. Mas ele não vai agir direto assim. Uhum. Ah, vai aumentar... Não. Ele vai equilibrando o sono, ele vai aumentando dopamina, ocitocina, triptofano, alguns hormônios...
0: Ele faz ajustes, né?
2: Vai fazendo ajustes e o seu corpo vai respondendo. Você começa a sentir mais energia, mais disposição. E o detalhe, as dores que você sente... Às vezes a dor é de você ficar muito tempo numa posição só, aquela dor na coluna. Ah, ou a pessoa reclamando é o colchão. Tem gente que troca o colchão.
0: Ah, o travesseiro.
2: Paga caro no colchão, no travesseiro e continua. Então o magnésio é o aliado.
0: Boa. Vander, ó, estamos aqui no dia 13. Dia 13 ninguém tem dinheiro, meu. Então já estamos chegando na metade do mês, não tem mais dinheiro. A gente quer promoção para começar a semana, para você deixar o povo lá para cima junto com o magnésio. 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
0: Quer bacalhar os negócios. Já quer bacalhar. Que eu ganhe
2: de setembro.
0: Quer me ver
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0: lá?
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2: 100.
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1: 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Boa semana.
0: Valeu.
1: Valeu.

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0: A Nativa entrou no grupo em 7h36 agora. Nós temos um caso, é complexo, é triste. Vocês viram no Piauí, o caso de uma enfermeira que tentou levar a criança do hospital?
1: Você viu que ela tinha um quartinho na casa dela já montado pro bebê?
0: Isso aí é o que deixou todo mundo mais assustado ainda.
1: A sorte...
0: Um quartinho montado na casa dela.
1: A sorte foi a cunhada da pessoa que deu à luz... Que cismou com alguma coisa, exato. E ficou de...
0: Opa!
1: Ela, opa, como é que essa mulher sai com uma bolsa preta, entra no banheiro, já sai trocada? Meu!
0: A importância de ter sempre um parente, gente. Não é só pra viver o momento da emoção, é ficar esperto, porque a gente
1: agora,
0: nunca sabe quem é que tá entrando nesses lugares.
1: Nesse país.
0: Meu Deus do céu.
1: É onde tem tanta gente que... Que às vezes não tem nem quem acompanha numa maternidade, né? Quanta coisa deve acontecer, né?
0: É, então, até mesmo troca de criança, sei lá, isso aí, rapaz, a gente parece estar assistindo um filme, né, mas não é. E agora é os investigadores saberem o que está por trás disso.
1: Mas isso aí é uma doença, é uma maluca que queria pegar a criança e levar para casa, ou pode ser para vender, ou pode ser para extração de órgãos, que não se sabe.
0: Aquilo do... Aquele caso antigo que virou meme, né? A grávida de Taubaté.
1: Sim.
0: Deve ter outros casos muito parecidos aí também. Gente, aquilo ali não é só pra a pessoa... ela tem um desvio de alguma coisa ali,
1: claro,
0: né? Que a medicina precisa estudar, porque além de, lógico...
1: O primeiro desvio é ser vergonhice, né? O resto é...
0: Ser vergonhice tá em primeiro, né? Ai, ai, ai, gente, que mundo complicado. Ó, são 7h38 agora. Vamos lá, Fernanda Lima, hein? Viralizou com essa trend do... Trend da privada. Será que ela precisava disso? Pro tamanho que ela tem como uma pessoa apresentadora, pessoa da TV, da internet...
1: Agora, mulher tá... do Hilbert!
0: Rodrigo Hilbert, que constrói a própria privada!
1: É, tá louco!
0: Pra fazer o número... Ó, Rodrigo Hilbert!
2: Minha opinião, se fosse comigo, eu ia ficar muito irritada mesmo, porque privacidade é privacidade, né? Inclusive pros parceiros. Eu ia ficar muito irritada. Isso é uma coisa muito chata, que a gente não faz uma brincadeira desse tipo.
0: Sabe o que a gente pode ter agora? Aquele casal, às vezes, que um gosta de ser filmado, que gosta de ficar filmando todos, de mostrando a vida, e o cônjuge odeia. Eu conheço gente que é assim. Tem casal que eu conheço que eu falei, meu, só já tô dando um prazo pra ser boca de sacola, já fica assim, ó. Daqui um ano não vai estar junto mais. Porque um é muito ativo em rede social e quer ficar mostrando, enquanto o outro não concorda, porque não gosta.
1: Não gosta.
0: De expor criança, de expor a vida, de expor onde mora, o carro que tem, essa necessidade. Gente, chega uma hora que o negócio dá bem ruim, hein, pra um monte de casal aí. Vamos ouvir aqui agora o Léo, tem a Lilian... É o mesmo caso aqui, a Maria Cícera, sobre o ginecologista aí que usava um óculos que filma. Esses óculos agora, né, já modernidade chegou, até para quem usa óculos, tem a câmera. Ele usava a câmera, mas falou que era para estudo, galinha.
3: Então, normalmente médicos se acham semideuses, né? Mas essa era aí tá meio que acabando, né? Porque assim, hoje em dia a gente é mais questionador, né? Da gente percebe que o médico tá meio estranho, tá palpando lugares que não era para palpar, tá tendo movimentos involuntários. O próprio óculos, né? Que, tipo, como é que um médico vai te consultar no usando óculos escuro aí, né? Ou seja, atitudes meio suspeitas hoje em dia são bem questionáveis, né?
0: Rapaz, vamos ouvir a Lívia.
1: Mas esse óculos não é escuro não, viu?
0: Não, é óculos...
1: É normal, não é óculos escuro não, é óculos de lente clara, normal.
0: Ô, Léo, inclusive, marcas grandes que estão comercializando esse óculos, porque ele é o óculos da Meta. Eu não sei se tem até, fora a Meta, se tem algum outro, assim. É, hoje em dia na internet deve ter um monte de óculos, deve ser. Mas esse da...

0: Meta, inclusive é um óculos, ele é caro. Você compra a armação, põe a sua lente ali, só que ele tem uma câmera que você coloca junto com o seu celular aí. Você, pelo Bluetooth aqui, ó, coloca o celular e você vai filmar em primeiro plano, na primeira pessoa. Muito legal o recurso para você, de repente, fazer vídeo na rua, para quem faz conteúdo e quem faz conteúdo sério. Agora, um médico, meu amigo, filmar a mulher e quando a mulher tá com a perna arranhada, aberta ali, não dá não, né? Lilian?
1: Antigamente, eu costumava a consultar com ginecologistas homens. Mas aconteceu um incidente com um que era para ter feito uma cirurgia e tratou o meu caso com muito pouco caso, mas muito pouco caso mesmo. E hoje em dia eu não consulto mais com ginecologista homem, eu prefiro as mulheres.
2: Prefiro passar pela mulher, né? Porque o homem eu não confio muito não, porque é tanta coisa que passa, né? A gente já é medrosa para ir no médico, né? E eu sinto assim, não me sinto bem, mas precisa ir, né? Mas eu prefiro passar com mulher que com homem. É mais confiável, né?
0: Quantos médicos homens a gente conhece? Que são ótimos profissionais, são referências.
3: Eu diria que é a grande maioria.
0: É a maioria ali, né?
3: É a maioria.
0: Mas por causa de uns vagabundos desse, galera.
3: Isso é vagabundo. É isso aí.
0: Meu Deus do céu. Vamos lá, ó. Tem aqui, aproveitar o outro assunto aqui, comércio no dentro do carro de aplicativo, gente. Pois é, seja criativo. Se você quer fazer uma renda extra, muita gente fala de renda extra hoje porque parece que não tá dando. Hoje em dia o que entra não tá dando não. As pessoas estão optando por uma renda extra. Tá.
4: Olha aí, só, a criatividade já veio lá.
0: Já vem, já...
4: Seja criativo, venda preservativo.
0: Seja criativo. Venda preservativo. Lurdinha.
1: Eu compraria. Mas ultimamente os passageiros não estão querendo pagar nem o motorista, nem a corrida. Você imagina o que vai comer. Tá osso nativa.
0: Deixa pra próxima. Tem uns caras que
4: dão... Tá quebrando uns pau esse deixa pra próxima. Esse deixa pra...
0: Eu vejo vários vídeos, né? Eu fico horas.
4: Aqui não tem próxima não, senhora.
0: Eu adoro ficar vendo esses vídeos de aplicativo assim só pra ver as tretas. Ó, Cleisa.
5: Olha, gente, eu acho que não passou do limite. Ele tá fazendo o trabalho dele. Sim, se fosse eu até compraria, mas eu não ia comer lá dentro, não. Eu ia comer em casa. É, né? Vai que come lá e ainda tem alguma coisa. Acho que é uma boa. Né? Cada um faz o que pode, cada um corre atrás no que tem, né, no objetivo, e cada um tá se virando pra ganhar seu dinheirinho, né? Isso, então a gente tem que usar um pouco a cabeça. A gente não sabe nem, né, o que pode estar nesse chocolate. Ainda mais em carro de aplicativo, onde não pode confiar em ninguém. Mas eu compraria sim, mas comeria em casa.
0: Não esquenta não, Cleis. Não quer o chocolate? Tem a Cândida aqui atrás, ele cabe o porta-malas.
4: Você vê como o mundo está difícil.
0: Tá difícil de acreditar.
4: Ela fala, eu compraria o chocolate. Mas eu não iria comer lá dentro, porque eu não sei se ele está fazendo alguma coisa. Tem alguma coisa ali para me dopar. Então, olha como a gente tem que ficar de antena ligada o tempo inteiro,
0: mano. Verdade. Mesma coisa o cara do perfume, que vem perfume. E aí, ele vai borrifar isso aqui, pronto, eu vou ficar paralisado. Você pensa um monte de coisa. Mas, gente, vamos entrar nessa conversa aí, hein? Inclusive, será que Dai 40 vai trazer alguma coisa pra gente da viagem? Porque aquela ali
4: é uma... aquela é mamão de vaca, capaz de não trazer nada, né?
0: Ela vai levar lanche naquela mão.
4: Ah, vai. Não, será? Será que vai ter os pão com mortadela lá? Vai fazer ovo que nem nós fazemos aqui.
0: Ai, 9198
4: 406
0: 96
4: 46.

0: quinhentão, hein? R$500.
1: Do nosso amigo Eduardo Costa. Eduardo.
0: Esse tem, hein?
1: Tem.
0: Esse tem. Inclusive tá devendo visita aí, hein?
2: Ah, tô esperando ele aqui, hein?
0: Ligue pra ele depois lá. Galinha, é o seguinte, aconteceu um caso em Jundiaí, interior de São Paulo. Mari Jimenez é uma influenciadora. Gente, ela posta a vida com a família, ela tem uma filhinha, o esposo ali. Mari Jimenez, ela posta a vida, lifestyle, conteúdo lifestyle ali, academia, e aí posta a rotina dela. E é o seguinte, ela semana passada fez um vídeo, esse conteúdo tem viralizado, e hoje a grande imprensa já começou a noticiar que isso foi chegando e tal, foi chegando aos pouquinhos. Ela relatou que vem vivendo uma situação de perseguição. Perseguição de quem? De um stalker, gente. É um senhor, ela fala que é um senhor, um tiozão da academia, que ali na academia pra ela, a princípio, era normal ficar olhando pra ela, porque ela falou, vários homens olham você na academia, não tem como, você tá na academia? Ela mesma falou, pra mim já é normal, tipo, você tá na academia, você tá fazendo um exercício, você vê um ou outro ali olhando, ela nem liga mais. Só que ela ficou um tempo sem ir pra academia porque ela ficou doente. E nesse meio tempo, o que que aconteceu? Justamente no dia que ela tava voltando, toca a campainha dela. Pim-bam! Opa, quem é? Aí ela falou, eu conheço esse homem, mas... Sabe quando você conhece? Mas... Oi, pois não. Olá, não, eu só vim aqui saber... Você vai voltar pra academia e tal? Você vai voltar a frequentar? É porque eu não te vi mais lá. Ela lembrou desse homem. Só que só nesse momento que ela teve o estalo. A atitude dele, o comportamento dele com frequência ali, vendo que ele olhava muito pra ela. Só que ela nunca ligava, porque ela achava que aquilo era normal ali naquele ambiente da academia. Aí ela descobriu que esse cara vem stalkeando ela por rede social, monitorando assim por um bairro ali há mais de 2 anos.
2: Caramba!
0: 2 anos. E não só isso. Aí ela foi, ela falou, ah, tá, não sei o quê. Aí ela a partir dali ela começou a ficar com medo. Aí ela relatando no vídeo, só pra resumir. Ela falou que nesse dia foi pra academia, ela ficou um tempo a mais, ficou mais quase 2 horas pra ele ir embora e depois ela conseguir terminar o treino e seguir a vida dela. E esse cara ficou e ela já percebeu que tinha algo estranho. Pois aí ela tomou uma atitude, ela avisou a recepcionista da academia sobre a situação, tal, não sei o quê, bebê. Voltou pra casa, os dias foram... Ele continuou meio que ainda ali perseguindo ela, assim, no olhar e tal, até que ela começou a receber bilhetes na casa dela, com frases, tipo... E aí ela descobriu que era ele que tava... Inclusive com data de nascimento dela, data de aniversário. E ela viu que esse tipo de comportamento não era normal. Acionou o esposo e o caso agora veio a público. E só pra resumir, gente, já entrou investigação no meio, polícia. Esse cara já não tá indo mais pra essa academia, tá proibido. No Brasil, o crime de perseguição tá previsto no artigo 147A do Código Penal desde 2021. Então, às vezes começa por uma admiração, depois vira uma obsessão, é o que a gente vê nesse caso aí.
2: Tem um filme chamado Louco Obsessão.
0: Louco Obsessão.
2: Se não me engano, é Bette Davis o nome dela, não me recordo, mas procura esse filme, Louco Obsessão. Uhum. Esta mulher seguia um cara que é escritor de novela, acaba sequestrando ele, prende ele, amarra ele, porque ela queria saber o final da novela.
0: Sim.
2: Mas esse filme não é de hoje. Então vocês imaginam esse tipo de coisa hoje, com essa publicidade que as pessoas se colocam.
0: Com a exposição, quanto tem. Né?
2: Procurem esse filme, chama-se Louco Obsessão.
0: Muito legal, hein? Legal, Louco Obsessão. Boa, boa dica. O que me chamou a atenção também é que enquanto a matéria era divulgada hoje, e ela dando entrevista, se ela vem falando que isso está acontecendo desde 2024, Aí você vê tipo de comentário assim. Isso aqui me chamou atenção mesmo, gente. Caramba, desde 2024, o stalking de olho nessa moça. Esse ano levando bilhetes na casa dela, perseguindo na academia. Ela é casada. E o marido? Por que, que o marido não foi pra cima desse cara? Tipo, pra dar um chega pra lá. Não estamos falando de violência. Pra dar um chega pra lá. Fala, irmão, escuta. Ela é casada. Respeito. Porque isso é uma escrotidão, se você for analisar. Outra aqui, ó. Essa menina vítima de stalking, ela tem marido. Oxi, o cara é um banana, gente? O pessoal começou a criticar. Por que que não foi resolver já... No primeiro momento, já viu algo estranho?
2: A principal coisa não é nem ele resolver. Ele tem que ter chamado a polícia, já fazer tudo, aí... já meter uma medida protetiva em cima dele... E resolveu o assunto.
0: Por um caso que vem desde 2024.
2: Este filme que eu falei de 1990.
0: Caramba, olha aí.
2: Não tinha internet.
0: E parece atual.
2: E é a Cat Bates e o ator é o James Camp.
0: Boa, boa dica, hein? O nome do filme, Louco Obsessão.
2: Louco Obsessão.
0: Louco Obsessão. Acho que eu vou até procurar para assistir também. É isso, gente. Stalking existe. A gente já viu isso com um artista, grandes artistas que devem ter mesmo. Sim. Gente que persegue, gente que manda coisa em casa. Manda flor, manda caminhão de flor e tal.
2: Nós temos aqui a Dai, tem.
0: É, exato, a gente sabe. E ela sabe lidar muito bem com isso, porque sabe que isso é um preço que se paga por uma exposição diária, né? Tem gente que escolhe se expor e tem gente que só liga no expor. Pô, depender de mim pra ficar onde você tava. Não vai descobrir, não.
2: Ela não, viu? Vai me achar não mal. Vai, não.
0: Mas e aí, você já se sentiu perseguido? Você faz academia? Não faz? Você já viu algum caso assim aí na sua família, na sua casa, algum vizinho? Manda pra gente, estamos aguardando aqui, o grupo tá aberto, hein? 9198
2: 406
0: 96
2: 46.

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0: Na TV entrou no grupo.
1: Aqui é aquela mamãezinha que onde ela tá agora?
2: Fala hein? Que nem homem.
1: Onde tá aquela mamãezinha? Ah, aquela
2: mamãezinha. Essa hora fazendo a mala, já pôs capa, guarda-chuva, galocha, tudo na mala.
0: Ô, Dai, não é gorando não, tá?
2: Uma blusinha de frio,
0: é,
2: né?
0: Leva o guarda-chuva.
2: Uma blusinha de frio.
0: Uma blusa de frio, é. Esquece os biquíni, né? É,
2: não, pode levar por precaução, né?
0: Ela ficou pé da vida. Sexta aqui a gente falou, cuidado, vai chover. Ela, ai, você só deseja mal pra mim, meu Deus. Vai dar tudo certo. É isso. Mesmo com chuva vai dar certo.
2: Vai, entra lá com chuva e tudo.
0: Ó, vamos lá. Isabel falando aqui do ginecologista, hein? Com óculos, só estudando. Tava estudando.
2: É.
0: Era pra estudo o que ele tava filmando ali.
3: Eu tive experiências muito tristes e desagradáveis com mulheres. No meu caso, eu prefiro passar com ginecologista homem. Mas com certeza, eu acho que são casos isolados. Mas que assusta, né? A todas as mulheres. Por isso que temos que ter atenção redobrada, tanto com homem quanto com mulher.
0: Boa. Tem aqui a Andréia.
4: Sobre esse tema do ginecologista ficar filmando, ele que vai filmar a avó dele. Por que que ele não filma a mãe dele, as irmãs dele? Ai, que sem vergonha esse credo. Eu tenho meu ginecologista de confiança. Espero que ele viva por muitos anos. E a enfermeira fica junto na sala, né? Eu faço meus exames certinho de ginecologia, mas assim, de ginecologista. Mas com uma pessoa que eu já confio, já vou há anos, né? Mesmo profissional. Espero que ele viva muito pra mim não precisar ir em outro. Porque eu não confio em outro, não.
0: Boa, Leinha. Esses caras aí, às vezes, precisa... às vezes a paciente vai sozinha, né?
2: Aí é um...
0: Tiver com o marido lá fora, ô amor, entra aqui um pouquinho. Vem aqui, né? Só pra. Vamos resolver um negocinho aqui antes de qualquer outra coisa. Tiago, falando da Fernanda Lima, gente. Ela entrando naquela trend da privada, Rodrigo Hilbert lá fazendo. Será que tava fazendo, se tava disfarçando ou não, mas enfim, teve muita gente que não gostou.
5: Ah, eu acho que quando a gente tá no trono é um momento particular, né? Um momento só nosso. Na verdade, é um dos poucos momentos que a gente tá pensando em várias coisas sem ninguém estar incomodando. Então, acho que ela foi desnecessária. É isso que eu acho. Muita gente acha isso. E quem não acha isso, tá errado. É, tá errado mesmo.
0: E ele tava errado, porque ele tava com o celular no banheiro. Os especialistas hoje estão dizendo que muita gente ficando com hemorroida porque fica muito tempo no celular no banheiro.
2: É. Caiu... Ele caiu.
0: É. A Sheila vai comentar aqui do comércio dentro do carro de aplicativo.
6: O meu filho, de 21 anos, ele trabalha numa empresa e ele sempre tá vendendo boné, outras coisas pra ganhar um trocadinho a mais também. E agora na Copa, ele comprou umas camisas da Copa do Mundo pra vender.
0: Tadinho.
6: Infelizmente não vendeu tudo porque o Brasil perdeu, né? Infelizmente. Deu uma atrapalhada aí, né, no negócio. Mas deu pra ganhar uns trocadinhos. Não foi muito, mas deu. Ajudou.
0: Imagina aquele comerciante que
2: comprou. Daqui 4 anos ele vende.
0: Aquele comerciante que encheu a loja. Nossa. De camiseta do Brasil. Vamos fazer um bota fora aqui agora. Gente, uma coisa que você pode vender.
2: Não tá demais mais Brasil não, né? Fortifiquei muita camisa, encalhou tudo.
0: Encalhou tudo. Uma coisa que você pode vender no carro de aplicativo, talvez gravata?
2: Sim, executivo, claro.
0: Às vezes o cara ali... Ele até tá com a gravata dele e fala, rapaz, gostei desses modelos que você tem aqui, ó. Tô indo pra uma reunião agora. Gravata, que mais? Meia, não.
2: Aí
0: já vai. Gravata, cueca.
2: Barbatana, não.
0: Cueca,
2: não,
0: às vezes, não. Precisa trocar, não?
2: Não, precisa não. Trocar cueca. Só você tomou um susto dentro do Uber.
0: O que mais você pode? Batom.
2: A
0: mulherada, às vezes... Um pincelzinho, alguma coisa assim, né? Vamos lá, Sullivan!
7: Achei bem legal a ideia do motorista de aplicativo, né? Mas, infelizmente, eu não teria coragem de estar consumindo, viu? Infelizmente, no mundo onde a gente vive hoje, a gente tem que ter muito cuidado de onde a gente compra, de onde a gente consome, ainda mais dentro de um carro de aplicativo, né? Infelizmente, o Brasil hoje está muito perigoso para estar tendo esse tipo de consumo. Mas a ideia dele é muito boa.
0: Muito legal, né, Sullivan? Muito bem, 8h12, ó, tem um caso aqui também da Mari Gimenez, que é de Jundiaí, interior de São Paulo, que o caso está repercutindo dela, de um stalker, que ela descobriu um stalker, gente, há mais de 2 anos, um cara atrás dela, sabendo algo, coisas da vida dela, que ela só foi se ligar agora. cara ficava ali na academia, só de olho, hein? Fala, Sueli.
8: Eu já passei por uma situação semelhante há uns 10 anos atrás. 10 não, há mais de 20 anos atrás, quando eu trabalhava numa empresa. E começou a aparecer bilhetes no meu carro, bilhetes na minha mesa. E, de repente, quando começou a mensagem no celular falando que eu estava elegante com a roupa que eu estava, eu comecei a ficar preocupado. Eu saía de casa, olhava para todos os lados e não vi ninguém me perseguindo. Até que eu descobri que era o filho do proprietário da empresa. Aí eu ia pedir demissão, fui conversar com o pai dele. O pai dele conversou com ele, deu chega pra lá nele, ele nunca mais fez esse tipo de coisa. Mas é assustador, a gente fica com medo.
0: Fica com medo, parece.
2: Mas filme. É verdade.
0: Parece filme
4: com
0: mesmo.
4: Com certeza, eu acho que a gente não deve assim, expor muito a vida, sabe? Somente em redes sociais, porque causa isso aí mesmo, sabe? A gente não sabe quem tá do outro lado, quem tá vendo, né? Se a pessoa... né, tem mal intenção, sabe? Então, assim, eu já passei por isso, assim, mais ou menos assim. Eu morava sozinha, né, no apartamento. E um belo dia eu recebi um bilhete embaixo da porta. Falou que era meu admirador secreto, né? Que via meus passos pra onde eu ia, né? Falou que era muito linda. E, assim, começou a me perseguir. Eu fiquei com tanto medo que eu mudei do apartamento. Que até então eu não sabia quem era. Então, assim, é muito preocupante, assim, tá? Então, acho que a gente não deve expor a vida, não.
0: Olha que ponto chega, hein? Você tem que mudar a sua rotina, mudar...
2: a sua vida.
0: Mudar de casa, às vezes.
2: Mudar a sua vida por causa de uma outra pessoa que você não sabe nem quem é.
0: Uma vez eu deixei um recado com não sei, não era vizinha do meu bloco, mas de algum bloco do condomínio onde eu morava. Deixei um recadinho pra ela no carro dela. Só falava pra ela deixar o carro mais afastado assim, porque ela deixava eu estacionar. Era o único recado que eu deixava. Já aconteceu com você já, velho? De deixar, ou de alguém deixar coisa pra você?
2: Recado? Deixar recado do carro, sim, mas... acho que foi...
0: A ponto de...
2: Não, de me tirar do sério, não.
0: Mas como assim? Tá querendo o quê? Não, né?
2: Não.
0: Então tá bom, é.
2: Já eu vou falar. Eu vou dizer uma coisa, hein? Se me deixassem recado assim, o único pessoal que deixa recado, mas a gente consegue localizar, né? É a empresa de cobrança.
0: Aí esse aí não responde mesmo. Não pode responder. Nem sinal de vida precisa dar.
9: Você nem percebeu que ele foi o nosso último dormir com os anjos. Você

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0: 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Já tem mais.
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0: hoje com mais entusiasmo. Hoje estamos sossegados. É a última nada do programa.
1: Aí, gente, só de pensar que ela pode voltar.
0: Acaba, pelo amor de Deus!
2: Pelo amor de Deus!
1: É, meu amigo, isso porque tá começando ainda, hein? Uns 10 dias, 12 dias aí, né? Pela frente.
0: Vamos pensar no hoje.
1: Ó, vamos lá que temos áudio aqui. Fernanda Lima, Marli, fala Marli! Sobre a Fernanda Lima, gente. A trend da privada. Você acha que Fernanda Lima precisava entrar nessa mesmo aí com o Rodrigo Hilbert lá fazendo o número 2? Se é que tava fazendo, né?
3: E eu já avisei o Rafael aqui em casa, meu neto. Ele mora comigo. Nada de pegar o telefone e sair gravando quando a mamãe tá no banheiro. A vovó tá no banheiro. Porque ele é desse. Toda hora ele tá gravando alguma coisa quando ele pega o meu telefone. Então eu já falei pra ele, nada de gravar. Não acho um pingo de graça nisso não, gente. Eu vi a cara do Rodrigo Hilbert, ele nem conversou nada que não era pra ficar explanando e esticando a conversa. Ele ficou bem quieto, mas não achei que a cara dele foi boa, não.
1: Gente.
0: Rafael, se eu fosse você, eu não filmava a vovó, não, hein?
1: Nem pensava.
0: Vai dar ruim pra você.
1: Colocava nem no script assim: filmar a vovó hoje. Não, esquece isso daí. Rapaz, se eu fizesse algo que minha avó não quisesse na época, minha avó fazia que nem minha mãe. Minha avó e mãe parece que tinha a mesma
0: verdade. É a mesma coisa.
1: Ai, meu Deus. Fala, Cris.
4: Ah, com certeza eu ficaria igual o Rodrigo Hilbert. Bem brava. É uma brincadeira, né? Desnecessária, né? Invade a intimidade da gente, né? Da casa da gente. É uma pegadinha bem sem graça. É lógico que pra nós que nós assiste é engraçado. Eu também gostei, mas, né? Se fosse comigo, não ia gostar, não.
1: É, Cris. É pimenta nos olhos do doce.
0: É, refresco.
1: Ó, agora, eu vou te falar uma coisa. Eu já não gosto, por exemplo, você tá lá no banheiro, você tá no seu momento.
0: Já não gosto nem que bate na porta.
1: Chega a visita, aí chama a atenção da visita e sua atenção também, visita. Ô, fulano, vai demorar ainda aí? Tipo assim, a visita já sabe que você tá no banheiro. Que... Meu Deus do céu, afe Maria, quer ver? Ó, já que vai falar do comércio no aplicativo, gente, carro de aplicativo. Tem gente que tá fazendo uma rendinha extra aí, vendendo de tudo. Teve gente que falou aqui que vende... camisinha.
0: Tadala de 5, 10 e 20.
1: Você escolhe aí, né? Ah, vende camisinha que acende luz, que não sei o quê, que parece espada do Star Wars. É isso aí, ó. Jaque!
5: Olha, sobre vendas de coisas na Uber, eu só ando de Uber. Olha, eu já vi pessoas vendendo bolo gelado, já vi também que eles colocam tablet, vídeos de coisas de comer... perfumes, aí eles têm tudo, né, na frente do banco que a gente senta no encosto ali, né, do passageiro. Isso aqui é pra atiçar a mãe, mesmo, pra ver se as crianças ficam quietas, não dá trabalho. Então eles comem, eu tenho lucro e as crianças não dão trabalho. Falei, olha que inteligência.
1: Aí, ó.
0: É isso aí.
1: Sabe que um cara uma vez, eu vi esse cara viralizando uma vez, ele tava no...

0: ele deixava filmando. Quando o pessoal entrava, eita, que era luz colorida, começava uma balada dentro do carro. Os jovenzinhos ficavam doidos, jovens dinâmicos. Eita, mas ficavam doidos. Aí, tio, mó da hora o seu carro, tal, não sei o quê. Aí ele saía e tal. Meu, mas era aleatório, assim. Ele, do nada, vocês gostam de uma musiquinha diferente? Gosto? Então, pera um pouquinho, eu vou ligar. Daqui a pouco, um monte de coisa e luz. Parecia uma balada dentro do carro. Sobre stalker, gente. Uma influenciadora de Jundiaí, interior de São Paulo, expôs um caso de stalker aí na vida dela. Há mais de 2 anos já, o cara, hein?
1: Então, infelizmente, isso já aconteceu comigo também, né? Mas todo dia eu ia pra academia, o rapaz lá de olho em mim. Todo dia, no mesmo horário que eu saí, o rapaz lá... sentado lá, me olhando lá, todo dia. Até que um dia eu peguei, não, eu falava para outras pessoas, eu avisava as pessoas, imagina, né, essa coisa de sua cabeça, não tá, não. Eu falava assim, mas eu passo, o cara fica me olhando, o cara tá lá todo dia, no mesmo horário, né, eu vou, o cara tá lá, parece que já tá me esperando já, avisava. Até que um dia eu peguei, fiquei de saco cheio, peguei, xinguei ele, mandei para aquele lugar, tudo, e xinguei, falei tudo que tava, né, tudo que tava guardado, daí que ele pegou, se tocou e nunca mais olhou pra mim, nunca mais ficou lá, nunca mais olhou pra mim, mas foi preciso eu pegar, xingar, entendeu, mandar tomar naquele lugar pro cara se tocar e parar.
0: Não, Érica, e se a academia não toma nenhuma atitude ali, porque não pode passar pela cabeça da pessoa, ah, é loucura sua e tal, aqui todo mundo olha e tal.
2: Chama a polícia.
0: Leva teu marido, leva, sei lá...
2: Chama a polícia.
0: Entendeu? Porque, ó, não pode. Você não pode, assim, normalizar, não, gente. 8h38, daqui a pouquinho tem a música da semana.
2: Ó, daqui a pouquinho já está no galinha.nativa, no @nativa, e você vai agora publicar também agora
0: Fala,
2: no
0: Márcio,
2: Fala Márcio Cruz, um teaserzinho da... do primeiro assunto hoje, que foi do pessoal do aplicativo, né, que vende as coisas, e vai estar mais completo no Rede Nativa Oficial no YouTube.
0: Lá no YouTube, né?
2: No YouTube. Boa. Rede Nativa Oficial. Então, aproveita, vem no galinha.nativa, no @nativa, no Fala Márcio Cruz, já vê um pedacinho e já depois você assiste ele inteiro.
0: E aí você, motorista de aplicativo, vai lá no canal, passa pros amigos.
2: Passa pros amigos, fala como eles falam de nós, ó. Aí, ó.

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Olha o embaixador aí. Eita, Gustavo Lima. 100 mil. 8h44 agora. 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

0: bam, bam. A Nativa é tudo e muito mais alegria com o Amadão, Amado Batista Jorge, meu ex-amor.
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0: Imagina. 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

0: Essa aqui é a Fátima Carvalho de Souza. 6642, finalzinho do fone. Fátima Carvalho de Souza, você tá levando. Ó, peraí, 100, 200, 300, né, galera? 300 tá bom, né?
1: Não, senhor.
0: Não vai gastar com ninguém.
1: 500.
0: Não. Eita! R$500. Fátima. Fátiminha, a produção vai estar em contato com você aí. Quinhentão pra você pagar esse boletão que tá te dando dor de cabeça aí. Pode até pagar se ela quiser. Mas melhor comprar um presentinho. Né?
1: Pagar o quê?
0: Pagar um boleto. Você
1: tá louco?
0: Pagar um boletinho.
1: Você andou bebendo no intervalo aí?
0: É precisar falar pro esposo que ganhou os R$500. Não, precisa.
1: Não, precisa ficar quietinha.
0: Quietinha, nada, deixa cair na conta, ó.
1: Compra uma roupa bonita.
0: Isso. Um batonzão. Entra no aplicativo e fala, o que você tem hoje que eu quero comprar aí?
1: É.
0: Esse foi o papo. Gente, vai lá no... No YouTube.
1: Rede Nativa Oficial, né?
0: Rede Nativa Oficial. Lá você vai encontrar o conteúdo de hoje, do grupo. Aí anota, você que é motorista de aplicativo, já sabe, a gente tá sempre junto aqui. Pega lá o vídeo e encaminha nos grupão de WhatsApp aí dos motoristas de aplicativo.
1: Nós estamos também, publicamos a nossa...
0: Lá no...
1: A nossa dor de estar longe de dar 40.
0: Meu Deus, que dor, gente.
1: É no arroba fala Márcio Cruz, arroba nativa e arroba ponto galinha nativa.
0: Galinha ponto nativa.
1: Na galinha ponto, é um idiota, é galinha ponto nativa.
0: Galinha ponto nativa, vai lá, acessa, né? E é isso,
1: aí,
0: gente.
1: Como está em 40, faz o quê? Compartilha, como é que é?
0: Isso, compartilha.
1: Curte, deixa o likezinho, compartilha, isso, manda pra frente. Aproveita que ela não tá aqui, viu, gente?
0: Põe marca Dai, gente.
1: É.
0: Marca Dai lá e escreve assim, ó. Cê não rai, não.
1: É. Eles tão tristes, não.
0: Não tão tristes, não. Marca ela lá. Ela fica doida. É isso, é sobre isso, hein? Isso
1: aí. Amanhã tamo aqui, né?
0: Amanhã voltamos,
1: Felizes,
0: né?
1: Felizes e sossegados. Márcio Cruz.
0: Valeu,
1: tchau,
0: galinha.
1: Queridão. Até amanhã. Amanhã, tchau, povo. Tchau, pova. Fui.
0: Gente, é segunda-feira, hein? Vem a Voz do Brasil aí e depois Edu Melo e mais uma edição do Love Songs às 10 da noite. Boa semana, gente! 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

0: 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As notícias do governo federal que movimentaram o país no dia de hoje.
1: Olá, boa noite.
2: Boa noite para você que nos acompanha em todo o país.
1: Segunda-feira, 13 de julho de 2026.
2: Vamos ao destaque do dia na Voz do Brasil.
1: Aumento da mistura obrigatória de biodiesel começa a ser avaliado pelo Instituto Mauá de Tecnologia.
2: E é apresentada a primeira turbina a gás movida a etanol para a geração de energia elétrica. Luana Karen.
3: A unidade é capaz de gerar 1 megawatt de potência. Energia suficiente para abastecer aproximadamente 3.600 residências.
1: Novas regras para a publicidade de bets.
2: Empresas deverão incluir avisos de advertência sobre riscos em jogos de apostas. Graziele Bezerra.
4: A exemplo do que já acontece em propagandas de cigarros, bebidas alcoólicas ou remédios, as campanhas estão obrigadas a alertar sobre os riscos associados a esta prática.
1: O Brasil celebra 26 anos do ECA, um marco histórico na transformação e proteção da infância.
2: Sobre o assunto, nós conversamos com Fábio Meirelles, do Ministério dos Direitos Humanos e da Cidadania.
5: Ele fortalece não só o papel da família, da sociedade, do Estado, mas dessa visão de promoção dos direitos de crianças e adolescentes.
1: Hoje na apresentação, eu, Mariana Jungmann e Luciano Seixas.
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1: A publicidade da